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0: Olá, amigos. Quem fala aqui é Franley. Quero dizer o seguinte: para você ter êxito na fé, você precisa ter fé. Se você não tiver fé, você não vai ter êxito. Saiba de uma coisa, que um dos melhores remédios, melhor antibiótico, é a fé. Você quer que dê certo sua fé? Se concentre, levante as mãos para cima, se encoste em qualquer, numa parede, em qualquer coisa, e peça a Deus aquilo que lhe interessa. E tenha fé. Se você fizer isso, vai dar certo, vai dar certo. Quem está falando aqui é Franley. Essa oração foi feita aqui na sede da Rede Rádio Verde Campos, com todos os funcionários daqui da rádio. Todos nós fizemos com fé, pedindo para que você tenha saúde, nossos ouvintes, nossos queridos amigos. Então, só quero lhe dizer para você, tenha fé. E reze conosco esse Pai Nosso.
1: Pai Nosso que estais nos céus, santificado seja o vosso nome. Venha a nós o vosso reino. Seja feita a vossa vontade, assim na terra como no céu. O pão nosso de cada dia nos dai hoje. Perdoai as nossas ofensas, assim como nós perdoamos a quem nos tem ofendido. E não nos deixeis cair em tentação, mas livrai-nos do mal. Amém. Amém.

0: rogai por nós, pecadores, agora e na hora de nossa morte. Amém.
1: Esse Pai Nosso e Ave Maria é um oferecimento da família da Rede de Rádio Verdes Campos Sat e suas afiliadas. Para todas as pessoas que estão nesse momento passando por situação difícil nos hospitais, com a Covid ou com outras doenças. E também para todas as famílias que estão sofrendo porque perderam seus entes queridos. Rogamos a Deus que Ele console cada coração sofredor nesse momento tão difícil nas nossas vidas. A família da Rede de Rádio Verdes Campos Sat e suas afiliadas têm a certeza que juntos vamos passar por tudo isso e sair do outro lado mais forte.
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0: amado. Deus quer que você viva uma história de poder nesse tempo. Faça a diferença, querida. Aleluia.
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1: Olha, bom dia, agora são 6:01.
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0: bom dia. Peço licença para entrar na sua casa e saudar com carinho. Bênção vovô, bênção vovó. Que essa bênção me traga felicidade e que traga também para você, porque com fé, com água e os produtos GF8 salvam vidas e podem salvar a minha e a sua também. Eu sou Emanuel Lucas, chegando com as principais notícias com credibilidade, responsabilidade e compromisso com a verdade. Falo direto da rede de rádios Verdes Campusat, para todo o Brasil e para o mundo via internet. Está no ar o Jornal Verdes Campos, primeira edição. Na rádio do vovô, da vovó, na rádio do amigo caminhoneiro e de todos os meus irmãos camponeses.
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0: Olá, muito bom dia. Estamos começando mais uma edição do seu Jornal Verdes Campos, primeira edição nesta manhã de segunda-feira, dia 21 de setembro de 2026. São exatamente 6:05. Eu sou Emanuel Lucas e quero pedir licença para entrar na sua casa, no seu carro, no seu caminhão, dentro do seu ônibus, no seu táxi, para que eu possa levar a melhor informação de tudo que está acontecendo no Brasil e no mundo até você. E vamos aos destaques de hoje.
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0: Condenados por violência doméstica vão ter de passar agora por uma reabilitação. Para associações, normas ainda deixam pontos em aberto sobre o uso da cannabis. 5 pessoas morrem em acidente com ônibus no interior paulista. Nas notícias regionais, no Maranhão, motorista atropela gêmeos em carrinho de bebê e foge sem prestar socorro e é preso no Maranhão. No Ceará, adolescente baleado pela polícia durante uma novelinha para as redes sociais que simulava um assalto, levou 4 tiros. E no Piauí, suspeito de assediar e agredir cunhada e menina de 11 anos, fica ferido após a vítima se defender com uma foice. Estas e outras informações a partir de agora no seu Jornal Verdes Campos, primeira edição. 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Quer mandar o seu alô, o seu recado ou a sua denúncia? A linha está liberada para você no nosso WhatsApp no 86 99447-5082. 86 99447-5082. Esse é o Jornal Verdes Campos, primeira edição, que está começando agora.
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0: às 6:12, vamos iniciar aqui o nosso noticiário falando sobre a questão aí da violência doméstica, porque o Ministério Público do Estado do Rio de Janeiro obteve aí no Superior Tribunal de Justiça uma decisão favorável que restabelece a obrigatoriedade de participação de condenados por violência doméstica em grupos reflexivos de reeducação. A decisão da sexta turma do STJ consolida o entendimento de que a resposta penal nos crimes de violência de gênero deve contemplar não apenas o aspecto punitivo, mas também medidas educativas e preventivas. Segundo o ministro relator Rogério Chieti Cruz, a medida visa transcender o caráter meramente retributivo da sanção e promover espaços de diálogo e reflexão que conduzam à responsabilização do agressor e à efetiva readequação comportamental com o escopo precípuo de coibir a reiteração delitiva. De acordo com o MP Carioca, a participação obrigatória de agressores em grupos reflexivos e programas de reeducação, prevista na Lei Maria da Penha, tem como objetivo reduzir a reincidência da violência doméstica e fortalecer aí a proteção às vítimas. A medida tem a finalidade de romper o ciclo da violência por meio de ações pedagógicas voltadas aos agressores, aos atores das agressões, incentivando a reflexão sobre os seus comportamentos. Não é o que representa muito na prática, né? Muitos, né, sujeitos aí, quando passam um período na cadeia, né, voltam aí ao seio da sociedade, eles cometem e voltam a ser reincidentes, né? Em casos até piores, né, de quando entraram aí para a cadeia. Então, é uma proposta que tem que ser aí tratada com bastante cautela. 6:14, abraçando aqui ao Jackson de Coroatá, no estado do Maranhão, desejando aí uma excelente segunda-feira para mim e para todos os ouvintes. Alô, Sérgio Lima, bom dia.
1: Bom dia, Manuel Luca, bom dia a todos os ouvintes da Rádio Sofrelinha, aqui é o Sérgio Lima de Coroatá, Maranhão. Que essa segunda-feira seja abençoada para nós todo mundo, que nosso Deus possa dar muita saúde para nós todo mundo, e muita paz e muita alegria. Manuel, eu queria mandar um alôzinho pro seu Patrício. Alô, meu amigo Patrício. Mandar um alô pro seu Tom José, pro Zé Cristino, pro seu Zé Wilson, dos ônibus. Enfim, Manuel, tenha um bom dia, meu jovem, que é o Sérgio Flamenguista.
0: Forte abraço, Sérgio Lima. Alô também aqui pro nosso amigo Nestor, também pra Maria do Carmo. Bom dia.
2: Bom dia, Rádio Vetiscampo. Bom dia a todos os ouvintes. A Maria do Carmo, tudo de seu. Desejo uma feliz semana, toda a produção. Um bom dia. Tá com Deus. Deus nos abençoe de noite, nos proteja e nos guarde.
3: Hoje é o dia da árvore, né? Quando nós estudávamos, nós hasteávamos as plantinhas, né? Hoje é o dia da árvore.
0: Sim, sim.
3: Bom dia, Manuel Louco, você é Maria do Carmo.
0: Hoje é o dia da árvore, verdade, né? Eu lembro que na minha época de escola, né, frequentando ali o ensino fundamental, a gente tinha umas campanhas, né? Não sei se ainda hoje tem, né? Em que os alunos, eles recebiam sementinhas, né, pra plantar aí no quintal de casa, né? E aí depois de um tempo relatar pra professora se a árvore cresceu, né? Ou até deu frutos. Então aí, hoje é o dia da árvore, né? Dia 21 de setembro. 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Exatamente 6:16. Você acompanhando o Jornal Verdes Campos, primeira edição, nessa manhã de segunda-feira, né? Trazendo agora essa informação, falando sobre eleições, porque os tribunais regionais eleitorais estão realizando aí ações de conscientização sobre a importância de se votar, né? As ações ocorreram, né, neste domingo, as ações de conscientização aconteceram na capital alagoana, né, Maceió. Vamos a mais detalhes na reportagem.
4: Nestas últimas semanas que antecedem o primeiro turno das eleições deste ano, marcado para o próximo dia 4 de outubro, os tribunais regionais eleitorais de todo o país vem realizando ações de conscientização sobre a importância do voto e prestando esclarecimentos aos eleitores sobre a interação com a urna eletrônica. Em Maceió, o rolê com a Pilili, servidores do TRE Alagoano, acompanhados da mascote das eleições 2026, a Pilili, estão percorrendo vários pontos da capital alagoana, promovendo ações de treinamento para eleitores e eleitoras. E neste domingo, o local escolhido é a Orla de Maceió, na Rua Fechada, na Ponta Verde, com foco no público idoso. Eleitoras e eleitores estão utilizando a urna eletrônica para simular o momento da votação e conhecer melhor o passo a passo para o dia da eleição. Servidores do tribunal também estão disponíveis para tirar dúvidas e prestar orientações sobre o processo eleitoral, além da distribuição das chamadas colinhas eleitorais, que podem ser preenchidas com os números das candidaturas escolhidas e levadas para a cabine de votação no dia da eleição. A iniciativa quer facilitar o momento do voto e ajudar para uma votação mais tranquila e ágil, já que no pleito do dia 4 de outubro serão 6 escolhas nesta sequência: deputado federal, deputado estadual ou distrital, senador, primeira vaga, senador, segunda vaga, governador e presidente da República. No Instagram do Tribunal Regional Eleitoral de Alagoas, é possível saber por onde o rolê com a Pilili vai circular nos próximos dias. Da Rádio Nacional em São Luís, Madison Euler.
0: Obrigado, Madison Euler, pelas informações. 6:18. Abraçando aqui a Francisca Torres. Bom dia.
5: Bom dia, Emanuel Lucas. Passando para desejar a todos uma abençoada segunda-feira, uma ótima semana, abençoada por Deus, que Deus possa estar abençoando e iluminando nossa semana. Bom dia a todos, bom trabalho.
0: Um forte abraço, Francisca Torres, obrigado pela sua audiência. 6:19. Alô, Braga, em Agricolândia, bom dia.
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0: Então aí um forte abraço, Braga, boas vendas pra você. 6:20, aqui uma dúvida da nossa amiga Terezinha, né? Bom dia, eu gostaria de saber se a água daqui do bairro Timon, em Alto Longar, pertence à prefeitura ou a Águas do Piauí. Ela liga para Águas do Piauí, mas eles pedem o número de matrícula, mas não tem, né? Já falou com várias pessoas, mas só jogam para Águas do Piauí. Então, minha amiga, pelo que eu vi aqui de informação, o serviço de abastecimento de água da cidade de Alto Longar é da concessionária, da Águas do Piauí, tá certo? Então aí, para quem não sabe, a gestão da água e esgoto da cidade era de todas as cidades do estado do Piauí eram pertencentes à GESPISA, né? Só que ela foi privatizada e agora se transformou aí na Águas do Piauí. Então, na cidade de Alto Longar e no resto do estado, né, você precisa aí entrar em contato com a própria Águas do Piauí, né? A não ser que tenha mudado aí a questão aí das solicitações, né? Se a prefeitura está tomando de conta, né? Mas pelo que eu recolhi aqui de informações, a Águas do Piauí é que gere a sua água aí na cidade de Alto Longar, no estado do Piauí. 6:21. 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Ela está dizendo aqui que pagam pela prefeitura, né? Então aí, então se é pela prefeitura, então deve ser por conta daqueles poços, né? Que a prefeitura abre, né? Então aí, então se é pelo município de Alto Longar, se é para você pagar pelo município, então... entre aí em contato, faça o seu pagamento aí para a prefeitura mesmo. Tá? Você pode também se informar lá na sede da sua prefeitura, tá certo? Aí a gente espera, né? Que se caso venha Águas do Piauí a gerir essa água, você procura Águas do Piauí. Se não, você procura aí a prefeitura e se informe direitinho. 6:22, trazendo agora essa informação, falando agora de saúde, né? Porque algumas associações, né, sobre a questão dos avanços da regulamentação do uso de cannabis medicinal, eles são reconhecidos aí pelas associações de pacientes. Mas atualmente no país, cresce a necessidade de dar formas mais definidas a temas paralelos, como cultivo, controle sanitário e o lugar da planta na agricultura familiar. O assunto foi debatido na última sexta-feira, durante a segunda edição da Feira Febre de Arte, realizada em Fortaleza. Nessa rodada inicial de debates, os representantes das associações comentaram o clima de incerteza que ainda tem atuado e alguns citaram casos recentes de apreensões de encomendas e destruição pela polícia de plantações que serviam de insumo para medicamentos. A paralisia de debates e andamentos concretos desde a resolução da diretoria colegiada número 1014 da Agência Nacional de Vigilância Sanitária, Anvisa, tem sido um empecilho para o setor na avaliação de participantes do segundo Encontro Nacional Nordestino de Associações Canábicas, organizado no âmbito da feira. O diretor jurídico da Associação Canábica Florescer, de João Pessoa, Maurício Gomes, ressaltou o prazo fixado para a adaptação das associações ao novo cenário, de 5 anos, e entende que o Poder Judiciário jogou as questões a serem solucionadas no colo da Anvisa. Né? O técnico da Coordenadoria de Vigilância Sanitária do Ceará, Antônio Carlos Araújo Fraga, expressou preocupação com a relutância de colegas em fiscalizar adequadamente e concordou que há insegurança pela falta de subsídios do órgão. Ele constata um vazio nas orientações práticas com o jogo de empurra-empurra. Né? E também, segundo ele, para a vigilância sanitária, este ano está sendo inovador por conta do marco regulatório, que, segundo ele, é resultado de movimentos sociais. A Anvisa afirma ter garantido também a participação social no processo de elaboração das resoluções. O órgão informa um total de 29 consultas realizadas com associações de pacientes e a comunidade científica, além de analisadas experiências internacionais. Segundo a agência, foram recebidos e considerados 47 trabalhos científicos de 139 pesquisadores, sendo 41 do Brasil.

0: Exatamente, 6 horas e 25 minutos, né? Pra quem não sabe aí, é a cannabis. Ela é utilizada aí em algumas doenças, né? Como a epilepsia refratária, né, que controla aí as crises, né, que não responde a outros medicamentos. Também dores crônicas, como artrite e fibromialgia, também a saúde mental, né, ajuda em casos graves de ansiedade, estresse, insônia, e também na neurologia, né, que reduz aí a rigidez muscular da esclerose múltipla e também os sintomas aí de Parkinson. 6h26, trazendo agora as informações direto da nossa central de jornalismo aí de Coelho Neto, no estado do Maranhão. Aqui temos aqui um ouvinte, né, aqui que não quis se identificar, porque em Alto Longar eles pagam talão, né, mas não tem água na torneira. E ficam jogando pro outro, da prefeitura para Águas do Piauí e da Águas do Piauí para a prefeitura, né? Então aí fica complicado, porque pela informação que eu colhi aqui, a Águas do Piauí é que rege, né, a Alto Longar. Mas a nossa amiga aqui, a Terezinha, ela paga para a prefeitura. Então fica aí nesse bate-rebate, né? 6h26, trazendo as informações direto da nossa central de jornalismo de Coelho Neto. Alô, bom dia!
1: Bom dia, Manuel Lucas. Bom dia, ouvintes do Jornal da Verdes Campos, primeira edição. Antônio Souza da Silva Júnior, de 28 anos, conhecido como Júnior do Poço Verde, morreu após um confronto com policiais militares na manhã de sábado no povoado Poço Verde, zona rural de Buriti, no Maranhão. Segundo a Polícia Militar, a equipe recebeu uma denúncia de que Antônio estaria armado e teria envolvimento com o tráfico de drogas. Durante a abordagem, conforme a versão policial, houve troca de tiros. Ainda de acordo com a PM, o homem foi atingido no peito, socorrido e levado ao Hospital Municipal de Buriti, mas não resistiu aos ferimentos. No local, os policiais apreenderam um revólver calibre 38 e munições. Nenhum agente ficou ferido. Antônio Souza já tinha passagem pela polícia e estava em liberdade provisória. Em março deste ano, ele havia sido preso após uma ocorrência que resultou na apreensão de drogas e dinheiro. Depois do confronto, a polícia também foi acionada após uma denúncia de que pessoas teriam invadido a residência do homem. 3 suspeitos fugiram antes da chegada dos policiais. A ocorrência deverá ser investigada pelas autoridades competentes. E o vereador Francisco Torres, de Timon, no Maranhão, denunciou uma suposta agressão contra seu filho Gabriel Torres e seu sobrinho Rômulo Torres, ocorrida pouco antes de uma carreata realizada dia 19 na cidade. Segundo o parlamentar, o episódio aconteceu no cruzamento da Avenida 3 com a Avenida Luiz Firmino de Souza. Ainda conforme relato do vereador, Gabriel conduziu uma motocicleta com material de campanha das candidatas doutora Gisele e Socorro Joaquim, quando tentou atravessar o local durante a passagem da carreata. Francisco Torres afirma que os dois jovens teriam sido cercados e agredidos por participantes do ato. Gabriel teria sofrido golpes de capacete, além de socos e chutes, e precisou ser levado a um hospital onde recebeu pontos na cabeça. O vereador informou que pretende encaminhar as informações à Polícia Civil. Segundo ele, imagens de câmeras de segurança podem ajudar na identificação dos envolvidos. Francisco Torres também anunciou que deverá tratar do assunto em pronunciamento na Câmara Municipal de Timon nesta segunda-feira. As circunstâncias da ocorrência e eventual participação dos envolvidos ainda deverão ser apuradas pelas autoridades. O espaço permanece aberto para manifestações dos organizadores da carreata. 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
0: Valeu, Milton Vieira, trazendo as informações direto da nossa central de jornalismo de Coelho Neto, no estado do Maranhão. 6h29, trazendo aqui essa informação, onde tivemos aí um trágico acidente que aconteceu na manhã de ontem, na rodovia Doutor Avelino Júnior, que é a SP-052, lá na cidade de Cruzeiro, no interior paulista. Segundo informações preliminares do Corpo de Bombeiros, o ônibus transportava 48 pessoas e caiu em uma ribanceira. O acidente aconteceu por volta das 5h15 da manhã de ontem. Por meio de nota publicada em suas redes sociais, a Prefeitura de Cruzeiro informou que o acidente foi na rodovia que liga Cruzeiro a Passa Quatro, em Minas Gerais. Né? Equipes da Guarda Civil, do SAMU, da Defesa Civil e também de profissionais da Rede Municipal de Saúde, né, e Segurança atuaram, né, em conjunto com os demais órgãos envolvidos na operação de resgate e atendimento às pessoas que estavam no veículo. Segundo a Prefeitura, os feridos estão sendo levados para o Hospital Santa Casa. E até o momento da divulgação dessa informação, né, não tivemos aí divulgadas o estado de saúde dos demais feridos e nem sobre as causas desse acidente. 6h31 e daqui a pouco no Jornal Verdes Campos você vai acompanhar. Na volta do intervalo, no Maranhão, motorista atropela bebês gêmeos em carrinho, foge sem prestar socorro, mas felizmente é preso no Maranhão. No Ceará, adolescente baleado pela polícia durante a gravação de uma novelinha para as redes sociais que simulava um assalto, acabou levando aí 4 disparos. E no Piauí, suspeito de assediar e agredir cunhada e menina de 11 anos, fica ferido após vítima se defender com uma foice. Estas e outras informações já já no seu Jornal Verdes Campos, primeira edição.

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0: bem, de volta com o seu Jornal Verdes Campos, primeira edição, nesta manhã de segunda-feira. São exatamente 6 horas e 37 minutos. Não perca aí o seu compromisso, também não perca a hora de você tomar aquele café reforçado, tá certo? 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
2: Bom dia, meus amigos.
0: Bom dia, Luciano.
2: Primeira edição. Aqui é o Luciano, aqui da

0: Master por vários PUIs. 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
1: Valeu, Luciano Jeff 8, obrigado pela sua participação. Boas vendas para você aí em Coivaras. Alô também pro seu Martinho Jeff 8, bom dia.
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1: 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Alô, Natinho Fiado Cerezo, bom dia.
3: Ah, bom dia, meu amigo Emanuel Lucas, bom dia, Galego, bom dia a todos que estão ligados já aqui no Jornal, primeira edição, na Vez Cansate. 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
1: Pronto.
3: Ali no conjunto Geraldino, rapaz. Tá ligado aqui no jornal. Primeira edição na Vez Cansado com o nosso amigo Emanuel Lucas.
1: Valeu, Nonatinho Fiali CDs, boas vendas pra você. Alô aqui também pro Zé, bom dia.
4: Bom dia, meu amigo Emanuel Lucas, aqui é o Zé, né, do assentamento Riacho, um escocatinho, meu amigo. Mande um alô aí pra toda a minha família aqui no Cocal de Telha.
1: Alô, Cocal de Telha!
4: E região, e pra todos os meus amigos, região de Cocal de Telha, Capitão de Campo, e região. E um ótimo dia pra você, uma ótima semana abençoada, tudo de bom. E um alô também para todos os caminhoneiros desse mundo aí.
1: Pronto!
4: Deus proteja eles, que Deus proteja e guardem.
1: Forte abraço, meu amigo Zé, aí de Cocal de Telha, acompanhando a nossa programação. 6h44 e também aqui a vovó Lúcia. Bom dia.
5: Bom dia, meu querido Manoel Luco. Bom dia a você, bom dia a todos que faz parte dessa rádio maravilhosa. Que Deus proteja todos vocês, o rádio do vovô, a rádio da vovó. E também para todos os ouvintes, eu compartilho Barra Nova, Miguel Senna, Irene, Raimundo Cunha, todos que faz parte, que vendem os produtos GF8, meu bom dia, que Deus abençoe todos. Uma segunda-feira abençoada para todos nós.
1: Valeu, vovó Lúcia, 6h45, trazendo agora aí a nossa, a mais informações para você. Aqui nosso amigo, deixa eu ver aqui, é o Zé Chico. Zé Chico também aqui participando da nossa programação, né? O torcedor do Flamengo tá feliz, né? O Flamengo aí abriu 3 pontos aí de vantagem sobre o Palmeiras, né? O Flamengo aí dependendo apenas de si para ser campeão brasileiro de novo, né, ganhar o bicampeonato. Lembrando que tem aí o confronto direto entre essas duas equipes em novembro, né? Tá perto aí, né? Estamos aí em setembro, outubro, novembro. Daqui a 2 meses teremos aí o duelo entre essas duas equipes valendo aí, podemos dizer, o título do campeonato, né? Porque vai ser na antepenúltima rodada da competição. Então aí vai ser uma final antecipada. Quem ganhar esse jogo, o jogo vai acontecer na casa do Palmeiras, quem ganhar esse jogo praticamente se torna campeão brasileiro de 2026. Trazendo essa informação que vem do estado do Maranhão, onde tivemos aí um susto, meus amigos. Olha só, uma mãe, né, que estava transitando aí na rua, né, foi surpreendida por um homem que não teve aí o seu nome divulgado. Ele que foi preso aí na noite deste sábado, né, em Imperatriz, por ser suspeito aí de atropelar dois irmãos gêmeos que estavam em um carrinho de bebê. Segundo a polícia, ele se evadiu do local sem prestar socorro. Imagens de uma câmera de segurança registraram o momento em que a mãe estava empurrando aí o carrinho com os filhos quando o carro se aproximou e atingiu aí as crianças. Após o impacto, a mulher felizmente, né, tirou aí os gêmeos do carrinho de forma rápida. As crianças sofreram aí ferimentos no rosto e no braço e foram levadas a um hospital, onde passaram por exames. Em uma publicação nas redes sociais, a influenciadora Nath Fernandes informou que os filhos estão bem, graças a Deus, né? Eles e ela estão bem, né? Só teve aí o nome do rapaz, é o Filipe, né? A criancinha é o Filipe. E a Sofia, né? Tiveram aí, o Filipe teve um arranhão no rosto e a Sofia teve aí um arranhão no braço. Testemunhas conseguiram anotar a placa do veículo e repassaram a informação à polícia militar. E a partir das informações obtidas, os policiais localizaram o proprietário do carro e o levaram para a delegacia de polícia civil. E de acordo com o tenente Fausto da polícia militar, o homem seria submetido a um teste de alcoolemia diante da suspeita de que estivesse dirigindo sob efeito de álcool. E até a divulgação desta informação, né, o resultado do exame ainda não foi divulgado. A Polícia Civil informou ainda que o caso seria apresentado à Polícia Civil para os procedimentos legais. Só você aí acompanhar essa imagem, né? Você que tá acompanhando a gente pela TV Verdes Campos, tá aí, né? Ali a foto, o registro, né, dessa câmera de segurança, aí é para a gente priorizar aí o bem-estar da nossa audiência, né? Não vamos colocar o vídeo, porque é uma imagem bem forte, né? E que, graças a Deus, né, um anjo ali apareceu, ali protegeu essas crianças e também essa mãe, né? Porque você não tá seguro nem no meio da rua, né? Muita gente imprudente aí dirigindo carro, dirigindo moto, né? E felizmente aí um anjo, né, salvou essas duas crianças aí, né, de serem atropeladas de forma séria, né? Então aí você não tem mais nem segurança para você andar na rua ali com suas crianças, com risco, né, de você aí ser atropelado, né, por conta da imprudência de certos motoristas. 6:48, né, trazendo aqui mais informações a você que nos acompanha, né, em todo o Brasil. A gente agradece demais a sua companhia e a sua audiência. Lembrando que daqui a pouco tem a propaganda eleitoral gratuita, né, e dentro de 25 minutos estaremos de volta com a nossa programação. Já é 7 da manhã, tá certo? Aqui abraçando a nossa amiga Joaninha Costureira em Altos. Bom dia.
6: Bom dia, Manuel Lucas. Bom dia a todos que faz a Verdes Campos. Bom dia, minha amiga Nete Campos. Bom dia aos ouvintes. Passando aqui para lhe desejar uma feliz e abençoada segunda-feira. Que você tenha uma semana cheia de bênção, de saúde e paz juntamente com seus familiares. E um trabalho abençoado por Deus. Joaninha Costureira aqui de Altos, um abração. Fique com Deus. Tudo de bom para você.
1: Forte abraço, Joaninha Costureira em Altos. Alô, também. Deixa eu ver aqui, temos aqui mais participações. Por enquanto, não. Daqui a pouco a gente traz mais participações aqui no nosso Jornal Verdes Campos, primeira edição. Trazendo agora as informações direto aí da nossa central de jornalismo de Esperantinópolis, no estado do Maranhão. Alô, bom dia.
7: Ok, bom dia, amigos da bancada do Jornal Verdes Campos SAT, primeira edição. E eu sigo direto da central de jornalismo de Esperantinópolis, Maranhão. Adolescente de 17 anos é morto a tiros em Alto Alegre do Maranhão. Jadailson Silva, de 17 anos, foi assassinado a tiros por volta das 5h30 da manhã deste último sábado, nas proximidades da rua Pista Morta, no povoado Cachucha, em Alto Alegre do Maranhão. De acordo com as informações, o adolescente foi atingido por disparos de arma de fogo. A dinâmica e a motivação do crime ainda não foram esclarecidas. A ocorrência deverá ser investigada pelas autoridades policiais, que buscam identificar o responsável pelo homicídio e esclarecer as circunstâncias do caso. Mais um homicídio é registrado em Lago da Pedra. Mais um assassinato foi registrado na cidade de Lago da Pedra na noite dessa última sexta-feira. Segundo informações, a vítima seria o jovem conhecido como Vitor, morto nas proximidades do posto Marabinha, no bairro Valdir Filho. As circunstâncias do crime ainda não foram esclarecidas e deverão ser investigadas pela Polícia Civil. A violência em Lago da Pedra preocupa cada vez mais. Já perdemos as contas de quantas pessoas foram assassinadas no município somente este ano, com registro de homicídios acontecendo com a frequência assustadora. O caso vai seguir investigação pelas autoridades competentes. 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Informou o Roberlândio Ribeiro para o jornal Verdes Campos Sat, primeira edição.
1: Valeu, Roberlândio Ribeiro, pelas informações direto na nossa central de jornalismo de Esperantinópolis, no estado do Maranhão. 6 horas e 51 minutos. Trazendo essa informação que vem agora do estado do Ceará, onde tivemos, né, na semana passada, o caso de adolescentes que foram baleados pela polícia porque eles estavam ali gravando, né, uma novelinha, né, porque hoje é o que está aí rolando nas redes sociais, aquelas chamadas novelinhas curtas, né, de Instagram. Né? E esses jovens foram flagrados, né, fazendo essa gravação, mas ali fazendo ali como se fosse um assalto, né? Uma encenação de um assalto. E policiais militares estavam passando pelo local e viram ali toda a situação, né? Foram informados por populares que estava acontecendo ali um assalto, e os policiais viram esse caso, essa cena, e dispararam, né, contra esses jovens. Né? E a informação que eu trago para vocês, né, isso aconteceu na última quarta-feira em Fortaleza, e a Polícia Militar afirma que os policiais reagiram, né, ao suposto assalto. Né? E esses jovens, né, esses adolescentes de 14 e 16 anos, foram atingidos por 5 disparos, sendo que somente um deles levou 4 tiros. Né? Ele foi atingido, aí, o jovem de 16 anos, enquanto que o de 14 foi baleado apenas uma vez. E, segundo a família, né, por conta dessa ação policial, o movimento das pernas, né, desse jovem de 14 anos está comprometido. De acordo com a PM, os policiais foram acionados para uma ocorrência de roubo envolvendo aí 2 adolescentes, que estariam armados na rua Perdigão de Oliveira, na Parangaba. Os 2 jovens baleados, né, e uma amiga que fazia o papel de vítima estavam gravando a novelinha no meio da rua quando foram vistos pelo Comando Tático Motorizado, a COTAM. Os militares dispararam diversas vezes contra os 2 adolescentes. E, em entrevista, a mãe do adolescente de 14 anos contou que o seu filho de 14 anos foi atingido apenas uma vez, mas a bala acertou as costas e provavelmente atingiu aí a sua coluna. Né? E o adolescente de 16 anos foi atingido 4 vezes e precisou aí passar por mais de uma cirurgia. Os jovens estão internados no Instituto Dr. José Frota e têm quadros de saúde estáveis. O mais novo, porém, está aí com o movimento das pernas comprometido. E a família agora aguarda novos exames para saber se ele vai voltar a andar. Por meio de nota, a PM afirmou que os policiais usaram 2 adolescentes em cima de uma moto onde o garupeiro apontava uma arma de fogo para pessoas na calçada e pediam o celular. E diante da ameaça, os militares reagiram, né? Então, segundo aí a corporação, após os primeiros esclarecimentos, constatou-se que a situação se tratava de uma encenação destinada à produção de conteúdo para as redes sociais. E a arma era um simulacro de arma de fogo. Outras 2 adolescentes que participavam da gravação, representando as vítimas da encenação, né, compareceram à delegacia da criança e do adolescente, acompanhadas dos responsáveis, para prestar aí esclarecimentos. Então aí, meus amigos, é uma situação em que acredito que as duas partes estão erradas, né? Porque O mundo da internet hoje, o mundo está tão bagunçado, né, que uma situação como essa, policiais que estão transitando ali, é de duas uma. Ou os policiais vão abordar ou vão fazer o que fizeram aí com esses jovens, né, de sair disparando, né? Mas os policiais também estão errados, né? Porque numa situação como essa, né, os jovens, os policiais teriam que chegar ali apenas, né, alertando, né, ali os jovens, né? Mesmo eles portando ali uma arma, que, claro, pode ser de arma de fogo ou não, né, como foi aí constatado um simulacro, eles tinham que chegar na advertência, né? E as crianças, né, os jovens poderiam dizer, não, isso aqui é uma encenação, tudo, e aí os policiais poderiam se aproximar, mas não poder fazer o que fizeram, né, sair disparando logo de imediato. E numa situação como essa, né, onde jovens, né, estão aí conectados, né, ao mundo da internet, teriam que fazer um aviso prévio, né, aí as autoridades competentes, autoridades de segurança, para dizer, não, isso aqui é uma encenação, a gente está gravando para a internet, para deixar aí tanto os policiais quanto a população aí já de aviso, né, de que ali não vai acontecer nada, é só uma encenação, enfim. Mas é triste, né, uma situação como essa em que poderia isso ter sido evitado. Infelizmente, um desses jovens aí, justamente o mais novo, de 14 anos, está aí correndo risco de ficar aí paraplégico, né? Então aí, os pais também têm que controlar aí o que os seus filhos estão fazendo, né? Tem que ter aí a supervisão para evitar aí o que aconteceu com esses dois, com esses jovens, né? Principalmente com esse jovem de 14 anos. 6 horas e 57 minutos, você acompanhando o Jornal Verdes Campos, primeira edição, né? E trazendo aqui essa última informação, um homem identificado como Luiz Amorim foi detido por suspeita de assediar e agredir uma mulher e a filha dela de 11 anos na noite do último sábado em São João do Piauí. Segundo o 11º Batalhão da Polícia Militar, durante a ocorrência, a mulher reagiu aí às agressões e feriu o homem na perna esquerda com uma foice. Olha só. Segundo a PM, né, a mulher informou que o suspeito, que é seu cunhado, vinha assediando-a e teria agredido tanto ela quanto a filha. Quando os policiais chegaram ao local, encontraram Luiz com ferimento aí na perna. A vítima relatou aos policiais que havia causado ferimento ao tentar se defender aí, né, das agressões. Uma equipe do SAMU foi acionada para prestar atendimento ao homem. E depois, os envolvidos foram encaminhados para a Delegacia de Polícia Civil da cidade de São João do Piauí. E segundo o 11º Batalhão da PM, eles já afirmaram, né, que Luiz já havia se envolvido em outras duas ocorrências policiais. E o caso agora vai ser investigado pela Polícia Civil. Um abraço aqui para o nosso amigo Chico Rita. Alô, bom dia.
8: Olá, Manuel. Bom dia. Aqui é o Chico Rita. Aqui dos Currais, 1/ Piauí. Estamos por aqui, graças a Deus. Está tudo bem. Um pouco frio essa hora. Mas quando dá na parte da tarde, meu amigo, o que falta é pegar fogo.
1: Imagino mesmo. O calor está grande.
8: Mas demais, está tudo certo. Deus abençoe essa programação dessa grande rádio. Que já era bom no rádio, agora na televisão ficou melhor, viu? Um abraço.
1: É isso aí.
8: Pra vocês aí, que Deus abençoe toda essa equipe, zona maravilhosa da Verdes Campos, sabe? Aí na capital do estado do Piauí. Bom dia.
1: Forte abraço, meu amigo Chico Rita. Bem, meus amigos, 6h59, chegou a hora da gente trazer aqui a propaganda eleitoral gratuita e dentro de 25 minutos estaremos de volta com mais informações aqui no seu Jornal Verdes Campos, primeira edição. Música.

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3: Muito bem, meus amigos, de volta aqui com o Jornal Verdes Campos, primeira edição, logo após aí a propaganda eleitoral gratuita no rádio, 7:26. Abraçando aqui o nosso amigo Anaildo de São Mateus, no estado do Maranhão. Bom dia.
4: Mané Luca, bom dia, meu irmão. Bom dia, bom dia. Tô ligado no programa, tô ligado no jornalzinho de todas as segundas de todos os dias. Eu tô ligado. No Jornal da Meio-Dia, quando você vem falando, chamo você, é seu horário de falar, o horário de tá virando para as 2 horas, falando sobre o futebol e tudo, também eu sou ligado naquele jornal.
3: Obrigado.
4: Entendeu? Eu sou um ouvinte de cadeirinha da Rádio Verdes Campos, né, minha amiga?
3: Forte abraço, meu amigo Anaildo de São Mateus, no estado do Maranhão, 7:26, trazendo aqui mais informações para você. Agora falando aí uma matéria, né, sobre a questão aí do Enem. Você aí, papai, mamãe, vovô, vovó, tem algum filho, neto, sobrinho que vai prestar o Enem esse ano? Pois o INEP liberou aí a cartilha com orientações para a prova de redação. O conteúdo detalha as 5 competências avaliadas pelos corretores. Vamos a mais detalhes na reportagem.
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5: A cartilha do participante com orientações para a prova de redação do Enem já pode ser acessada no portal do INEP. E neste ano, a publicação ganhou versões adaptadas para pessoas com dislexia, transtorno do espectro autista, além de participantes surdos ou com deficiência auditiva. O conteúdo apresenta a matriz de referência da redação e detalha as 5 competências avaliadas pelos corretores. A cartilha também traz exemplos de textos que alcançaram notas altas em edições anteriores do Enem. Os modelos vêm acompanhados de comentários pedagógicos que mostram na prática como funciona a correção e quais critérios são considerados na avaliação. No dia da prova, o candidato deverá elaborar um texto dissertativo argumentativo de até 30 linhas, baseado no tema proposto nos textos de apoio e nos conhecimentos adquiridos ao longo da formação escolar. O INEP alerta que situações como fugir ao tema, escrever um texto com até 7 linhas, desrespeitar a estrutura exigida ou inserir conteúdo sem relação com a proposta podem resultar em nota 0. Entre os critérios observados estão o domínio da norma padrão da língua portuguesa, a capacidade de desenvolver o tema com argumentos consistentes, a organização das ideias, o uso adequado dos recursos linguísticos e a apresentação de uma proposta de intervenção que respeite os direitos humanos. As provas do Enem 2026 serão aplicadas nos dias 8 e 15 de novembro. A redação será realizada no primeiro dia, junto com as provas de linguagens e ciências humanas. A cartilha completa pode ser baixada no portal do INEP. Da Rádio Nacional, no Rio de Janeiro, Tatiana Alves.
3: Obrigado, Tatiana Alves, pelas informações. 7:29.
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3: Muito bem, meus amigos, chegou a hora dele, Gomes de Oliveira Galego, com a sua opinião forte, a verdade, doa quem doer, sem papas à língua. Alô, Galego, muito bom dia. Quais as suas informações de hoje?
6: Bom dia, Emanuel Lucas. Hoje, segunda-feira, tem muita informação aqui no Campeão. Testemunhas de Jeová anunciaram ontem que fiéis podem decidir pela própria consciência sobre a doação de sangue. E uma professora está sendo investigada por esfregar a prova no rosto de um aluno de 8 anos de idade. Esse fato lamentável aconteceu em Belo Horizonte e com certeza essa irresponsável vai ter que prestar contas do seu ato. Líderes religiosos criticaram a fala do presidente Lula sobre a Igreja Católica. Já existem pessoas ligadas à campanha que acreditam que o Lula não pode falar de improviso, porque de vez em quando ele fala muita besteira, como aconteceu agora, falando da Igreja Católica. E um projeto vai criar regras para proteger consumidor da energia solar, confirmando, um projeto vai criar regras para proteger o consumidor que está colocando energia solar em suas empresas ou na sua residência. O grande jogador Messi terá despedida da seleção argentina com ingressos a partir de R$340, confirmando a despedida de Messi dar-se, aliás, no próximo mês, da seleção argentina, e os ingressos vão custar a partir de R$340. E uma lei reforça atendimentos a infartos no SUS, confirmando essa aqui a novidade. Uma lei criada reforça atendimentos a infartados no SUS. Tem uma matéria relacionada com o Tribunal Superior Eleitoral, TCE, que acaba de suspender regras e preços provisórios podem votar nas eleições de 2026, confirmando, o TSE acaba de suspender regras e preços provisórios podem votar nas eleições de 2026. E essa Flor de Lis, essa bandida que era deputada federal e teve a cassação confirmada há muito tempo, ela pegou 50 anos de cadeia. Essa vagabunda foi artífice do assassinato de um pastor que era o seu esposo. Portanto, está aí. O que a gente lamenta é que essa marginal não vai cumprir os 50 anos de cadeia. Um terço da pena cumprido, ela vai para a rua. Os dois filhos dela também serão acionados pela justiça e vão pegar uma pena pesada, porque também, por incrível que pareça, participou ativamente do assassinato do próprio pai. Está aí, portanto, 50 anos de cadeia para essa vagabunda. Meu prezado Emanuel Lucas, um grande abraço. Daqui a pouquinho, no Jornal Verdes Campos e também na TV 123, muita informação em todo o Brasil. Aquele abraço.
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3: Valeu, Galego, muito obrigado pela sua participação, 7:33. Alô, Maria do Carmo, bom dia.
0: Tu viu falar assim, já acabou a greve da Caixa Econômica. Se você souber, avise bem aí pra mim.
3: Como é, Maria do Carmo? Não entendi direito. Como é, produção? Infelizmente, eu vou procurar aqui. Amanhã eu vou trazer essa informação, tá certo, Maria do Carmo?
0: Viu falar assim, já acabou a greve da Caixa Econômica.
3: Ok. Então eu vou buscar essa informação e dentro da nossa programação a gente vai trazer essa informação, tá certo? Alô também para Vanildo Amor, Novo Santo Antônio e também para Poliana em Parauapebas.
7: Bom dia, Manuel Lucas. Bom dia especial, uma boa segunda-feira para todos nós. Ô, Manuel Lucas, se for possível, eu gostaria de ouvir a música.
3: Opa, isso aqui é?
7: Ah. Eita, vida boa, ferreada. Para curtir e um bom dia para todos que estiver ouvindo. Bom dia especial e bom dia para todos os vendedores do dos produtos GF8.
3: Pronto, um forte abraço, minha amiga Poliana. Seu pedido já está aguardado aqui. Está chegando ele, Marcelo Macedo, para comandar o Balança Brasil. E um abraço aqui para o nosso amigo aqui, que é o Manuel Alves, mandando um abraço para sua mãe, a Dona Maria da Anunciação, no povoado Nova Vida, em Pirapemas, no município do Maranhão. E também aí a nossa amiga Maria em Buriti, agente de vendas dos produtos GF8 no estado do Maranhão. 7:35, estouramos aí o nosso tempo, né? Agradecer demais a sua companhia e a sua audiência. Amanhã estarei de volta bem cedinho, a partir das 6 da manhã, aqui com mais uma edição do seu JVC, primeira edição. Né? A você que nos acompanha através das nossas afiliadas, tempo, né? Agradecer demais a sua companhia e a sua audiência. Amanhã estarei de volta bem cedinho, a partir das 6 da manhã, aqui com mais uma edição do seu JVC, primeira edição.

0: Quem fala aqui é Franli. Quero dizer o seguinte: para você ter êxito na fé, você precisa ter fé. Se você não tiver fé, você não vai ter êxito. Saiba de uma coisa, que um dos melhores remédios, melhor antibiótico, é a fé. Você quer que dê certo sua fé? Se concentre, levante a mão para cima, se encoste em qualquer, numa parede, em qualquer coisa, e peça a Deus aquilo que lhe interessa. E tenha fé. Se você fizer isso, vai dar certo, vai dar certo. Quem está falando aqui é Franli. Essa oração foi feita aqui na sede da Rede Rádio Verde Campos, com todos os funcionários daqui da rádio. Todos nós fizemos com fé, pedindo para que você tenha saúde, nossos ouvintes, nossos queridos amigos. Então, só quero lhe dizer para você, tenha fé e reze conosco esse Pai Nosso.
1: Pai Nosso que estais nos céus, santificado seja o vosso nome. Venha a nós o vosso reino, seja feita a vossa vontade, assim na terra como no céu. O pão nosso de cada dia nos dai hoje. Perdoai as nossas ofensas, assim como nós perdoamos a quem nos tem ofendido. E não nos deixeis cair em tentação, mas livrai-nos do mal. Amém.

0: Rogai por nós, pecadores, agora e na hora de nossa morte. Amém.
1: Esse Pai Nosso e Ave Maria é um oferecimento da família da Rede de Rádio Verdes Campos Sat e suas afiliadas. Para todas as pessoas que estão nesse momento passando por situação difícil nos hospitais, com a Covid ou com outras doenças. E também para todas as famílias que estão sofrendo porque perderam seus entes queridos. Rogamos a Deus que Ele console cada coração sofredor nesse momento tão difícil nas nossas vidas. A família da Rede de Rádio Verdes Campos Sat e suas afiliadas têm a certeza que juntos vamos passar por tudo isso e sair do outro lado mais forte.
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5: Okay. Então, Brasil, já são 7 da manhã, 40 minutos, vamos nessa. Vamos começar o Balança Brasil na Verdes Campos Sat.

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2: Balança Brasil. É verdade, alô você, bom dia. Bom dia, bom dia, bom dia, Brasil. Chegamos por aqui, tá mais uma manhã começando aqui na rede Verdes Campos Sat. Olha, desejando pra você uma semana abençoada, uma semana maravilhosa. E vamos juntos, meus amigos, a partir de agora, seu amigo Marcelo Macedo chegando pra te fazer companhia nesse dia 21, né? 21 de setembro de 2026. Aquele abraço, vamos chegando pra mais uma grandiosa manhã. Pra você que tá em casa, tá no trabalho, já vai também indo trabalhar pra mais um dia de muita luta, de muita labuta. O nosso abraço, desejando pra você uma semana realmente sensacional. O programa Balança Brasil já tá no ar via satélite pra mais de 170 afiliadas. Olha que máximo! Mais de 170 afiliadas já conectadas no país inteiro. E é um prazer imenso ter vocês aqui na nossa programação pra gente compartilhar mais uma manhã, um momento de muitas felicidades. 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Então, o nosso bom dia, mais uma semana começando e eu desejo pra você tudo de bom pra mais um dia que vem chegando. Segundo, e aí, como é que vocês foram de final de semana? Foi bom? Aproveitaram, se divertiram? Tiro, espero que sim, tá legal? Vamos juntos então, pra quem não me conhece, eu sou Marcelo Macedo e você já pode mandar o teu bom dia, vamos compartilhar esse cafezinho aqui, né? Compartilhar esse cafezinho, eu e você, você e eu. 86 994 47 50 82, manda aí o teu bom dia, o teu abraço, o teu alusão, vai ser um prazer te mandar um bom dia também, tá? 86 994 47 50 82. Vamos juntos, Balança Brasil já tá começando a partir de agora.

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0: Olha, bom demais aqui na sua manhã, Jean e Giovanni, pra matar a saudade e recordar a música Mil Corações. Agora 7:50, hora de Brasília. Bom dia, comecei com o Dominguinhos, isso aqui tá bom demais. Vamos lá então, mais uma manhã começando. Obrigado, Brasil, pela audiência. Você que já tá amanhecendo o dia aqui com a gente, tomando aquele cafezinho, né? E Marcelo, é bom demais acompanhar o Balança Brasil. Já tô tomando aqui meu cafezinho e ligado com vocês aí na Verdes Campos. Grande abraço, um dia maravilhoso pra todos nós, mais uma semana, segundou, e a segunda-feira tá aí, né, gente? Mais uma oportunidade, mais uma semana pra gente correr atrás dos nossos sonhos, dos nossos objetivos, né? Nunca reclame, tem gente que odeia segunda-feira, fica falando mal, meu Deus, segunda-feira não aguento, não, gente. Levante as suas mãos para o céu e diga: Senhor, obrigado por mais uma segunda-feira, por mais uma semana, que o Senhor abençoe a minha semana e a sua também. Eita, gente, agradeço e pare de reclamar, tá bom? Quando você tiver um motivo para reclamar, tenha dois para agradecer. Grande abraço, vamos juntos então, Balança Brasil. Já tá começando aqui pelo sistema de comunicação Verdes Campos SAT, transmitindo via satélite para todo o Brasil. 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Agora 7:55, hora de Brasília. 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Olha, vamos seguindo então aqui com o Balança Brasil. Agora tem bom dia para você ligado na Verdes Campos Sat. Vamos juntos, alô, você, bom dia.
1: Bom dia, Marcelo.
0: Opa, Macedo. Bom dia.
1: Aqui é a Fátima de Beneditinho.
0: Ô, dona Fátima.
1: Quero pedir a música cantada por Tunico e Tinoco, A Última Viagem. Rapaz, todo dia eu peço mensagem pra esse homem.
0: Última viagem. Então tá bom, então. A gente vai já verificar aqui, tá bom? Um abraço, bom dia. Vamos nessa. Alô, você, bom dia, bom dia.
1: Marcelo Macedo, bom dia, Marcelo. Uma abençoada segunda-feira para todos nós.
0: Abençoada segunda.
1: E uma ótima semana abençoada. Marcelo é a Remédio Carnaúba Pedro II. Já tô ligadinha aqui no Balança Brasil. Quer tomar um cafezinho com tapioca, viu, Marcelo?
0: Eita, mas é bom demais um cafezinho
1: tá
0: com tapioca.
1: Marcelo, bota qualquer música aí de Leonardo, mais bem antigamente, de Leonardo, só
0: tá
1: pra me ouvir aqui nessa manhã de segunda-feira, desejando uma ótima semana. Já vou começar meus trabalhos, Marcelo.
0: Coisa boa, começar as atividades aí da semana. Um abraço pra senhora, muito obrigado pela sua companhia. Começando bem o dia aqui com a gente, tá certo então, tudo de bom, uma semana abençoada pra todos nós. Alô, você, bom dia, bom dia.
2: Bom dia, Marcelo Macedo.
0: Bom dia, meu amigo.
2: Marcelo, meu filho, aqui é João Milton, sou de Bacabal.
0: Valeu,
2: sou um da
0: João
2: estrada.
0: Milton, grande João Milton, bom dia.
2: De Bacabal pra região aí do Piauí, região de Parnaíba. Eu tô aqui curtindo o seu programa, meu amigo velho. Queria que o amigo colocasse a música do Rei Roberto Carlos. Café da manhã. Bom dia, meu amigo, tudo bom pra ti?
0: Tá certo então,
2: boa
0: João
2: Milton. Boa semana pra ti e pra nós, meu amigo.
0: Uma boa semana pra todos nós. Um abraço e boa viagem aí, o João Milton, diretamente de Bacabal, no Maranhão. Alô, meu povo de Bacabal, bom dia, bom dia. Muito obrigado pela audiência, todo mundo aí em Bacabal. Agora 7:58, vamos lá. Mais uma participação, alô, você, bom dia.
3: Bom dia, Marcelo Macedo.
0: Opa, bom
3: Deus
0: dia.
3: Deus te abençoe, meu filho, que quer falar da Leonice aqui
0: abençoe.
3: De Alto Vale São Luís. Marcelo, se você puder, eu quero ouvir uma música de Milionário José Rico. Pode ser qualquer uma daquelas mais antigas, que eu amo todas elas, tá bom? E tenha um bom dia. Fica com Deus, Marcelo Macedo.
0: Tá
3: um cheiro,
0: um
3: Marcelo.
0: Cheiro grande.
3: Até.
0: Tá certo, então. Obrigado pela participação, dona Leonice, do bairro São Luís, em Altos do Piauí. Olha lá o pessoal de Altos do Piauí, aquele abraço. Obrigado pela companhia. Você que vai acordando cedinho, tomando aquele cafezinho. Ei, Marcelo Raton Santana no rádio. Já tô ligado com você, tá bom? Obrigado demais aí pela sua companhia aqui com a gente na Verdes Campos Sat. E agora a gente vai trazendo o ritmo da chuva com o cantor Demétrios. Olha o cantor Demétrios chegando aí pra você. Segunda-feira, de 21 de setembro. Bom

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7: Ok, então Brasil, agora 8 horas e 5 minutos, horas de Brasília. Voltamos aqui com o nosso Balança Brasil.

Ok, então, já voltamos e a gente vai seguindo com o nosso Balança Brasil até 11 horas da manhã. Aquele abraço, muita gente já sintonizando com a gente, né? Olha, Marcelo, já tô lavando uma arruma de roupas, Marcelo, eu tô te acompanhando. Já tô fazendo a faxina em casa, também já tô ligada com você, já tô ligado também. Olha, bom dia aqui pra todos os feirantes, né? Todos os feirantes, a turma boa da feira, vendendo aí o cheiro verde, a abóbora, o tomate, o pepino e vendendo a sua carninha também, né? E aquele temperinho não pode faltar. Tá certo, meus amigos, um abraço a todos os feirantes aí nos mercados acompanhando o nosso programa Balança Brasil pra gente começar bem mais uma semana abençoada, a semana vai ser boa, gente. Essa semana vai ser boa. Deus é maravilhoso. Leandro e Leonardo, mulher.

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0: Forrozão Tropical e a voz da cantora Mara Pavanelli. A música Antes que Amanheça. Bom dia, 8 horas e 16 minutos, hora de Brasília. E aí, já tô tomando aquele cafezinho, tá?
1: Oi, bom dia!
0: Um dia abençoado pra todos vocês. 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Ok, então, 8 horas e 17 minutos. Vamos seguindo aqui com o nosso Balança Brasil. Agora tem Roberto Carlos do Café da Manhã. É, uma musicazinha dessa de manhãzinha. Ah, não faz isso não, rapaz. Grande abraço, vamos lá então.

0: muita sucessão aqui na Verdes Campos Sat. Descida com o milionário José Rico. Grande abraço, bom dia. E a gente vai seguindo com você. Descida! É, rapaz, um modão desse na segunda-feira e arrebenta o coração, meu amigo. 8:23 agora. Vamos falar do Framax. 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Vamos lá, vamos dar bom dia aqui. Vamos lá, vamos trazer mais participações aqui dos nossos queridos e queridas acompanhando aqui o nosso programa. Alô, Toninho da Misturinha, amigão, bom dia.
1: Bom dia, Marcelo Macedo.
0: E aí, meu campeão?
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0: 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Ô Marcelo, foi, manda um abraço pra gente aqui. Olha, estou falando aqui diretamente da cidade de Assunção do Piauí. É a Das Dores, é isso? Das Dores de Assunção do Piauí. Alô, Assunção do Piauí, bom dia, Assunção. Muito obrigado pela participação. Olha, Marcelo, manda um abraço para minha mãe, Anunciação, no povoado Nova Vida, no município de Pirapemas, do Maranhão. Já estamos ligados aqui com você. Você é um show, Marcelo. Tá certo, muito obrigado então pela participação aqui no nosso programa Balança Brasil. Obrigado, viu, querido? Um abraço a vocês em Pirapemas, Maranhão, e a dona Maria Anunciação tá aí acompanhando a gente. Pirapemas, um abraço a vocês aí, obrigado demais pela companhia diária aqui no nosso programa, tá bom, dona Maria Deuselina? Dona Maria Deuselina já tá ligada na Verdes Campos Sat, tudo de bom. Vamos lá, mais uma participação, bom dia.
2: Bom dia, Marcelo.
0: Opa, bom dia.
2: Marcelo, gostaria de ouvir Banda Calypso. Vou voando pro Pará.
0: Ah, o Tacacá, né?
2: Pra toda a minha família. Pra você, Marcelo. Bom dia.
0: Bom dia, então, Antonieta. Daqui a pouquinho voando pro Pará pra tomar aquele tacacá. Tá certo. Grande abraço. Tamo juntos. Alô, você. Bom dia, bom dia.
3: Mais oi, um Marcelo. Bom
0: oi.
3: Dia.
0: Bom dia.
3: Gostaria de curtir as músicas do programa com certo. Ari, Cruzinha, Sofia. Feliz dia pra todos. Foi a Jesus em Alves.
0: Muito
3: obrigado.
0: Bem, Dona Jesus em altos, um filho. Dona Jesus, um abraço pra senhora, um feliz semana, tá bom, Dona Jesus? Ligadinha na Verdes Campo Sat. Mara Cristina, bom dia, Marcelo. Vamos lá.
4: Bom dia, Marcelo. Macedo, aqui é a Mara Cristina do Barro de Lourdes. Gostaria de pedir uma música, Os Caretas, Vento Norte, só
0: Vento
4: pra curtir.
0: Norte. Tá certo, então, um abraço, Mara Cristina, acompanhando aqui o nosso programa Balança Brasil. Alô, você, bom dia.
5: Bom dia, Marcelo, bom dia.
0: E aí, meu amigo?
5: Passa Mário Batista, na vida da gente, isso aí, o Anaíldo, teu ouvinte,
0: tá
5: todo
0: certo.
5: Dia da manhã,
0: Anaíldo de São Mateus.
5: Seja o dia da tarde.
0: Coisa boa, meu irmão.
5: Tô aqui de cadeirinha já ouvindo essa coisa, tô deitado no sofá aqui mesmo.
0: Ah, tu tá deitadão no sofá, tá esparramado no sofá, curtindo aqui o Balança Brasil, então tá bom demais. O Anaíldo tá lá em São Mateus, Maranhão. Alô, São Mateus, Alto Alegre do Maranhão também com a gente, né? Bom dia pra vocês em Codó, Bacabal, Piritoró, bom dia, Piritoró. É, rapaz, todo mundo aqui chegando pra acompanhar o nosso programa Balança Brasil. Alô, Cantanhede, um abraço pra vocês em Cantanhede também. Já ligados aqui, antenados na Verdes Campos.
6: Bom dia, Marcelo, bom dia.
0: Bom dia.
6: Um abraço pra você, meu amigo. Tudo de bom.
0: Tudo de bom, então, Dona Maria de Jesus, ligada também na Verdes Campos. Valeu, querido, um abraço. Alô, você, bom dia, bom dia.
7: Bom dia, Marcelo.
0: Opa!
7: Que você tenha uma segunda-feira abençoada.
0: A senhora também,
7: por Deus e para nós todos. Aqui é a Maria Lélia dos Santos, do Povoado Saquim, no município de Buriti de Inácia Vaz, Maranhão.
0: Bem.
7: Eu Buriti peço a música
0: Vaz, Vaz.
7: De Magnífico, que, Cristal Quebrado,
0: cristal
7: e ofereço
0: quebrado,
7: para, minha, para minhas filhas, Gerlane, Seissa, e para minhas, para meus netos, Yasmin, Bianca, Cíntia, Augusto, Cauane e Cauã. Para
0: muito
7: toda
0: bem.
7: Minha família.
0: Família toda
7: bom
0: ligada.
7: Dia.
0: Bom dia então, Dona Lélia. Dona Lélia Santos acompanhando aí a Verdes Campos Sat no Maranhão. Grande abraço pra vocês no Maranhão. Um ótimo dia, uma segunda-feira iluminada, abençoada pra todos vocês aí acompanhando a gente. Aí o Flávio José. Pode vir, meu filho. É de Malicuia. E a gente vai seguindo com você.

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2: 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Okay, então, olha, vamos seguindo com a nossa programação, porque aqui, meu amigo, é Balança Brasil.

você e a gente vai seguindo com vocês até as 11 horas da manhã, balançando, sacudindo o Brasil inteiro. E você vai com a gente pelo sistema de comunicação Verdes Campos Sat. Você sabia que hoje, 21 de setembro, é o dia do radialista? Pois é, rapaz, hoje é o dia do radialista. A gente aproveita e manda um abraço para todos os radialistas em todo o Brasil, e em especial a todos que fazem o sistema de comunicação Verdes Campos Sat. Alô, rapaziada! Todos os radialistas aqui da Verdes Campos Sat, os nossos companheiros de trabalho, aquele abraço apertadão e viva o rádio cada vez mais, né? Um abraço a todos os nossos amigos radialistas em todo o Brasil. É isso, gente. Olha, esse decreto foi, sabe por que hoje, 21 de setembro, é o dia do radialista? É porque foi um decreto aí, 1940, em alusão ao decreto na época pelo presidente Getúlio Vargas, que fixou o piso salarial da categoria. Exatamente isso, foi no dia 21 de setembro de 1940, por isso ficou essa data oficial como dia do radialista, 21 de setembro. Alô, rapaziada que faz o rádio acontecer em todo o Brasil. Você sabe que o rádio é o veículo de comunicação dos mais importantes do mundo, gente. E o rádio não cai nunca não, meu amigo. O rádio não cai não, o rádio só cresce e vem somando com as demais plataformas, não é isso? Viva o rádio, viva o dia do radialista, 21 de setembro.

0: Olha, bom demais essa música aí da banda Magníficos, Cristal Quebrado. Aí não cola jamais, viu? Quebrou já era, meu filho, tem jeito mais não. É o Cristal Quebrado. Grande abraço, agora 8:49, hora de Brasília. E a gente vai seguindo até 11 da manhã com o seu programa Balança Brasil. Olha, vou já mandar abraço aqui pra todo mundo, tá? Você que tá enviando a sua mensagem aí no 86 994 47 50 82. Já a gente faz aqui um bloco com a sua participação. Você pode mandar alô, manda abraços, pede uma música também, interage aqui com a gente nessa manhã de segunda-feira, 21 de setembro. Grande abraço, vamos seguindo então. 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Ok, então a gente vai, vamos seguindo agora, 8:51, hora de Brasília. Agora sim, vamos mandar abraço aqui pra todo mundo. Alô, você, bom dia.
1: Bom dia, Marcelo Macedo, aqui é a Opa. Maria, agente de venda.
0: Oi, Maria.
1: GF8, envolve gente, viu, de Buriti. Não, para contato, 98-85-85-47-72. Tô ligado no programa todo dia, Marcelo. Manda um alô pra mim.
0: Obrigado,
1: tá, Maria? Quero o nome de Amado Batista, secretária.
0: Olha, tocamos Amado Batista agora há pouquinho, você ouviu aí. Inclusive foi uma música muito bonita aí do Amado Batista. A gente tocou a música Não É Segredo Pra Ela. Foi a canção que tocou agora há pouquinho. Eu acho que a senhora viu aí, viu? Foi pra cena também, hein, dona Maria? Em Buriti, Maranhão, lá no povoado Barro Vermelho. Um abraço pra vocês aí do povoado Barro Vermelho. Ô, Marcelo, coloca pra mim a música Indiferença, com José Augusto. Quero mandar pra minha família, pros meus amigos, os vizinhos. E a Josela Raquel na fazenda Pau d'Arco de Campo Maior. Um abraço, querida, obrigado pela participação aqui com a gente. Vamos lá, mais um ouvinte, vai mandando, manda o teu bom dia, o teu abraço, o teu alô. Mais um ouvinte.
2: Bom dia, Marcelo Macedo.
0: Opa, aqui bom dia.
2: Aqui é a Francisca, tô ligado no seu programa. Pois tenha um bom dia, uma boa semana. Tudo de bom na sua vida.
0: É a dona Francisca Dias.
2: Eu ofereço uma música pra mim.
0: Ah. Diga aí, dona
2: Pode ser da Diana.
0: Ah, da cantora Diana.
2: Qualquer uma da Diana. Pode ser a Diana, Por Que Brigamos?
0: Por Que Brigamos?
2: É a Francisca do Canto Grande, município dos Patos.
0: Ah,
2: tô ligada contigo todo. Na hora que amanhece o dia, assiste o programa todo.
0: Já ligo o radinho.
2: Teu programa até meio-dia. Eu gosto do Franinha aí. Não posso desistir nem um minuto.
0: Pronto, fica ouvindo direto a gente. Então tá bom, dona Francisca Dias. Um abraço pra senhora da região de São João dos Patos, aí no Maranhão. Grande abraço, São João dos Patos. Alô, bom dia.
3: Marcelo Macedo, bom dia.
0: Bom dia, aqui dia, é o Wilde.
3: É na localidade da Saquarema, município de Alto Longar. Gostaria de ouvir a música do Marcos com Leite, Barreira. Ofereço para meus filhos, meus irmãos, para meu amigo Manossés, minha amiga Rosalina, para as minhas cunhadas, para você, Marcelo Macedo.
0: Obrigado.
3: Um bom dia.
0: Um abraço então, dona Mildes. Um abraço a vocês em Alto Longar, no Piauí, curtindo aqui o nosso Balança Brasil, começando o meio-dia. Vamos juntos, mais um ouvinte, bom dia.
4: Bom dia, meu amigo, bom dia. Marcelo Macedo, bom dia, meu amigão. Como se for de fim de semana.
0: Olha, foi tudo muito bem bom, você, dona Francisca, foi bom.
4: Toda a sua família. Um abraço. Meu amigo, eu tô ligando pra você, Marcelo Macedo, pra ele pedir uma música, José Henrique Milionário. nesta solidão do amor.
0: Muito bem, a solidão
4: quem tá
0: do amor.
4: Quem está pedindo essa música? A Dona Francisca aqui de Campo Maior.
0: Tá certo, então, Dona Francisca, um abraço para a senhora. Feliz semana, Dona Francisca, com muita vitalidade, tá bom, né? Um abraço, Dona Francisca, querida. Obrigado pela participação. Vamos juntos, mais um ouvinte chegando por aqui. Bom dia.
5: Oi, Marcelo, bom dia.
0: Oi, bom dia.
5: Marcelo, hoje eu gostaria de ouvir Leonardo. Leonardo Horizonte Azul.
0: Horizonte Azul.
5: Para oferecer a você, a meus filhos, a todos que estiver na sintonia do Balanço Brasil. Pronto. A Cinelli Dinha de Alagoinha do Piauí.
0: Lagoinha
5: meu
0: do
5: bom
0: Piauí.
5: Dia, Marcelo.
0: Tá certo então, Elidinha, dá um abraço a todo mundo em Lagoinha do Piauí, ouvindo o nosso Balança Brasil. Alô, Lagoinha, grande abraço.
6: Oi, Marcelo.
0: Oi,
6: Marcelo.
0: E aí, meu amigo?
6: E quem fala é o Chico Réis, daqui de Garapegando, Santo Antônio de Vieira, da Rua da Batatinha. Queria que tu rodasse uma música aí pra mim. Um Léo Magalhães, oferecer pra minha esposa, véia, que tá aqui ao meu lado, Dominga Galvão. Nosso amor é ouro. Eu agradeço demais se você rodar essa música aí, por favor.
0: Nosso amor é ouro.
6: Faz pra mim.
0: Tá certo então, seu Chico Velho. Um abraço em Garapé Grande, hein, Maranhão. Todo mundo ligado na Vez Escampsato, né? Quando você passar na cidade de Garapé Grande, tanto na região urbana, quanto também nos interior, né? Na zona rural, tá todo mundo acompanhando o nosso programa Balança Brasil. Alô, Garapé Grande! Bom dia pra vocês aí. Vamos lá, mais uma participação, vamos lá.
7: Bom dia, Marcelo Macedo. Bom dia.
0: Bom dia, amigo.
7: Marcelo Macedo, toca aí pra mim a música de Rio Negro e São Limões. É, A Lenha.
0: A lenha.
7: A lenha.
0: Pronto, Rio Negro e São Limões.
7: É, Rio Negro e São Limões,
0: pra matar
7: a lenha.
0: Tá saudade, meu amigo.
7: Viu? Aqui é o Marco Silva, de Buriti Bravo, Maranhão.
0: Buriti Bravo.
7: Toca aí pra mim essa música aí.
0: Tá certo, então. Grande abraço pra você, muito obrigado pela participação, Buriti Bravo, no Maranhão. Alô, Buriti Bravo, Marco Silva, tá acompanhando a Verdes Campos Sat. Bom dia pra vocês aí. Vamos lá, agora o Panelada. Olha o Panelada caminhoneiro. Fala, Panelada.
8: Tenho um bom dia, Marcelo Macedo. É o Panelada por cá, saindo aqui da capital dos 40 graus, em busca ali da capital do frevo.
0: Coisa boa, que
8: Pernambuco. Gostaria de ouvir uma música com o Valdir Soriano, A Carta. Ok?
0: Ok, então, meu amigo Panelada Caminhoneiro, tá na estrada, rapaz. Ele não perde o programa, todas as estradas, onde ele anda, rádio vai sintonizando aqui na Mais Ouvida do Brasil, Verdes Campos Sat, né? Valeu, Panelada, vai já pra Pernambuco, né, amigão? Rapaz, eita, estradona, é o tapetão preto e vai acelerando em busca, portanto, lá de Recife, no estado do Pernambuco. Grande abraço a vocês também, Recife, ouvindo a Verdes Campos Sat. Alô, bom dia!
9: Bom dia. Marcelo Macedo. Opa, bom dia. Marcelo, bote a música pra mim hoje do.
0: Por não.
9: Bastou Galeno, aquela que diz assim: vai de uma vez, não volte mais. Oferecer pra vovó Cresce, pra Maria Leão, pra certo. Socorro, pra Cruzinho. E a dona Maria da Batatinha, Maria Sorriso, da Batatinha. Antônio da Viola, Chiquinho de Barra Nova e todos que estiver ouvindo.
0: Tá certo então, dona Joana, daqui a pouquinho então, vá de uma vez e não volte mais. Do Bartô Galeno, grande abraço, muito obrigado pela sua companhia aqui com a gente na Verdes Campos Sat, na melhor segunda-feira, segundou, meu amigo, e a segunda-feira tá demais. Oi, amigo Marcelo, que Deus abençoe a mais uma semana que vem chegando. É, Marcelo, coloca pra mim uma música, Vendaval com Noite Ilustrada. Quero oferecer pra dona Naide Façanha, toda a família do Raimundo Cunha e a Irene, Joaninha Costureira em Altos, Cleomar também tá te ouvindo, o Antônio Luiz, Marcelo Bando, bom dia pro Antônio Luiz e também o nosso amigo Zé Oliveira em Campo Maior. Valeu, Maria Luciana, um abraço pra vocês na linda cidade de Campo Maior, no Piauí. Mais um ouvinte, alô, bom dia.
10: Marcelo Macedo.
0: É muita gente na Verdes Campos Sat. Oi.
10: Eu sou a Leila.
0: Leila.
10: Bom dia.
0: E aí, Leila?
10: Um bom dia pra você. Gostaria de pedir uma música. Rio Negro Salomões, o Frio da Madrugada.
0: Frio da Madrugada.
10: Oferecer para a minha amiga Claudiane, lá em Piritoró. no rádio aqui, o rádio bem pertinho de mim, eu ouvi, viu?
0: Pronto, radinho pertinho aí, soltando o rádio, tá certo então, Neila? Um abraço pra vocês da Vila Irmã Dulce, na Zona Sul de Teresina, e o pessoal também em Parnaíba, em outras regiões, parentes e amigos curtindo aqui a Verdes Campos Arte. Agora tem ele, Alceu Valença, La Belle de Rio, e sucessão, segundou, e na Verdes Campos Arte, a sua manhã em alto astral. Bom dia, bom dia.

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12: Ok, então Brasil, voltamos aqui com o nosso balanço e a gente vai sacudindo essa manhã maravilhosa de segunda-feira. É semana abençoada pra todos vocês.

minutos, meus amigos, até 11 horas da manhã. Marcelo Macedo vai te fazendo companhia para toda a rede Verdes Campos SAT, transmitindo via satélite para esse Brasil imenso. 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Produto GF8, salvando vidas, e poderá salvar a minha e a sua também. 9:11 agora, Jackson Souza chegando por aqui, meu diretor querido. É, como foi o aniversário lá, Jackson? Foi bom, meu amigo? Foi bom, né? O homem que tava aí de aniversário, então tá bom. Olha, vamos seguindo trazendo mais sucesso. Agora tem Valdir Soriano, Paixão de Um.

demais, bom demais o sucesso da banda Líbanos, a música Não, Não Vá Embora, fique por favor, aquele abraço, bom dia. 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Ok, então a gente vai seguindo, trazendo pra vocês agora a música Nosso Amor é Ouro. Grande abraço, agora 9h23. Lembrando que já já pela TV Verdes Campos vai ter aí a estreia Falando de Negócios. Alô, Franli, daqui a pouquinho tem estreia na TV Verdes Campos Arte.

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0: Olha, bom demais essa música, né? Do Sidney Magal aqui na Verdes Campos Sátio. Meu sangue ferve por você. Boa! Agora 9:42, hora de Brasília. Segundou! Bom dia a você com o rádio ligado na Verdes Campos Sátio. A sua companhia por aqui, olha, é muito boa, né? Você faz companhia pra mim, eu faço companhia pra você. E a gente vai fazer essa dobradinha aqui durante toda a manhã. Vem chegando pra cá. Vamos juntos. Vamos lá, vamos trazer mais participações aqui dos nossos ouvintes. Vai mandando o teu bom dia. Vamos agora trazer aqui, vamos lá então, Dona Antônia. Bom dia, Dona Antônia.
1: Bom dia, Marcelo Massi.
0: Oi, Dona Antônia.
1: Gostaria de ouvir a música com Rubão, Vitrine.

0: para oferecer para minhas irmãs, minhas filhas, para você e para todos que fazem parte da Rádio Verde Campos Santos, que é a Dalva do Sol Nascente, Lagoinha do Piauí.
1: Lagoinha do Piauí, tá certo. Então, um abraço a vocês em Lagoinha do Piauí, curtindo a Verde Campos Santos. Bom dia, Dona Maria Lopes. Fala, Maria.
2: Bom dia, Marcelo.
1: Bom
2: Marcelo,
1: dia pra senhora. Lopes,
2: já está aqui na sintonia do Balanço Brasil, aqui na Interferraz, Teresina, Piauí. Bom dia também para todos os ouvintes que estão na sintonia do Balanço Brasil. E eu gostaria, Marcelo, que você colocasse a música da Carmen Silva, Adeus Solidão, e eu ofereço para todos os ouvintes que estão na sintonia do Balanço Brasil. Bom dia, tudo de bom. Ótima segunda-feira abençoada.
1: Ok, então, Dona Maria Lopes, segunda-feira abençoada para a senhora também. Muito obrigado pela participação. Vamos lá, Nonatinho Fialho, agente de vendas GF8. 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
3: 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É, Marcelo Macedo, dando aquele bom dia para seu José Sérgio, rapaz. É, seu José Sérgio, bom dia, Dona Loura, ali no bairro Betânia, em Alves, Piauí, nossa amiga Crenque também, rapaz. Bom dia, meu amigo alemão, rapaz, alemão, e a mãe dele que mora ali em Poldark do Piauí, a Dona Maria Augusta. Bom dia, Dona Maria Augusta, rapaz, aí em Poldark do Piauí, ligadão aqui na Vez Campos Santos, no Balança Brasil, com o nosso amigo Marcelo Macedo, rapaz.
1: Coisa boa, então dá um abraço aí, Dona Augusta, Nonatinho, tá ligadinha na Vez Campos Santos, as clientes aí do Nonatinho Fialho, um abraço pra você, bom trabalho aí, Nonatinho, campeão de vendas, hein? Vamos nessa, mais uma participação. Bom dia, bom dia.
4: Bom dia, Marcelo.
1: Opa, Dona Benedita.
4: Marcelo, eu sou a Benedita, aqui de Coroatá. Eu gostaria que você botasse a música aí com Rio Negro e Solimões, Madrugada Triste. Só mesmo pra mim curtir.
1: Opa, só pra curtir, então. E essa música já tocou, isso, né? Já tocou.
4: Bom dia pra você. Que Deus lhe dê muita saúde, fortuna, felicidade.
1: Pra todos nós, Dona Benedita. Um abraço pra senhora em Coroatá, Maranhão. Alô, Coroatá. 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Vamos lá então, bom dia, Marcelo Macedo. Eu sou a Iarla de São João dos Patos. Ô Marcelo, tem aí o colágeno? Tem colágeno tipo 2, viu? Olha, muito bom então, um abraço, muito obrigado pela participação aqui com a gente, um abraço, obrigado demais aí pela companhia. Raimundo Lima, Piratemas, Maranhão, fala, Raimundo Lima, bom dia.
5: 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Estamos aqui, Marcelo Macedo. Pirapema está em peso aqui, ligado com Marcelo Macedo.
1: Maranhão,
5: bom dia, isso? Marcelo Macedo. Um grande abraço para você, meu amigo.
1: Tá certo, então um abraço pra vocês em Piratemas, né? Piratemas, Maranhão, Raimundo Lima, um abraço pra você, Raimundo. Vamos lá, mais uma participação. Olha, muita participação chegando aqui. Bom dia, bom dia.
6: Olá, bom dia, bom Marcelo dia. Macedo e Conceição do Alto do Moinho. Gostaria de pedir a música do Maria Mendonça, pode ser qualquer um.
1: Pronto, da Marília Mendonça, saudosa querida Marília Mendonça, tá certo então, Dona Conceição, manda já, viu? Dona Conceição, rádio ligado na Verdes Campos Sat, vamos lá, mais um ouvinte, alô você, bom dia.
7: Bom dia, meu amigo, Marcelo Macedo.
1: Opa, bom dia.
7: Daqui é a Josefa de São
1: Paulo, Maranhão. Dona Josefa,
7: Dona Josefa. Com Zé Geraldo. senhorita, oferecer para toda a família GF8, Messias Gomes, seu esposo Nonata, sim, Natália, seu esposo.
1: Natália também. Alvinho, todo mundo ligado,
7: pra você, para todos que se encontrar, que se encontram. É sintonizado no seu maravilhoso programa.
1: Obrigado,
7: uma semana
1: abençoada
7: para todos nós.
1: Uma semana maravilhosa para todos nós. É verdade, minha querida. Obrigado pela participação. Olha, vamos juntos, mais um ouvinte.
7: Marcelo Macedo, aqui é a Josefa de São João dos Patos.
1: Pronto, a dona Josefa lá de São João dos Patos. Dona Josefa, um abraço pra senhora, feliz semana, tá bom? Feliz semana, segundou, dona Josefa. 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Um abraço, muito obrigado pela participação. Vamos juntos! Olha, Marcelo, parabéns a todos os radialistas pela data de hoje, Marcelo. Tá certo, amigão. É o nosso amigo Clenilson, grande Clenilson. É isso aí, todos os radialistas. Ô, oh, pra quem tá ligando o rádio agora, gente, hoje é o dia do radialista, tá? Todos os radialistas do Brasil, aquele abraço em especial, todos aqui da Rede Verdes Campos. Alô, seu Genesiano, bom dia!
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1: 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Um abraço, amigão. Obrigado pela participação. Vamos juntos, alô, você, bom dia.
9: Bom dia. Marcelo Macedo.
1: E aí, meu amigo, bom dia.
9: Que apresenta o programa Balança.
1: Mas tem um gato lá, tem um gato lá.
9: Aqui é o José Marques, de Panacuí, de Estrela, da cidade de
1: Marcos. Ah, Panacuí, Marcos, Ceará, um abraço.
9: O nome é Panacuí. Panacuí é o nome do meu lugar.
1: Pronto, então um abraço a vocês em Panacuí, ligados e antenados da Feliz Cansate, nosso amigo José Marques. Ei, José, boa semana pra tu, José. Vamos lá, gente, é mensagem chegando e a gente vai mandando abraço pra todo mundo aqui no Balança Brasil. Bom dia.
10: Bom dia, meu amigo Marcelo Macedo.
1: Opa, bom dia, rapaz.
10: Estou em padrinho aqui do lado Moncheio, município de Esperantinópolis.
1: Tá
10: no Cristiano Neve aí.
1: Maravilha.
10: A mesma mulher, viu, pra nós. Estamos aqui na escuta.
1: Tá na escuta,
10: garoto,
1: aí,
10: é,
1: né?
10: Nós.
1: Tá boa. Alô, cidade de Esperantinópolis do Maranhão. É o Toninho Padinha. Toninho Padinha não perde aqui o Balança Brasil. Ê, Toninho, um abraço a vocês, Esperantinópolis do Maranhão. Ô Marcelo, bom dia, Marcelo. Manda um abraço pra gente aqui em Campo Maior. É a Brunielle. Tudo bom, Brunielle? Um abraço pra você, minha querida. Obrigado pela participação. A Brunielle tá ligadinha aí, né? Na Vídeos Campo Sat. Um abraço, tudo de bom. Olha, vamos lá então, pessoal. Oi, Marcelo, coloca aí uma música pra gente. Manda um abraço aí pro Sandoval na borracharia BMCT na Chapada aí, é, dos Marcos em Nova York do Maranhão. É o Sandoval, tá na borracharia? Trabalhando na borracharia. E o Radinho vem ali, ó. Olha o Radinho aí do Sandoval, tocando na Verde dos Campos Sat. Eita, Sandoval. Cabra bom, rapaz, esse Sandoval acompanhando a maior rede de rádios do Brasil, Verde dos Campos Sat. Um abraço. Abraço, Nova York, no Maranhão. Bom dia!
11: Alô, Marcelo Macedo.
1: Opa!
11: Eu pedi minha música, você não botou,
1: não,
11: né?
1: Não ainda. Qual
11: a
1: é a música?
11: Luz Divina, de Roberto Carlos.
1: Luz Divina.
11: Bom dia.
1: Pronto
11: pra você.
1: Eu vou,
11: eu sou ouvinte
1: agora
11: do seu programa de muitos anos. Desde quando começou, sou ouvinte.
1: Coisa boa, Luz Divina, né? Vamos preparar a Luz Divina aí, produção. Prepara,
11: tá
1: Luiz.
11: Mande um bom dia pra mim todos os dias.
12: Meu nome é Mário das Douras, eu moro no povoado Tamburi, município do Bacelar.
1: Duque Bacelar, no Maranhão. Tá certo então, querida, a gente vai mandar agora aqui a luz divina, tá bom? Pra alegrar o nosso coração. Vamos lá! E já já a gente vai fazer mais um bloco com a sua participação. 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Daí a luz divina, gente, pra gente começar bem a semana. Que o nosso bom Deus nos guie, nos

0: Olá, muito bom dia. Estamos começando mais uma edição do seu boletim com as informações direto da redação do portal da Rede de Rádios Verdes Campos Sat. Vamos destacar as notícias do Brasil e do mundo, transmitindo nosso sinal via satélite para mais de 150 rádios espalhadas em todo o Brasil, via internet através do aplicativo GF Play e através da banda KU no canal 365. Vamos às informações. Uma jovem identificada apenas como Rafaela foi morta a tiros na tarde de ontem dentro de um clube na região do bairro Satélite, na zona leste da capital do estado do Piauí. A informação foi confirmada pelo 29º Batalhão da Polícia Militar. Segundo o capitão César do 29º BPM, testemunhas informaram que a jovem estava com outras pessoas no clube quando se afastou para buscar algo em seu veículo. Pouco tempo depois, testemunhas ouviram disparos. Ao se aproximarem do local de onde vieram os tiros, as testemunhas encontraram Rafaela caída no chão. Após a confirmação da morte, a perícia e o Instituto de Medicina Legal foram acionados para realizar os procedimentos necessários. As circunstâncias e a motivação do crime ainda são desconhecidas, mas testemunhas informaram que a jovem teria se desentendido com outras pessoas antes do crime. O caso agora será investigado pelo Departamento de Homicídio e Proteção à Pessoa, o DHPP. Uma idosa de 64 anos foi atropelada por um carro enquanto varria a calçada de casa na manhã de ontem no bairro Siqueira 2, no limite entre Maracanaú e Fortaleza. O motorista do carro foi embora sem prestar socorro e abandonou o veículo no local. A mulher foi socorrida e levada ao Instituto Dr. José Frota, na capital cearense. O atropelamento aconteceu na rua Tebas, no início da manhã. Vizinhos contaram que a idosa estava em frente à sua casa varrendo a calçada quando o veículo a atingiu. O carro também derrubou as colunas de marquise de um ponto comercial vizinho, trazendo a marquise abaixo. Testemunhas relataram que o motorista tinha sinais de que havia consumido bebida alcoólica. Ele não permaneceu no local para prestar socorro e fugiu antes que a polícia militar chegasse, abandonando o carro no local. O veículo ficou com a frente destruída e também ficou com danos na parte traseira. A idosa ficou ferida e precisou ser levada por uma ambulância ao Instituto José Frota. No local, a equipe médica constatou que ela teve um sangramento interno na cabeça e um corte profundo no pé. E ela segue internada. A Polícia Civil Maranhense investiga uma denúncia de racismo feita por uma mãe, a qual afirma de que a filha, uma criança autista, foi chamada de pretinha durante uma discussão na praça de alimentação de um shopping no bairro Calhau, em São Luís. O caso aconteceu na semana passada, no horário do almoço, mas só teve repercussão no dia de hoje. Segundo a Secretaria de Segurança Pública Maranhense, o caso está sendo apurado pela Delegacia de Combate aos Crimes Raciais e de Intolerância. As partes envolvidas já prestaram depoimento e nos próximos dias, testemunhas devem ser ouvidas e imagens de câmeras de segurança do shopping serão requisitadas. De acordo com a mãe, Pedrolina do Espírito Santo da Silva, conhecida como Keila Negona, o episódio começou após um desentendimento envolvendo um lugar ocupado na praça de alimentação. Após o episódio, a mãe publicou uma nota de repúdio nas redes sociais. No texto, Keila afirmou que a situação causou dor, constrangimento e revolta e disse que não pretende se calar diante do caso. E ninguém acertou as 6 dezenas da Mega Sena do concurso 3060, que foram sorteadas na manhã de ontem no Espaço da Sorte na capital paulista. Os números foram 6, 15, 23, 36, 37 e 38. Segundo a Caixa, 54 apostas acertaram a quina e devem receber um prêmio de R$32.111,66. Outras 3.075 apostas acertaram a quadra e vão receber cada uma R$929,52. Como não houve ganhador, o prêmio ficou acumulado para o próximo sorteio, que vai ocorrer amanhã. A estimativa da Caixa é de que para o sorteio de amanhã pague um prêmio de R$32 milhões. 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Voltamos a qualquer momento com mais notícias. Siga agora com a programação normal da sua rede de rádios Verdes Campos Sat e de suas afiliadas.
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0: Muito bom dia, agora são 10:01.
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9: Ok, então Brasil, vamos lá, depois aí das informações com o nosso amigo Emanuel Lucas, a gente vai retomando aqui o nosso Balança Brasil. Bom dia!

0: obrigado a vocês aí pela sintonia com a gente no Dia do Radialista, 21 de setembro, Dia do Radialista. Um abraço e a gente vai seguindo com vocês por aqui, tá bom? Levando muita música boa, o melhor do entretenimento nacional. Gente, vamos agora pro litoral do Piauí. 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Agora 10 da manhã, 8 minutos. Agora tem Marília Mendonça cantando a música Estranho. Vamos lá, daqui a pouquinho a gente traz mais participações aqui na segunda-feira e a semana tá só começando.
1: Deixa eu perguntar uma coisa: não tá dando certo entre a gente.

0: Olha, bom demais o sucesso do cantor Zé Geraldo aqui na Feliz Campsati, a música Senhorita. E você então já curtiu um grande clássico aí na voz do grande Zé Geraldo aqui no nosso Balança Brasil. Olha, quem tá chegando por aqui é o Jackson Souza, o nosso diretor da Feliz Campsati. Alô, Jackson, bom dia, meu amigo.
1: Bom dia, Marcelo Macedo, a todos os ouvintes da rede de rádios Verdes Campsati. Muito bem, rapaz, passando por aqui, aí Marcelo, não pode ver quieto na cor. Rapaz, Marcelo, me deixa de mão.
0: Você tem
1: homem.
0: Que falar aqui, rapaz.
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1: Tem, né? Tem. Então vamos acompanhar.
0: Vamos acompanhar.
1: Não, o Vasco ganhou de 5, né?
0: Rapaz, pois é. Até nem o Vasco ainda tá acreditando nisso.
1: Quem acredita? Quem é que acredita?
0: É que nem Lua Cheia, só de bem.
1: É isso aí, meu amigo Marcelo. 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

0: De Coivaras aí, um abraço, hein?
1: Não, pessoal, aí são seus ouvintes aí.
0: Manda um abraço aí, Jacques, aproveitando o nosso amigo José Lídio, a dona Raimunda, o Pirá, o Hamilton, no povoado Chapada Grande, no sítio Pai e Filho, rapaz.
1: Oh, rapaz, depois aí, Marcelo recebe esses convites. Eu fico só observando ali nos bastidores esses convites que chegam aí, são pessoal da produção. Me espanta o Irlande Farias numa cidade do Piauí, o Fábio numa outra cidade do Maranhão, outro no Ceará. Rapaz, Marcelo recebe esses convites de comer galinha caipira, essas coisas. Galinha. Rapaz, eu te dizer.
0: Então
1: é milho, feijão, melancia. É, falando em melancia, um abraço ali, o pessoal de Alto Lungar, no Piauí, né? Vai ter até uma feira, tem uma reunião lá, logo mais Fábio Brito vai entrar com maiores informações. Um abraço a todos aí da cidade de Alto Lungar, estado do Piauí. Prefeito lá, Belalto Bigode,
0: Honduro.
1: Então, já saindo aqui do Piauí, deixa eu mandar um abraço também pro estado do Maranhão. No Maranhão, quero escolher uma das cidades. Cidade.
0: Quer escolher uma?
1: De Timon.
0: Timon, Maranhão.
1: Vizinha aqui, onde possui uma loja GF8. Coladinho. 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
0: E vai chegar mais.
1: Teve uma cidade que me falou. Qual foi a cidade que pediu uma loja GF8?
0: Já pediram em Bacabal. Já pediram na cidade de Piripiri e Floriano também.
1: Pronto. Vamos lá, vamos sim. Atenção, Piripiri, a gente tá fazendo alguns ajustes em sinais. Sabe, a gente recebe dois sinais na cidade de Piripiri.
0: Sim.
1: Tanto a Rádio Verdes Campos de Campo Maior, quanto a Rádio Verdes Campos de Barras, da cidade de Barras. Né? Então, que Piripiri territorialmente é bem extenso, bem grande.
0: Muito
1: então,
0: extenso, realmente.
1: Pega um pedaço, pega outro ali, e aí vale a pena. Se duvidar, até a rádio de São Benedito vai estar entrando na cidade.
0: Ou seja, vão ser três frequências moduladas entrando em Piripiri.
1: Pra receber ali a grande Piripiri. Então é isso, Marcelo Macedo. Vou indo, já seguindo. Bom programa, já vem aí momento de GF8, em breve, daqui a pouquinho. E quero dizer aos ouvintes e fã da Anet Campos, a Inha tá voltando, tirou umas férias merecidas, mas tá voltando para o momento GF8.
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0: Exatamente.
1: Valeu, meu amigo Marcelo Macedo, rapaz, eu vendo Marcelo ali na TV Verdes Campos, rapaz, saindo
0: da TV. Ali,
1: meu amigo.
0: Tem um comercialzinho lá, ó.
1: Tem um comercial da rede de hotéis Cajuína, tô falando
0: exatamente,
1: do hotel Cajuína Beach.
0: Tem o Cajuína Beach Parnaíba.
1: Olha só, tem pare não. Então, quem tá ouvindo aí a Rádio Verdes Campos, a rede Rádio Verdes Campos, quiser assistir a programação da TV, canal 123 na Parabólica
0: pra
1: Digital.
0: Todo o Brasil, Jackson.
1: Via satélite.
0: Isso.
1: Valeu, meu amigo Marcelo Macedo, meu programa, até mais.
0: Tá certo, tá aí o nosso diretor Jackson Souza. Deu ar da graça aqui no estúdio hoje. Obrigado, Jackson, pelas suas informações aí. Dica de saúde é com Jackson Souza também. Produto GF8, salvando milhões de vidas em todo o Brasil. É o seguinte, pessoal, vamos fazer agora um intervalo e a gente volta já, trazendo muito mais aqui para você. Fiquem ligados na Verdes Campos.
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0: Vamos lá então, pessoal, de volta aqui na nossa programação aqui do Balança Brasil, e a gente vai seguindo com vocês até às 11 horas da manhã, mandando um abraço a você em casa, no trabalho, no trânsito. É a Ventes Campos Sat, a nossa melhor companhia, a sua companhia de todos os dias, e aqui na mais popular do Brasil. Vamos lá então, gente, agora sim, deixa eu mandar mais abraços aqui. Alô, você, bom dia.
1: Bom dia, Marcelo, gostaria de pedir uma música com Raimundo Soldado, pode ser qualquer um.
0: Raimundo Soldado,
1: gostaria,
0: né?
1: Gostaria de oferecer minha filha Poliana, Ana Maria, Regiane, para o meu genro Biné e Assis, e
0: Assis também,
1: Lucas, para todos os meus netos, meu marido
0: gente
1: Paulo,
0: aí, ó.
1: Meu filho Antônio, meu nome é Iris, e para todas as minhas amigas daqui do Sítio Novo. E meu nome é Maria, moro aqui no povo Lago do Bom Jesus, município de Pedreiras, Maranhão.
0: Pronto, de Pedreiras. Um abraço a vocês em Pedreiras do Maranhão, acompanhando a Ventes Campos Sat. Um abraço, dona Maria. Um abraço a todo mundo em Pedreiras. Satisfação ter vocês aqui de Pedreiras com a gente, né? Estão lá acompanhando pela 91.3, né? 91.3 é a frequência de vocês aí. Alô, Pedreira! Chegamos a Ventes Campos Sat.
2: Bom dia, Marcelo Macedo.
0: Bom dia.
2: Ana Cristina aqui do Redenciação Telém, cidade de União, Piauí.
0: União Piauí. Salve
2: meu amor aí no seu, na sua agenda, e nós estamos sempre ligados no seu programa, todos os dias, quando o dia amanhece, só
0: amanheceu o dia
2: do rádio à noite.
0: Pronto.
2: Ligado no seu programa.
0: Bom e eu dia. Agradecendo a senhora por demais vocês em União Piauí pela companhia. Bom dia, amanhecendo o dia na Verdes Campos Sat. Eita, que o dia vai ser feliz. Mais uma participação.
3: Bom dia, Marcelo Macedo.
0: Bom dia, amigo.
3: Aqui de Pessoró. É a primeira vez que participo do seu programa.
0: Gostaria
3: de botar sua música aí de Amado Batista, Folha Seca. Aí oferecer para todos os ouvintes da rádio, viu?
0: Tá certo, meu amigo. Um abraço para você, então. Obrigado pela participação. Aí é o da Cruz, rapaz. O da Cruz tá ligado com a gente em Piritoró. Olha, para você participar desse programa é muito fácil, tá? Manda o teu bom dia, o teu alô, o teu abraço. Olha o nosso telefone, o nosso zap, zap 86, o código da área 86 994 47 50 82. Repetindo para você, 86 o código da área, 994 47 50 82. Olha, seu Geraldo tá nas Cajazeiras, na Paraíba. Ô, Marcelo, coloca pra mim o louvor aí de Bruna Carla, o advogado fiel. Tá certo então, amigo, um abraço pra você então, seu Geraldo nas Cajazeiras, tá ligadão na Rede Verdes Campos Sat. Alô, seu Dom Belino, bom dia.
4: Bom dia, Marcelo Marcelo, aqui é Dom Belino, aqui do Paraíba, no Maranhão.
0: Paraibano.
4: Ligado aqui no Balança Brasil.
0: Pois eu gostaria
4: de
0: ouvir
4: a música com Daniel, meu reino encantado.
0: Meu reino encantado.
4: Eu ofereço para o João da Dentro, a mulher do Vicentinho, o Natinho Fiale, e para você, e para todos que estão ligados no seu
0: muito
4: programa.
0: Obrigado pela participação, seu Dom Belino, direto de Paraibano, do Maranhão. Alô, Quinzinho, em Alto Longar. Bom dia, Quinzinho.
5: Bom dia, Marcelo Marcelo, eu quis aqui de Alto Longar.
0: Oi, Quinzinho.
5: Vocês com o Serra Mário, o vento vai responder. Valeu, tudo bom?
0: O vento vai responder. Ei, Quinzinho, um abraço, muito obrigado. Bom dia, amigo Marcelo, aqui quem fala é o Idegno, Marcelo de Bacabal, do Maranhão. Ei, Bacabal, o que é isso aqui, Brasil? Ele mandou uma foto, é bacon aqui. Ah, é um bacon né? Tá certo então, amigo Idegno de Bacabal do Maranhão, curtindo a Verdes Campos Sat. Um abraço pra você, bom dia. Vamos lá, mais um ouvinte.
6: Bom dia, Marcelo Macedo.
0: Bom dia.
6: Tô ligadinho no seu programa. Bote uma música de Roberto Carlos pra mim, qualquer um, é bem-vindo.
0: Já tocamos uma do Roberto agora há
6: só
0: pouquinho.
6: Aqui é a Diana, do município de União. Moro aqui no Soares.
0: Ei,
6: um balãozinho pra minha filha, Maria Rita, Maria Aparecida, Maria Ariane. Meu neto Gael,
0: Gaelzinho.
6: E o Lourenço, meu Denise Margot.
0: Todo mundo ligado
6: no seu
0: aí.
6: Programa. Tenha um bom dia, um bom trabalho.
0: Alô, Marcelo, cidade. Ei, cidade de União. Um abraço pra senhora, tá bom, dona Luziana? Dona Luziana, ligadinha em União, Piauí. Um abraço a vocês em União. Alô, Marina. Bom dia, Marina.
7: Bom dia, Marcelo Macedo. Aqui é a Marina da Lagoa da Onça. Marcelo, eu já quero que você
0: Lagoa
7: bote aquela música
0: Onça.
7: Do Roberto Carlos, Nossa Senhora. Somente para oferecer para meu esposo, Daniel, meu irmão, para você e toda a sua família. Fique com Deus, que Maria passe na frente.
0: Muito bem, Marina, obrigado pela participação com a gente.
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9: Olá, bom dia. Meu nome é Antônio Filho, aqui do da Viçosa, do Ceará. Bota a música aí pra
0: Antônio
9: mim.
0: Antônio Filho Viçosa,
9: Ceará. Xaneva, muito mãe. Todo dia eu escuto você aqui.
0: Coisa boa, meu irmão. Um abraço pra você, então, em Viçosa, no Ceará. Alô, Viçosa! Um abraço, meu amigo. Tudo de bom pra vocês aí. Vamos lá, pessoal. Vai mandando. Manda o teu zap e o teu alô, bom dia.
10: Aqui é a Dona Chaga, do povoado Marajá.
0: Dona Chagas, Dona Chaguinha.
10: Gostaria de ouvir uma música com o Barreirito. Cadeira Amiga.
0: Cadeira Amiga do Barreirito. Ofereço
10: pra vocês todos aí da rádio.
0: Tá certo, muito obrigado pela participação. Cadê a Josiana de São Pedro do Piauí? Oi, Josiana!
11: Bom dia. Gostaria de pedir uma música de Raul Seixas, uhum. Metamorfose Ambulante.
0: Metamorfose Ambulante, né?
11: Gostaria de oferecer para todos os ouvintes. Viu?
0: Certo, bom Josiana. Dia. Bom dia, Josiana. São Pedro do Piauí, ligadinha na Verdes Campos.
12: Bom dia, desde sexta-feira que eu pedi a música.
0: Qual foi a música?
12: O
0: Sangue do Meu Sangue. Pronto, a gente manda já. Sangue do Genival Santos, né? Prepara essa daí. Vamos lá, então. Bom dia, Marcelo. Marcelo, eu tô ligada com você. Ô, coisa boa. Maravilha, maravilha, maravilha. Então vem pra cá, porque a Verdes Campos Sat é a sua emissora, emissora. Alô, você, bom dia.
13: Franli, eu queria saber se
0: já é pro Franli, né?
13: O colágeno, ele dá sonolência, porque eu...
0: Olha, vamos lá então, vou guardar a sua perguntinha. Vim aqui pro Momento GF8 daqui a pouquinho, tá bom, minha querida? Fica ligado aí na Verdes Campos Sat, ok? Vamos lá, vamos nessa. Alô, você, bom dia. Bom dia, bom dia.
14: Alô, bom dia, Marcelo Macedo aqui, eu sou o Ernesto.
0: Seu Ernesto.
14: Moro aqui na zona rural, lugar chamado Sítio Canto Galo, município de Viçosa, do Ceará.
0: Viçosa no Canto Galo.
14: Estou gostando muito desse programa, seu programa, é muito maravilhoso, muito obrigado, alegria, muito amigo. Prazer, né, tá ouvindo este programa, né?
0: Tá certo, é. Seu Ernesto, obrigado, seu Ernesto.
14: Eu tô lá do rádio, né? Eu tô com 78 anos já, de idade, né? E é um prazer estar falando aí, tio, né?
0: Prazer
14: muito
0: nosso.
14: Muito obrigado. Eu desejo muita felicidade para vocês neste maravilhoso programa, né? Pois é. Eu gostaria de pedir uma música aí, chamo Meu Brasil, sabe? Eu não sei qual é o nome do cantor, parece que é Os Incríveis.
0: Tá certo, eu vou verificar pro senhor aqui, tá bom, seu Ernesto? Obrigado, seu Ernesto, pela companhia com a gente.
15: Bom
0: tá
15: dia, aí, Marcelo Macedo, aqui é o Jotinho, amigo, aqui de Alcântara, Ceará.
0: Fala, Jota.
15: Curtindo aqui a Campos Sat, tudo de bom. Bota aí uma música aí do Rio Negro Solimões, Chapeludo, meu amigo, abraço.
0: Muito bom, Jotinha, um abraço, Jota, obrigado pela participação. Alô, você, bom dia.
16: Alô, Marcelo, bom dia.
0: José, rapaz.
16: Eu sou a Leudes e
0: Zé Leudes,
16: eu quero que você bote uma música pra mim aí, uma música de Raul Seixas, Ouro de Tolo.
0: Ouro de Tolo é bom essa música.
16: Pra oferecer para todas as pessoas que gostam da música.
0: Pronto, tá certo então, seu José. Aleudes, né? Seu José Aleudes, um abraço, muito obrigado pela companhia com a gente na Verdes Campos Sat. Alô, você, bom dia, bom dia.
17: Bom dia, Marcelo Macedo, aqui é a Luzia.
0: Oi, Luzia.
17: Eu gostaria de pedir
0: uma
17: música.
0: Como é que
17: você tá,
0: Luzia?
17: Tá bom?
0: Diga aí qual é a música.
17: Você faz falta, viu, na rádio, viu?
0: Aí é.
17: Nunca mais tinha visto sua voz, nunca mais tinha visto você.
0: Estamos falando aqui pela manhã.
17: Porque eu tava trabalhando, viu? Eu não tava em casa.
0: Ah, a senhora tava no trabalho.
17: Mas se você quiser botar uma música pra mim, eu agradeceria muito,
0: tá,
17: viu?
0: Tá certo, querida Luzia. Um abraço pra senhora. Muito obrigado pela companhia. Leva o radinho pro trabalho, mulher. Leva o radinho pra lá e fica ouvindo Marcelo Macedo.
18: Bom dia. Alô, amigo Marcelo. Aqui o Adail tá aqui na Rua Nova. E Camusí do Ceará.
0: Camusí, um abraço, Camusí.
18: Martins, você é minha paixão. Vai ser...
0: Você é minha paixão. Tá certo. Bom dia, Marcelo. Coloca pra mim Catedral Tempestade, Marcelo. Estamos aqui te ouvindo... Estevão Padre Linhares Massapê no Ceará. Tá certo, Francisco Xavier. Um abraço, Francisco. Bom dia, Marcelo. Aqui quem fala é a Ceícia do Itaguará, no município de Timoró, Maranhão. Tô te ouvindo todo dia, Marcelo. Coloca uma do Raça Negra. Valeu, Ceícia. Tudo de bom, Ceícia. E agora a gente vai trazendo muito mais sucesso, né? É o ouvinte de desde sexta-feira que eu quero ouvir essa música, Marcelo. Genival Santos, O Sangue do Meu Sangue.

aí o sucesso então do Genival Santos, da Verdes Campos Sat, a música Sangue do Meu Sangue, finalizando mais uma edição aqui do Balança Brasil. Vamos ficar agora com o momento de Filtro, e daqui a pouquinho o Franli vai estar com a gente por aqui, trazendo muitas informações, uma palestra maravilhosa já no seu rádio. E o Balança Brasil volta amanhã a partir de 7:30 da manhã. Grande abraço, gente, obrigado demais pela audiência, pelas ligações, e nos perdoe aí, não deu tempo a gente atender todos os pedidos musicais, perdoa a gente, tá bom? Não deu tempo mesmo, mas fica aqui a nossa gratidão. 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Grande abraço e amanhã a gente se fala a partir de 7:30 da manhã no Balança, Balança Brasil. Valeu, gente, um forte abraço, fiquem com Deus. Já, momento GF8. E é como eu digo sempre, coloca Deus no coração e nada mais.

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Bom dia, Rainha. Bom dia, vovó, vovô. Bom dia, caminhoneiros. Bom dia, agricultor, pedreiro, servente, pescador. E todos esses meus irmãos que estão me ouvindo agora nesse momento. 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Eu vou deixar esse copo com água para receber as mensagens de fé, de coragem, de autoestima para mim e para todos que estiverem nos ouvindo, o anjo da nossa guarda. Vamos começar mais um dia, mais uma jornada, e com fé em Deus e nos produtos GF8 nós vamos chegar bem longe. Nós não somos mais que ninguém, nós somos diferentes e estamos bem aí pertinho de você. É isso aí.

0: se tudo na vida fosse só alegria, não daríamos valor à felicidade. Às vezes precisamos chorar para sabermos quanto é bom sorrir. É preciso sentir saudade para sabermos o quanto gostamos de alguém. Quando temos tudo na vida, nada parece ter valor. Por isso, viva hoje. Esqueça o ontem. Deixe o amanhã para Deus decidir. Abraço, Franli GF8. Bom dia. Estamos iniciando mais um momento GF8.
1: Ok, então, olha, você em todo o Brasil, muito obrigado pela companhia, pela audiência. Estamos começando mais um Momento GF8 através da rede de rádios Verdes Campsat para mais de 170 afiliadas em todo o Brasil. E você também pela nossa TV, né? A TV Verdes Campsat está crescendo, crescendo muito, graças a você que está aí já nos acompanhando, nos dando audiência também através do canal 123, na sua anteninha parabólica, na sua casa, né? E é grátis. Instalou a antena, programação gratuita para todos vocês. Ok, então ele tá por aqui já chegando. Ele que estreou hoje, né? Fez um programa muito bom, falando de negócios. Agora há pouquinho na TV Verdes Campsat, eu acho que muita gente acompanhou, falando de negócios, como empreender, montar um negócio, passo a passo, muitas dicas aí para você montar o seu próprio negócio. Foi muito bom. E ele tá aqui. Franli, bom dia para você, seja bem-vindo.
0: Bom dia, amigo. Bom dia, bom dia. Bom dia, vovó, bom dia, vovô. Bom dia, meus irmãos caminhoneiros, meus irmãos agricultores, meus irmãos e minhas irmãs trabalhadoras do Brasil. Eu adoro falar nisso porque eu adoro quem trabalha. Você não pode ficar dentro de casa esperando a morte chegar, né? E por isso eu digo, benção mãe, benção pai, benção vovó, benção vovô. Me abençoe para que eu seja feliz. Porque um copo com água pela manhã, a benção, a fé e os produtos F8 salva a vida. E pode salvar a minha e a sua também. Eu não tenho dúvida. Porque nós aqui estamos trabalhando para você. Para levar conhecimento, para levar
1: qualidade saúde, de vida, né? Qualidade de vida,
0: uhum. Né? Porque ontem eu estava falando. E as pessoas só se preocupam com a saúde na hora que está no hospital. Ah, agora eu vou ser diferente. Ah, agora eu vou ser... Nada disso. Se preocupe agora, antes de ir para o hospital. Antes de ir para o hospital. Vamos falar uma coisa assim. Olha, dá um exemplo. Para que você estuda na vida? Para ser um médico, um advogado, um empresário... Para que estudar é difícil, não é fácil não. Passar desde os 2 anos de idade até 25 anos.
1: É muita dedicação.
0: 23 né? anos estudando, precisa de dedicação. E aí, preste atenção. A saúde também é a mesma coisa. Não adianta você ser um médico se não tem saúde. Não adianta você ser um empresário se não tem saúde. Nada sem saúde não vale nada. E aí você precisa se... Sempre é caver antes. Eu sempre tiro as coisas por mim. Eu perdi uma parte do meu dente porque eu não estava nem aí. Não tinha conhecimento, não tomava cálcio, não escovava os dentes, ia dormir com a boca. Comia um pedaço de rapadura e ia dormir, não escovava os dentes. E agora que eu estou vendo o prejuízo que eu tive. E não tinha coisa. 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
0: Um abraço para vocês todos aí. 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
0: 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E aí, se você tá em Parnaíba, Tutóia, dessa região todinha aí, você pode. Só não vendemos para farmácia e nem para supermercado. Mas você que tem, que pode, e nem para ótica, nós não vendemos também. 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Para ótica, nem para supermercado e nem para farmácia. Mas o resto a gente vende. Pensa, você tem a borracharia, quer ser a gente venda? Não tem problema. Você tem a garapeira? Pode ser. Você tem a venda de lingerie? Pode ser. Você tem a loja de confecção? Pode ser. E agora você tiver. E mais um detalhe, hein? 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Perfeito. 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
0: todo
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0: o Brasil.
1: 123, Franley.
0: Exatamente, Marcelo. Franley,
1: tem uma pergunta aqui, Franley.
0: Bote aí a pergunta no ar, meu irmão. Nós estamos aqui para responder mesmo.
1: Vamos lá, então. Pergunta no ar.
2: Franley, eu queria saber se o colágeno ele dá sonolência, porque eu comecei a tomar e eu estou com sonolência quando eu tomo.
1: Deu uma sonolência lá, Franley, depois que começou.
0: Realmente ele pode dar sonolência, ele pode dar.
1: Isso depende de cada sistema imunológico.
0: Isso, e também porque é um produto que ele vai lhe tirar dores, né?
1: Isso.
0: Vai tirar dores, as inflamações. Ele vai tirar as inflamações, então você vai ficar mais tranquilo e aí dá sonolência.
1: Tipo assim, relaxa, dá uma relaxada,
0: pronto,
1: né?
0: Você falou pronto. Tudo. Que o colágeno GF8, tá aqui ele aqui. Ó, ele tem colágeno tipo 2, né? Colágeno que ele é feito, gente. Colágeno ele vem, ele é feito de. Vou dar um exemplo de um aqui, de pé de galinha, entendeu? Mais ou menos o pé da galinha, aqueles nervozinhos do pé da galinha. O colágeno é tipo 2. Então ele é feito de barramento daquilo ali. E aí vem a vitamina MK7. Vitamina MK7. Olha lá, vamos ver aqui. Para que serve, né? Vamos ver aqui.
1: Exatamente, os ativos. E pessoal, os ativos que contém.
0: Os ativos produto, que contém do,
1: no colágeno.
0: No, né, colágeno, né? Vamos lá, os ativos, ó. Para que serve a vitamina MK7?
1: Olha aí, pessoal, presta atenção aí, pessoal. Vai sair agora para que serve esse ativo.
0: Exatamente.
1: Que contém no colágeno.
0: Para que serve a vitamina MK7, né?
1: Deu certo aí, Fredinho?
0: Não,
1: a gente tá verificando aqui, a gente vai...
0: Meu amigo, não tá dando certo aqui.
1: Vamos ver aí.
0: Mas vai dar.
1: Vai.
0: Para que serve a vitamina MK7? Entendeu?
1: São os ativos, então, gente, que faz a composição.
0: É
1: uma espécie de os ingredientes, né? Os ingredientes que contém no colágeno tipo 2.
0: Do colágeno. E aí nós vamos ter também o enxofre orgânico. Para que serve o enxofre orgânico, não é isso? Entendeu? Eu tô aqui com
1: o problema. Enxofre aqui. Orgânico também, pessoal, nos ativos.
0: O enxofre produto. Orgânico serve para tirar as dores, uhum, do corpo. Você que tá com dor nas juntas, na articulação, eu chamo logo junta.
1: Junta.
0: Aí você, entendeu? Para que
1: entende.
0: Serve o colágeno tipo 2. E aí, para esse tipo de produto, GF8, ele é para isso, entendeu? Porque ele tem
1: a vitamina.
0: A vitamina
1: MK7.
0: A vitamina C, uhum, e a vitamina D3.
1: Certo.
0: Tudo aqui nesse colágeno tipo 2. Ele tem, ó. Colágeno tipo 2, que é o colágeno, e tem a vitamina MK7, que é a vitamina que ele é boa para os ossos, né? Essa vitamina é excelente. E aí tem o enxofre orgânico, que ele é excelente para tirar as dores do corpo. Ele tem a vitamina C, que é bom para tirar, fortalecer o organismo. E ele tem a vitamina D3, entendeu? Então, tudo isso você encontra aqui no colágeno tipo 2 GF8. Custa R$60 e ele não vende em farmácia.
1: Muito bem, então tá aí, gente. Ó, só lembrando que o MK7, ela vai fixar o cálcio nos ossos, hein? E a vitamina MK7, ela vai fixar o cálcio nos ossos, prevenindo, portanto, inclusive a osteoporose. Muito bom. E o enxofre orgânico, ele vai reduzir as dores nas articulações e também dores musculares. Esse enxofre orgânico também, ele vai de encontro logo aí as dores e vai retirar as dores nas juntas, nas articulações, como vocês queiram chamar. Produto GF, então tá respondida a pergunta aí, né, Franli? Tá respondendo a pergunta aí.
0: Eu acho que tá respondido.
1: Tá,
0: viu?
1: Respondido sim.
0: Tá respondido.
1: Olha, Franli, o Gilmar...
0: Se tiver mais outro aí, pode mandar.
1: O Gilmar tá dizendo aqui. O Gilmar, ele tá no município de Guadalupe, no Piauí. Ele já pode testar algum produto aí que combate a enxaqueca, Franli? A
3: vitamina K2 MK7.
1: Aí, agora saiu aí?
0: Saiu.
1: Você vai colocar agora no ar?
0: Não. Vamos falar agora de outra coisa aqui. Pra enxaqueca.
1: Isso.
0: Ah, rapaz.
1: É o Gilmar.
0: Gilmar. Um abraço aí, Guadalupe. Tem sim, Gilmar. Pra enxaqueca, nós vamos passar. Nós vamos lhe indicar um produto agora excelente, né? E tem a enxaqueca também.
1: A melatonina, você é melatonina?
0: A melatonina é ótimo pra enxaqueca.
1: Uhum.
0: É bom, Marcelo, porque você já sabe de tudo.
1: Tô aprendendo com você aqui a cada dia.
0: Graças a Deus, né?
1: Uhum.
0: A melatonina, meu irmão. A enxaqueca, ela vem de um bocado de sintoma, né? Você não dormiu bem, amanhece com os olhos inchados. Você tem um bocado de coisa. Então, esse aqui é a melatonina GF8, tá certo? É excelente para enxaqueca. Agora, evita comer as coisinhas. Tem as coisinhas que não é bom você comer. E eu vou lhe dizer, principalmente à noite. Mas evita isso que eu vou falar agora. E aí você vai, olha aqui, olha. 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É excelente. É bom para quem tá caindo o cabelo, parar porque você tá na menopausa, né? Ou na andropausa. E ele é bom também para várias outras coisas. Evita mal de Alzheimer, mal de Parkinson. Ela evita, principalmente você que tiver da família. Labirintite, né? Que a enxaqueca vem junto com labirintite, é uma confusão danada. Mas evite de comer. Vamos começar aqui. Ver se você gosta ou você comeu. Queijo apurado. Queijo, nem pensar. Aquele queijo que tem amarelo, aquele queijo que tem muito apurado, tem aquele gosto. Queijo, só se for queijo sem ser apurado. Queijo é feito na hora, tá certo? Mas queijo de 1 mês, 2 meses, dá aquele apurado, nem pensa. Mortandela, né? Mortandela. Linguiça, essa linguiça que faz, como é o nome, né? Linguiça não, é a...
1: Linguiça calabresa?
0: Calabresa.
1: Calabresa, linguiça calabresa.
0: Tem muita pimenta, ela é muito apurada, né?
1: Pimentada demais.
0: Se você comer aquilo ali, vai ser caixão e vela preta, viu? Com certeza você vai ter enxaqueca. Muitas pessoas não podem comer melancia, né? É da enxaqueca. Eu tenho uma funcionária aqui, que ela, se ela comer melancia, ela já cai logo durinha.
1: É pronto-socorro.
0: É pro pronto-socorro.
1: É complicado.
0: Que enxaqueca, então... que o cara é uma dor infernal.
1: É insuportável.
0: E
1: né?
0: Melancia, te digo uma coisa, quase toda pessoa tem problema com melancia. Então você precisa, vamos lá, queijo, né? Linguiça calabresa, salsicha, mortadela, tudo isso aí você esquece. Já deu para entender, você não pode viver sem comer nada, né? Mas você pode evitar um bocado de coisa.
1: Certo, o tipo de alimento.
0: Principalmente quando tá em crise, né? Se você... E outra coisa, para você saber o que é que faz mal a você, tu vai olhando, o que foi que eu comi ontem? Foi que eu comi outra noite, foi isso. Então vai tirando aquilo da tua vida. Que é um negócio complicado, viu? Quem tem enxaqueca. Infelizmente, as pessoas que têm enxaqueca vivem mal-humoradas. Se a nossa dica foi boa, diga aí, Moisés, né?
1: Gilmar.
0: Você manda um oi pra nós aqui. E aí, ó. 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
1: Muito bem. Então tá aí, Gilmar. Um abraço pra você. Muito obrigado. Olha, Franli, a dona Vilma tá dizendo: Franli, que Deus te dê muita saúde, muitas bênçãos na sua vida. Ela tá em Camucim, no Ceará. Dona Vilma.
0: Dona Vilma. Logo, logo nós estamos aí botando a nossa loja aí, viu? E aguarde. Eu quero que você seja um agente de venda, dona Vilma. Entendeu? Que a senhora, só pelas suas palavras, já dá pra entender que a senhora é uma pessoa do bem. E quem é pessoa do bem, gosta de ver as outras pessoas bem também. Tipo a dona Rosa, o Bruno, que é nosso agente de venda aí. Quem é mais lá? Tem é lá em...
1: Tem a Dona Vera Lúcia também.
0: Dona Vera Lúcia.
1: Lá em Camucim.
0: Camucim. Dona Vera Lúcia, um abração pra você, Dona Vera Lúcia. É, se você quiser aí, ó, em Camucim, procurar a Dona Vera Lúcia. Você tem o telefone dela aí?
1: Vera Lúcia.
0: Em Camucim, pra dizer que as pessoas querem produto de F8 lá, procura o telefone dela. Também lá em Chaval. Em Chaval, você procura a Maria Marques. Dona Maria Marques, um bom dia em Chaval. Olha o telefone da Dona Maria Marques. Se você quiser produto de F8 de Chaval, vai procurar a Dona Maria Marques. Anote aí, por gentileza. É 88-988-93-5900. Em Chaval, no Ceará.
1: Ceará.
0: 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Então, esse é a Dona Maria Marques de Chaval, no Ceará. Diga aí.
1: O telefone aqui também da Dona Vera Lúcia, lá de Camucim, no Ceará, nossa querida agente de vendas, das primeiras agentes de vendas lá em Camucim. E ela tá aqui com a gente, olha, ó, 88-992-42-4223. Vou repetir para vocês, atenção, você que mora aí na região de Camucim, no Ceará, toda aquela região, zona rural, também os distritos da região. 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Fala com a nossa agente de vendas em Camucim, a Dona Vera Lúcia. Dona Vera, um abraço pra senhora, bom dia, muito obrigado aí pela audiência, todos
0: Marcelo,
1: vocês
0: só,
1: aí em Camucim.
0: Deixa eu ver se eu anotei direito.
1: Vamos lá.
0: Em Camucim, é 88.
1: Certo.
0: 992.
1: Uhum.
0: 42.
1: Certo.
0: 42 de novo.
1: Certo.
0: 23.
1: Correto, 23.
0: Rapaz, eu tô correto. Bom.
1: Tá bom, Franley.
0: Tô bom de memória.
1: Você é uma máquina, Franley.
0: Sim, muito rapaz.
1: Bom. Um abraço, Dona Vera.
0: Show.
1: Oi, Franley.
0: Dona Vera Lúcia, um abraço pra você.
1: Rapaz, tem uma novidade aqui, Franley.
0: Mande aí pra nós, Dona Vera. Da sua casa, faça um vídeo com um cliente seu e mande pra nós lá na nossa TV, que é aí Camucim do Ceará. Deixa eu lhe dizer, deixa eu ver aqui se nós temos. Ceará. Rapaz, deixa eu ver se nós temos. A produção me trouxe, não? Que eu queria ver quantos. No Ceará aí, deixa eu ver. Quantas pessoas estão nos ouvindo lá agora? Camucim da região. Eu acho que me deram aqui. Eu acho que tá aí, deixa eu ver se tá. Tá aqui, queria saber quantas pessoas tem no Camucim. A produção não me trouxe hoje. Eu queria ver quantas pessoas tem lá em Camucim dos ouvindo. Mas a produção vai trazer, com fé em Deus. Diga aí, Marcelo, o que
1: é? Olha, é o seguinte, a novidade é o nosso amigo Antônio Cabelo da Vila Irmandúcia, ele tá dizendo aqui, Marcelo e Franli, eu já tô reformando aqui o meu salão de beleza e quando terminar a reforma, eu vou colocar os produtos de F8 aqui no salão.
0: Mas aí, olha,
1: Antônio
0: pensa
1: Cabelo.
0: Homem inteligente, é igual aquele outro que lá do gás da vida do Gavião,
1: Gomes.
0: Esse é o Gomes, uma praça. Seu Gomes botou uma venda lá de água, gás e tudo. E aí nós anunciamos pra ele aqui de graça.
1: Exatamente.
0: E assim vai ser esse aí. O salão de beleza do nosso amigo.
1: Antônio Cabelo lá.
0: Antônio Cabelo. Você vai botar o salão, bota os produtos F8 aí e manda pra gente aqui. Diz quanto é que você tá cortando um cabelo, entendeu? De um homem, de criança. Pra nós anunciar aqui, pra encher esse salão aí.
1: Exatamente.
0: O salão ficar lotado e você já botar logo gente pra lhe ajudar. Porque eu gosto de coisa assim, sabe? É arrochado.
1: É desenrolar logo.
0: Desenrolar logo. Tá bote certo. Aí e seja um agente de venda. Entendeu?
1: Então tá, ele tá reformando lá, tá só. Vai já encerrar a reforma.
0: Pois então.
1: E vai colocar os produtos de F8.
0: Pois então aí, esse aí é inteligente.
1: Tudo
0: só
1: bem,
0: a mídia que ele vai ganhar, hein?
1: Exatamente.
0: Meu Deus.
1: Um abraço, Antônio. Pensa, sucesso.
0: Rapaz, por isso que eu digo muitas vezes. Olha, você não ganha dinheiro só se você for idiota mesmo. Mas se você for uma pessoa que tiver um pouquinho de noção, você ganha dinheiro. É, Franli, mas eu sempre eu digo, é mais fácil ganhar dinheiro ou gastar? É mais fácil ganhar. Porque quem tá ganhando não tem tempo de gastar.
1: Exatamente.
0: É, entendeu? É lógico, é plástico. Seja um agente de venda dos produtos de efeito. Você tem uma mercearia, rapaz. Você tem um mercadinho pequeno. Supermercado eu não vendo. Mas se você tiver um mercadinho pequeno, tipo da Suiane, de alto, traz pra cá. Se você tem uma borracharia, você tem um salão de beleza, entendeu? Uma loja de tecido, qualquer tamanho. Cadê o Hugo Napoleão? Você aí, rapaz, eu Hugo Napoleão estive lá. Eu acho, Deus me perdoe, mas eu acho você, sabe o que, meu amigo? Que eu estive aí na sua loja, ou eu acho você muito fraco. Não vou dizer o nome da loja, não. E nós somos audiência total aí em Hugo Napoleão, Água Branca, essa região todinha. E aí eu não vou fazer, não. Porque, meu amigo, só a mídia que você deixou de ganhar, de graça, você não tem nem noção. Entendeu? Aquele rapaz bem aqui de Monsenhor Gil.
1: Gemerês
0: Júnior, isso. Cara inteligentíssimo.
1: Lá na rotatória ali.
0: Se ele fosse pagar a mídia que ele recebe daqui de graça, era bem.
1: Ia gastar pra lá de 10 mil.
0: Ele tá. Nós estamos falando aqui da loja dele, que vende material pra agrícola, vende vacina pra animal,
1: ração,
0: vende tudo. E vende os produtos F8. E na hora que eu passei lá, e expliquei pra ele, ele não abarcou com as duas mãos.
1: Aí na mesma hora, hein? Me
0: servi, foi café e tudo. Lá, porque ele não é idiota, rapaz. Ele não é idiota, é um cara inteligente. Ele diz, é aqui que eu vou ficar. Entendeu? Então, olha, seriamente. Falar
1: mesma que hora,
0: me
1: hein?
0: Servi, foi café e tudo. Lá, porque ele não é idiota, rapaz. Ele não é idiota, é um cara inteligente. Ele diz, é aqui que eu vou ficar. Entendeu? Então,

0: lá no mercado central de Teresina. Bote produto F8 aí, seu Adilon. Do seu comércio aí, que ele vende arroz, vende tudo de quanto lá no quilo. Tinha até farinha de pulba. Rapaz, pense num cara viciado em farinha de pulba, sou eu, sabe?
1: Farinha de pulba.
0: Se matasse, eu tinha.
1: Coisa uma, boa, meu amigo.
0: Era o amor. era. Meu irmão agora mandou um cádio pra mim. Tem uma funcionária aqui, tem o pai dela que faz. Faz farinha de pulba. Comprei logo 5 quilos.
1: 5 quilos de farinha.
0: Comprei 5 quilos, foi.
1: Aí,
0: e meu irmão mandou mais uns 2.
1: Saiu aqui
0: lá no Ceará.
1: Saiu aqui a relação do pessoal que tá nos acompanhando lá pela antena parabólica.
0: Aonde?
1: Lá na cidade de Camucim.
0: Camucim, quantas pessoas? 2.500. 2.500 pessoas.
1: Com a antena parabólica lá em Camucim.
0: Estão lá nos.
1: Nesse momento,
0: 2.500 pessoas aí em grande. Não. Camucim. Tô passando aí qualquer hora dessa. Vou comer aquela pescadinha, olha. É naquele restaurante que tinha sido assim, na beira do rio. Pescadinha gostosa, aquela pescadinha branca. Vou passar aí, viu? Qualquer hora eu tô passando aí.
1: Coisa boa, olha, produção, captura bem essa imagem aí do colágeno com cálcio e a creatina. O nosso ouvinte aqui, o Antônio Cícero, lá de Monsenhor Gil, rapaz, ele tá com os produtos GF8 lá, levou aí. A creatina, levou o cálcio com vitamina D e o colágeno, foi os 3.
0: Isso aí tá feito.
1: Antônio Cícero. Esse
0: é o Antônio Silva, perfeito, os produtos que você recebeu produção. Aí é perfeito, tá entendendo? Perfeito mesmo. Porque o colágeno, todo idoso precisa tomar, todo, sem exceção. Cadê o videozinho da médica que tem que tomar água? Idoso tem que tomar água, tem que tomar colágeno, a vida toda. Idoso, e os rapazes também, rapaz, moça, principalmente aquelas moças. Agora, pelo amor de Deus, eu perdi um amigo meu, um filho de uma amiga minha. Entendeu? Porque tomou aquele remédio pra cavalo, vitamina pra cavalo.
1: Meu Deus.
0: Pelo amor de Deus. Não faça uma coisa dessa, não. Vitamina é remédio pra animal, é pra animal, não é pra ser humano. Deixe, pelo amor de Deus, quer perder sua vida, rapaz. Rapaz novo, cresce o coração. Você não pode morrer do primeiro, mas vai indo, seu coração vai ficar uma bomba. Eu perdi um rapaz novo, um amigo meu, filho de uma amiga minha, entendeu? Porque tem remédio pro cara. Toma creatina, rapaz. 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O bom disso aqui, gente, é porque isso aqui não é peruano, não é africano, nem é italiano, é brasileiro. E tem pai e tem mãe. O que é pai e mãe? É porque se responsabiliza pelo produto. Você vai comprar por aí e não tem quem se responsabilize. A diferença tá nesse. E esse aqui é um produto, meu irmão, que você vai tomar do jeito que nossa amiga lhe comprou. Ele tomou o quê? Ele vai tomar isso aqui e vai tomar o colágeno. Vai tomar o colágeno de manhã e à noite. Não é isso?
1: E
0: colágeno, que mais que
1: ele. E a vitamina D. Bota bem a foto de novo, produção.
0: E a vitamina D. Mais vitamina D. Olha isso. Aí. E aí vai ser. Pensa no homem. Esse aí tá se prevenindo para não usar tão cedo. Não usar bengala, sabe? Não usar boleta. Tá entendendo? Porque esse aí tá fazendo o negócio certo. Meu irmão, tudo isso aí que você tá tomando, eu tomo também. Se você quiser, eu mando pro seu telefone lá da minha casa. De manhãzinha cedo, quando eu estiver tomando café. Eu tô

0: tudo isso. E agora só que a creatina eu só tomo à noite. Entendeu? Aí eu tomo ela à noitinha. Então, parabéns aí, meu irmão.
1: É o Antônio Cícero lá.
0: Antônio Cícero.
1: Seu Antônio, um abraço. Seu
0: Antônio, você tá no caminho certo. Olha, preste atenção. Saúde você pode comprar. Saúde. Você não... Entendeu? E quando você compra a saúde, você compra a felicidade que vem junto. Porque as pessoas que têm saúde é feliz. Agora, a saúde tem para vender assim. Que você começa a se prevenir, e aí tem saúde. Não é verdade?
1: Exatamente, começa
0: assim. Um rapaz assim. Agora, amigo meu, semana passada faleceu de câncer. Rapaz novo, bem mais novo do que eu. Não se cuidava.
1: Não se cuidou, né, filho? Infelizmente, né, rapaz?
0: Outras pessoas aí, ontem eu tava falando com um amigo meu, tá um morro de azia, enxaqueca, azia danada, aquela azia, e arrotando podre. E aí eu digo, rapaz, se eu pudesse, eu ia mandar deixar pra você aí agora. 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É isso, e não pode comer nada, aquela dor nos peitos, aquela queimadeira. 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Quem tá com disenteria é tomar água.
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1: né,
0: 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E você vai ficar se tiver dor de barriga, aquela dor que você tá, que você não sabia, meu, tá de chicote. E agora você sabe o que é chicote, não sabe?
1: Uhum.
0: Sabe?
1: Sei.
0: O que é chicote?
1: A mulher tá de chicote?
0: Sim. Homem tá de chicote é um ser humano. Tá de chicote, o que é?
1: Tá de chicote é porque tá zangado. Não é?
0: Não sabe o que é.
1: Sei
0: não. Rapaz, a mulher disse naquele dia, rapaz. Não, então deixa de novo outra pessoa dizer, falar novamente. Quando a pessoa tá de chicote. Deixa ver se alguém diz
1: tá
0: aí.
1: Tá sofrendo, né?
0: Não, deixa a pessoa ver. Se os universitários falar.
1: Vamos lá, pessoal. Você sabe o que é quando o homem tá de chicote? Manda pra cá, no nosso zap. Você sabe responder pra gente aí? Quando o homem tá de chicote, o que é quando o homem tá de chicote? Diga pra gente aí.
0: Isso, você é de Esperantinópolis, no Maranhão. Eu sei aí, Pedreiras. 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Aí seja um agente de venda. Bacabal, Santo Inês, Pinheiro, Barra, deixa eu ver aqui, Barroquinha, Coroatá, Pedreiras, vou botar aqui. Pedreira tem 60 mil habitantes.
1: Tá.
0: 60 mil habitantes. Entendeu? Tem 4 mil, 5 mil antenas lá. Antena. Tem 5 mil antenas.
1: Exatamente.
0: E cada antena, cada residência, nesse horário, tem de 3 pessoas pra frente. Então, tem 5 mil antenas. Vai dizer o quê? 15 mil pessoas que estão nos ouvindo lá. Em Pedreiras, né? Presidente Dutra, tem 52 mil pessoas na cidade, né? Habitantes. E tem 4.200 antenas. 4.200 antenas, tem 13 mil pessoas nos vendo lá. É de 12 a 13 mil.
1: É calculado uma base, entendeu? De 3 pessoas por cada casa.
0: Por cada residência, né? Uhum. Então dá isso aí. Que, esse aí é que é a nossa estatística aqui. E você tá aí nessa região, Lago da Pedra, Poção de Pedra, Esperantinópolis. Vai lá na nossa loja e nós vamos já botar um vídeo dela aqui. A Cadê Mariana. O vídeo da loja Esperantinópolis? Bota aí, meu irmão.
1: Vamos lá, vamos convocar agora, vamos chamar a Mariana. Mariana tá com você, Mariana. Vamos lá, produção.
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1: Tá aí, Franinha. Falou muito bem. Parabéns, viu? Mariana, além de desenrolou mesmo, viu?
0: É. Bonita, viu, Mariana? 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E também pelo pela educação, né? 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Parabéns, viu, Mariano? Espero que as outras nossas outras lojas aprendam com você, Mariano. Parabéns, viu, Mariano? Amanhã mande de novo. Mande aí.
1: Falei, responderam a pergunta aqui, viu? Homem de chicote, amo com diarreia.
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1: Franlinho, olha aqui, rapaz. Você falando do seu Odilon, ele mandou uma mensagem agorinha. Foi? Seu Odilon do Mercado Central lá. Vamos ver ele.
0: Bota aí.
3: Bom dia, Marcelo Macedo. Bom dia também, né, para o diretor-presidente da emissora, Franli. Marcelo Macedo, que apresenta esse programa todo dia, chamado Balanço Brasil, que é muita audiência, muita gente boa participando, não só aqui no Piauí, mas o Brasil todo acompanha via internet, né? Então é uma emissora que tem uma programação muito boa, tem o radialista Marcelo Macedo também, que apresenta o programa muito bom, e a audiência total, todos os dias nesse horário, aí na Via Descansar, no programa Balança Brasil. Muita música boa, e há tempos, né, há muitos anos que eu escuto a Via Descansar, que é uma emissora, né, muito querida aqui no nosso estado, e o Brasil todo acompanha. É isso aí, um bom dia para você, Marcelo, Franli, e a todos os amigos, né, que estão sempre sintonizados aí na Via Descampo.
1: Aí, Franli, seu Odilon, no Mercado Central.
0: Aê, seu Odilon aí, deitado na redinha, morto e feliz, graças a Deus. Obrigado, seu Odilon, seja um agente vendo aí no... muitos anos que você assiste realmente a Via Descampo. Agora, a Via Descampo, seu Adilon, não é só pela internet, não, viu? Tem pela internet também. Nós temos muitas rádios, rádio mesmo da Via Descampo.
1: Tem as afiliadas.
0: E tem também pela antena parabólica, que é no canal 365. Você, né, pela antena parabólica, você pode assistir a TV, que é 123, o canal, né? E a rádio é 365, isso. 365.
1: Na parabólica.
0: É isso. 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Muitas pessoas nos ouvindo e vendo agora simultaneamente. E eu só tenho a dizer e agradecer por essa audiência, que deixa a gente muito feliz, porque quando você faz o que gosta, né? A gente se sente feliz. 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Você já tem um comércio, rapaz. 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Para ganhar mais, faturar mais. E o lucro é muito bom, já está embutido. Desde ser teimoso. Preste atenção. É a coisa mais certa que existe no mundo. O homem só vale o que ele tem. Se ele tiver uma porca, ele só vale uma porca. Se ele tiver uma porca com o bacurim, ele vale a porca e o bacurim. E você precisa ter dinheiro para na hora que precisar ter o dinheiro. Que aqueles amigos que de frequentar a sua casa some tudinho.
1: Não aparece um.
0: Não aparece um. Hoje eu tava vendo, hoje de madrugada eu tava vendo um vídeo sobre isso. E é verdade. Na hora que você está passando por alguma dificuldade. Se for da justiça, aí é que não aparece ninguém mesmo, que não quer nem dividir. Não, sou amigo dele, não. Se for da justiça. Se você fizer alguma coisa errada por causa do destino, que as pessoas são, às vezes faz coisa errada, se arrepende, mas já fez. Aí, meu amigo, ninguém quer mais estar perto de você. Se você tá pobre, era rico, se era cheio de gente na sua casa, na piscina, comendo churrasco, dando gargalhada, e aí agora você não chamou mais para ir comer picanha assada, É, aí acabou.
1: Aí a amizade também terminou?
0: Ah, terminou.
1: Rapaz,
0: também.
1: Rapaz,
0: que coisa. E aí você, para isso, você precisa ganhar seu dinheiro, sempre ter seu dinheiro. Porque eu digo sempre aqui, vou repetir. O homem com um pedaço de carne na mão. E cheio de gato miando atrás para pegar a carne. Se você soltar a carne, nenhum gato fica mais perto de você. Nenhum. Se um dia você pegar a carne novamente, aí os gatos aparecem. E na vida real é desse jeito. Não se engane. É desse jeito. A gente precisa de amizade? Precisa. Mas não se iluda que são poucos que vai ficar perto de você. Se tiver 100, se ficar 2, fica muito. Na hora que você precisar dele, ele some. Não, pau, não vou não. Vai ser testemunha pra mim aqui, por isso. Rapaz, não vou não, porque não dá certo. Tô doente, tô com.
1: Resumindo, filho, nas horas difíceis é que a gente sabe difícil, quem é os amigos.
0: Quem é os amigos que tá fora. Entendeu? Amigo mesmo, hoje em dia tá só difícil. Pai e mãe e alguns, né?
1: E
0: tem
1: lá,
0: outros
1: né?
0: que nem presta. Tem de pai que não presta pra nada. Tem mãe que não serve pra coisa nenhuma.
1: E é um fato, isso então, é fato, hein?
0: Meu fato. Amigo, são 12 horas.
1: Vamos rezar agora.
0: Vamos rezar, porque eu tenho. Pensa no cara que dá vontade de dormir, só acordar dia 5. dia 5, pra acabar esse horário de leitura, ou no lugar do nojento.
1: Pois é. E é obrigatório.
0: É obrigatório.
1: É obrigatório.
0: Então eu vou tomar essa água cheia de bênção, que foi eu. É que pedir as pessoas que estão de bom coração mandar para nós aqui. E eu também, de bom coração, eu ofereço para todos que estão nos ouvindo. E para você também, seu Adilon. Um abraço.
1: Muito obrigado aqui, o Franli, mais uma vez pela participação aqui no Momento GF8. Pessoal, a gente vai ficando por aqui. Muito obrigado a todos e até nosso encontro de amanhã a partir de 11 horas da manhã. Vocês vão ficar agora com a propaganda eleitoral no rádio, tá? E a TV continua aí com a sua programação normal. Pra você, bom começo de tarde e logo após a propaganda, o Jornal Verdes Campos, segunda edição. Um abraço a todos, boa tarde. Campos.

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0: Olá, boa tarde, meio-dia e mais 26 minutos. Começa agora o seu Jornal Verdes Campos desta segunda-feira. Hoje, 21 de setembro do ano de 2026. E estas são as principais manchetes de hoje. Piauí recebe 49 veículos para reforçar atendimento de saúde em municípios. Soja e milho respondem por 85% do valor da produção agrícola no estado. Greve na Caixa Econômica, servidores se reúnem e podem pôr fim à paralisação no Piauí. Polícia Militar do Maranhão inicia envio antecipado de tropas para 80 municípios nas eleições. Justiça determina a criação de centro de parto normal em Imperatriz para atender gestante de baixo risco. Dois homens morrem carbonizados após carro bater em poste no interior do Ceará. Ceará tem 6 dos 10 municípios que mais produzem acerola no Brasil. Lula chega a Nova York para encontro geral da ONU. Ônibus com 48 romeiros cai em Ribanceira e deixa 6 mortos em São Paulo. Anvisa apreende medicamento falsificado para câncer de mama. E você confere também. TST julga greve dos Correios após impasse sobre plano de saúde. E Caixa Econômica começa hoje o pagamento da nova parcela do programa Pé de Meia. Estas e outras informações você confere no seu Jornal Verdes Campos de hoje, que está apenas começando.
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0: Agora são 12 horas e 28 minutos, 12:28.

0: Muito bem, minha gente, estamos chegando nesse comecinho de tarde de segunda-feira, começando também mais uma semana e já pedindo a sua licença para entrar na sua casa e saudá-lo com muito carinho. Eu sou Fábio Brito e falamos ao vivo da rede de rádio Verdes Campos Sat, via satélite para todo o país, através do sinal da antena parabólica. Estamos ao vivo para o mundo inteiro pela internet. E é claro, você já pode nos sintonizar aí na sua cidade e região através de uma das emissoras afiliadas à nossa rede de rádio. Essa é a Rádio da Vovó, do amigo caminhoneiro, do homem e da mulher do campo, com você. Onde você está? Vamos nessa, Brasil! Olha, respeita a segunda-feira, 21 de setembro. Hoje é celebrado o Dia Nacional da Guarda Fiscal. Dia Mundial da Doença de Alzheimer. Hoje é o Dia da Árvore. Dia do Fazendeiro, sabia? Um abraço aí aos nossos amigos fazendeiros. E hoje também é o Dia da Tia. Bença, tia! Também celebramos nesse 21 de setembro, Dia Internacional da Paz, Dia Nacional da Luta das Pessoas com Deficiência e hoje é o Dia do Radialista. Um abraço a todos os amigos, colegas de profissão espalhados em todo o Brasil. Parabéns pelo Dia do Radialista. E hoje os católicos celebram o Dia de São Mateus, apóstolo e evangelista. E homenagem ao padroeiro São Mateus. Hoje vamos começar saudando aqui uma cidade do Maranhão que tem por nome São Mateus. Alô, São Mateus do Maranhão! Olha, São Mateus fica ali na região centro-maranhense, micro-região ali do Médio Mearim, né? Ali é Médio Mearim. É pertinho de Alto Alegre do Maranhão, coladinho também lá com Bacabal, Coroatá, Matões do Norte e Pirapemas, que fica também ali bem de lado, né? Município de Pirapemas, distante 191 quilômetros da capital São Luís. Olha, o município recebeu esse nome, São Mateus do Maranhão, por causa dos primeiros povoadores da localidade, que eram devotos fervorosos de São Mateus. Olha, o município tem 64 anos de emancipação política e as principais comidas típicas da região, como muita cidade do Maranhão, se destaca aí a culinária maranhense tradicional, que tem uma forte influência nordestina, temperos marcantes. Então, nessa região aí de São Mateus, você vai encontrar muito o arroz de cuxá, torta de marisco, de camarão, o que mais, hein? Hã? Peixe frito, rapaz, o pessoal que tá almoçando agora, já com água na boca. Vatapá e caruru. Olha, são pratos de forte influência afro-brasileira e também baiana, marcados aí pelo uso do azeite de dendê, o camarão, a castanha, uma coisa deliciosa. E a Maria Isabel é o arroz misturado com carne de sol, cortada em pedacinhos, né, cubos. É muito tradicional nos hábitos alimentares locais. E, inclusive, essa cultura, né, foi herdada ali na divisa do Piauí, porque o Piauí é muito forte, muito conhecida, é a Maria Isabel. Então, há uma influência também ali por parte dos maranhenses. Boa tarde, São Mateus do Maranhão. O nosso som está ecoando na região. E aqui já ao meu lado, ele, Gomes de Oliveira, o galego, falando a verdade, doa a quem doer. Boa tarde, galego, parabéns pelo dia do radialista, amigo.
1: Obrigado, Fábio, a recíproca é verdadeira. Olha, Fábio, hoje eu conversei com um médico, amigo meu, sobre a falsificação de remédios no Brasil. E ele tem a mesma opinião que eu tenho aqui nessa tribuna popular. É a impunidade. O cara que falsifica remédio para qualquer tipo de doença é o tipo do canalha que deveria ficar na cadeia muito tempo, num país sério pro resto da vida. Mas infelizmente aqui não tem prisão perpétua. Tem para as pessoas que são assassinadas por bandidos. A prisão é perpétua. Agora, o que a gente lamenta é que você não vê nenhuma providência ser tomada. O cara vai preso, daqui a pouco ele está na rua e vai prosseguir com a mesma falsificação, confiável na impunidade. Por exemplo, quem acredita mais no Supremo Tribunal Federal? Ninguém. Ninguém acredita mais. Quem acredita na justiça? Ninguém. A desmoralização nesse país é completa. Eu, sinceramente, tem hora que eu me envergonho de ser brasileiro, porque a gente não sabe para quem apelar. Você vai apelar para qual ministro? Vai apelar para qual cidadão da justiça? Muitos estão aí numa situação vergonhosa. Então o Brasil está órfão de pessoas sérias, inclusive na justiça, infelizmente. Eu nunca torci para chegar a esse ponto, mas é o que a gente está vendo cada dia que passa. Então, um cara que falsifica remédio acredita piamente que não vai dar em nada. É uma situação que deixa todos revoltados, porque o cara que falsifica o remédio, viu uma senhora que estava com câncer em São Paulo, comprou remédio falsificado, piorou. Remédio falsificado, nada que é falsificado pode prestar. Mas, infelizmente, num país onde você acompanha o programa eleitoral, não vê nenhum político falar em progressão de pena, não vê nenhum político falar na inflação, é só que tá tudo bem, é tchan, tchan, tchan, tchan, é só aquela palhaçada. E você sabe que muitos têm rabo de palha.
0: E quais são os outros destaques de hoje, Galego?
1: Draco prende dois suspeitos de ameaçar policiais. Um é detido na entrada do centro cirúrgico do HUT. Blogueira assassinada em Teresina teria envolvimento com suspeito de homicídio. É aquela história, quem ama o perigo nele perece. Motociclista fica gravemente ferido após colisão com carro. Homem é morto a golpes de faca após discussão no interior do Piauí. Os detalhes já já na TV que faz sucesso no Brasil e na rádio mais popular. É só esperar.
0: Muito bem, a informação pede passagem, vamos trazer o destaque inicial de hoje. Já começamos aqui com informações do Piauí, porque o estado recebeu 49 veículos para reforçar atendimento de saúde em diversos municípios.

Olha, o Piauí receberá 49 veículos destinados ao reforço dos atendimentos de saúde em diferentes municípios do estado. A entrega acontece e é realizada pelo Ministério da Saúde nesta segunda-feira, ali no estacionamento da Secretaria de Estado da Saúde, SESAP, em Teresina. A entrega reúne 8 micro-ônibus, 14 ambulâncias tipo A, 23 ambulâncias do SAMU 192, 3 unidades odontológicas móveis e uma van. Olha, os veículos serão distribuídos entre os municípios de diferentes regiões do estado, ampliando assim a estrutura disponível para transporte de pacientes, atendimento de urgência e emergência e serviço de saúde bucal. Olha, o Jornal Verdes Campos, segunda edição, teve acesso à lista dos municípios e os serviços recebidos. Por exemplo, micro-ônibus. Os 8 micro-ônibus serão entregues aos municípios de Picos, nas Alves Campos, segunda edição, teve acesso à lista dos municípios e os serviços recebidos. Por exemplo, micro-ônibus. Os 8 micro-ônibus serão entregues.

0: Bus tipo A. Os veículos vão atender os municípios de São Félix do Piauí, São Julião, Monte Alegre do Piauí, Corrente, Barreiras do Piauí e Passagem Franca do Piauí. Também estão previstos veículos destinados ao transporte de pacientes que realizam tratamento de radioterapia. 23 novas ambulâncias. Olha, essas ambulâncias vão ser distribuídas para os seguintes municípios. Altos, atenção, Altos, Piauí Altos vai ganhar uma ambulância. Altos, Bom Princípio, São Francisco do Piauí, São Pedro do Piauí, Ribeiro Gonçalves, Brejo, Batalha, Canto do Buriti, Cocal dos Alves e Vila Nova do Piauí, entre outros municípios. Temos também aqui 3 unidades odontológicas móveis para 3 cidades do estado: Parnaguá, Pavuçu e São Francisco de Assis do Piauí. Galego, são serviços importantíssimos, né, para melhorar o atendimento à saúde em várias cidades do estado.
1: É uma notícia alvissareira para começar o jornal, porque na realidade essas aquisições para os municípios é de capital importância para a população. Então tem que ser um serviço sério, tem que ser fiscalização em algumas cidades ou em todas, quem sabe, porque tem muita gente que dizia coisa. A gente não pode aqui chegar e dizer que está tudo bem, porque não está, porque eu seria irresponsável. Tem muita gente aí que dizia o real serviço dessas ambulâncias, que é para prestar socorro às pessoas do interior. Então, é um trabalho importante? É. É uma notícia boa? É. Mas passamos essa fiscalização para que não sejamos surpreendidos por coisas erradas.
0: Vamos nessa, fazer o nosso primeiro intervalo e já já mais informações. Olha, atenção, Piauí vai receber 40, aliás, Piauí vai receber 270 mil reais em royalties da mineração. Daqui a pouquinho a gente vai divulgar aqui os nomes das cidades. E atenção, Maranhão. Olha, a Polícia Militar do Maranhão começa o envio antecipado de tropas para 80 municípios nas eleições. Mais notícias, Galego.
1: Olha, Fábio, o Draco prende 2 suspeitos de ameaçar policiais. Um é detido na entrada do centro cirúrgico lá do HUT. Detalhes já já no Campeão.
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8: Vamos nessa, Brasil. Agora são 12 horas e 46 minutos. 12h46, de volta ao vivo com o seu Jornal Verdes Campos, segunda edição. Informação com precisão e credibilidade. Olha, muito boa tarde a você que está em casa, no aconchego do lar, família reunida na hora do almoço, iniciando mais uma semana e ligada aqui no jornal, né, Galego?
9: Exatamente, um abraço ao pessoal de São Mateus, viu? Muito obrigado pela audiência, aos queridos amigos aí de São Mateus, sintonizados na Rádio Verdes Campos e também acompanhando o jornal pela TV Verdes Campos, canal 123. Todo mundo almoçando, viu? Aquela alegria de família reunida. Então, sintam-se todos abraçados aqui pelas duas equipes que fazem a TV e também a rádio. E uma segunda-feira das mais abençoadas. Grande abraço a São Mateus.
8: Essa é a sua rede de rádio Verdes Campos e TV Verdes Campos, encurtando distâncias, aproximando as pessoas através da melhor programação do Brasil. Olha, daqui a pouquinho teremos informações nacionais. Um acidente grave deixou 6 romeiros mortos. O ônibus partiu de Minas Gerais com destino a Aparecida em São Paulo. Infelizmente, teve esse acidente na estrada. Daqui a pouquinho, os detalhes. 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
8: 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Vamos nessa, Brasil, acerte a hora, não se perca no tempo, são 12 horas e mais 50 minutos, 12:50. Informações, Galego.
9: Olha, dois homens suspeitos de ameaçar policiais civis que atuam em investigações contra o crime organizado foram presos pelo Departamento de Repressão às Ações Criminosas, o DRACO, na manhã de hoje, segunda-feira, em Nazária, na região da Grande Teresina. Segundo a polícia, as prisões ocorreram após uma investigação identificar que integrantes de uma facção criminosa estariam utilizando aplicativos de mensagens em redes sociais para enviar conteúdos intimidatórios a policiais envolvidos em operações. De acordo com o coordenador do DRACO, delegado Laércio Evangelista, as ameaças começaram após uma série de ações das forças de segurança naquela região. Durante a operação, foram cumpridos dois mandados de prisão e dois de busca e apreensão. Um dos alvos foi localizado em uma unidade hospitalar, onde estava internado após sofrer um acidente de trânsito.
8: Olha, falando em operação da polícia, temos informações aqui da Polícia Civil. Aconteceu no final de semana a Operação Silêncio e Paz, com a interdição de um comércio no município de Altos. O estabelecimento já havia passado por perícia na semana passada, com resultado positivo para a poluição sonora. E durante essa nova fiscalização no final de semana, a medição chegou a 91 decibéis, a maior aferição registrada até o momento durante a operação. Galego, no local dessa operação em Altos, as equipes também flagraram menores de idade ingerindo bebida alcoólica. E aí, diante das irregularidades constatadas, o proprietário foi conduzido por poluição sonora e por fornecer bebida alcoólica a menores de idade aí na região de Altos. Nós temos informações aqui do delegado Matheus Zanata. Inclusive, você que nos acompanha pela TV está vendo as imagens agora aqui na tela da Verdes Campos, canal 123, as informações dessa operação. Delegado Zanata.
6: Perturbação de sossego. Hoje nós fizemos a perícia, deu mais de 90 decibéis. Semana passada nós também fizemos uma outra perícia, deu quase 90 decibéis. E hoje, quando nós chegamos aqui, tinha vários menores de idade ingerindo bebida alcoólica, o que isso é crime pelo Estatuto da Criança e do Adolescente. Então você vai ser conduzido da central de flagrante com o intuito desses dois fatos, né? Entregar a bebida alcoólica para menor de idade, também em virtude da poluição sonora. E nós vamos dar cumprimento nesse instante à suspensão das atividades aqui do estabelecimento ADEG Smoke.
8: Tá importando, Galego, a Operação Silêncio e Paz, ela segue aumentando a fiscalização para coibir a perturbação do sossego, garantir o cumprimento da lei, que evidentemente favorece a tranquilidade das famílias, né?
9: É a grande verdade que eu digo aqui todo dia. O cara acha que não vai dar em nada. Se achava dono do pedaço, cometendo uma irresponsabilidade. A primeira, colocando o som alto que não tem diabo que aguente. Tá errado. Depois ele pega, vende bebida pra menor. Tá errado também. Então acreditou que não ia dar em nada. Bem feito. Que sirva de exemplo. Porque é preciso elogiar aqui o trabalho do Zanata, o trabalho de todos os policiais que trabalham. Porque eu acho uma irresponsabilidade, uma sacanagem do cara botar o diabo desse som na altura, impedindo que as pessoas possam ter sossego. Parabéns, sirva de exemplo e que o cara coloque na cabecinha dele que ele não está acima da lei.
8: Olha, os servidores da Caixa Econômica Federal, associado e não associados, participam nesta segunda-feira de uma Assembleia Geral extraordinária e de uma votação virtual para tratarem sobre a possibilidade do fim da greve que já dura mais de 10 dias e foi iniciada no último dia 10 de setembro em todo o país. Na pauta de hoje está a deliberação sobre a proposta apresentada pela Caixa para a renovação do ACT aditivo, que são acordos negociados entre a Caixa e as entidades que representam os empregados para estabelecer ou alterar condições de trabalho e benefícios. As propostas incluem desconto a ser feito no salário e a participação nos lucros e resultados dos empregados em razão aí da contratação a ser realizada. Então essa plenária deve acontecer nesta segunda-feira, expectativa para que essa greve chegue ao fim, né, Galego?
9: É, porque ninguém aguenta mais. Eu tenho uma opinião aqui, é a minha opinião. Ninguém é obrigado a aceitar o que eu vou dizer agora. Eu prefiro um acordo ruim do que uma boa briga. Porque não adianta brigar com a Caixa Econômica, não adianta brigar com os bancos.
8: Mas tem que cobrar, galera.
9: Não, tem cobrar que... tem, mas se o cara oferece, por exemplo, você quer um aumento de 40%, ele oferece 30%, é melhor do que ficar com essa greve, isso que eu estou dizendo. Que ele tem razão de brigar, porque eu também brigo pelos meus interesses. Mas acho que uma briga é muito pior. É o que eu acho.
8: Olha, mudando de assunto, vamos agora para o Maranhão. Um abraço aí aos nossos amigos produtores rurais. Pessoal que cria galinha no interior, viu, Galego? Tem crescido muito o número de produtores rurais criando galinha em suas propriedades. Nós vamos agora à região lá de São João dos Patos, é isso? São João dos Patos, vamos movimentar. O Messias tem informações aí do fim de semana, uma capacitação, um treinamento, é isso? Um treinamento, capacitação em produção de galinha caipira que fortalece a agricultura no Quilombo Jaguarana, fica lá em Colinas, interior do Maranhão. As informações agora ao vivo com ele, Messias GF8. Boa tarde, Messias.
10: Boa tarde, Fábio Brito, boa tarde, Galego, boa tarde aos ouvintes do Jornal Verdes Campos. E agora vamos com informações aqui da Central de Jornalismo de São João dos Patos, hoje, segunda-feira, dia 21 de setembro. A Agência Estadual de Pesquisa Agropecuária e de Extensão Rural do Maranhão, AGERP, regional de São João dos Patos, promoveu nos dias 15 e 16 de setembro um curso focado no manejo e também na criação de galinha caipira no Quilombo Jaguarana, em Colinas, aqui no interior, aqui na região do sertão maranhense. A formação foi direcionada aos filhos de quilombolas da comunidade. Olha, com aulas teóricas e atividades práticas, a capacitação abordou temas essenciais para a eficiência da produção, como sanidade animal, nutrição, reprodução, prevenção de doenças e boas práticas no manejo diário. O treinamento foi ministrado pela médica veterinária Maria Luísa de Souza. O grande objetivo da iniciativa é formar agentes multiplicadores locais, garantindo a disseminação do conhecimento técnico e fortalecendo os serviços de assistência técnica e extensão rural nas áreas quilombolas. A ação contou com apoio de representantes da Prefeitura de Colinas, da gestora da AGERP, Sheila Cristina, e da assistente social Maíse Miranda. A iniciativa reforça a atuação conjunta entre Estado e município para alavancar a produção rural e garantir o desenvolvimento sustentável das comunidades tradicionais. Portanto, essas são as informações de momento, Fábio, aqui da Central de Jornalismo de São João dos Patos, no oferecimento dos produtos GF8. 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E eu volto à bancada do jornal com vocês.
8: Ok, Messias, muito obrigado, viu, pelas informações aí do estado do Maranhão. Olha, a gente falava que hoje, 21 de setembro, se comemora o dia do radialista em todo o país. A gente aproveita aqui, manda um abraço carinhoso a uma grande jornalista do Piauí que hoje está de aniversário. É radialista, né? Ela que nasceu no dia 21 de setembro, 1943. Estamos falando, galego, da Elvira Raulino, que tem uma história, embora ela tenha nascido em Teresina, mas tem uma história muito ligada à cidade de Altos, como radialista, né, como jornalista e como política, já que foi prefeita daquela cidade. Parabéns aí a Elvira Raulino, hoje comemorando 80 anos de vida.
9: Será homenageado hoje à noite no Clube dos Diários, Elvira Raulino, com quem eu trabalhei quando ela tinha um jornal chamado Diário do Piauí. Eu era o editor de esportes do jornal de Elvira, me dei muito bem com ela, inclusive ela foi aluna do meu pai na escola normal, que meu pai era juiz e era professor também, e ela foi aluna do meu pai na escola normal Antonino Freire. Então, Elvira Raulino, completando hoje 80 anos, foi proprietária da Rádio São José de Altos, é uma figura admirável, faço questão de fazer parte do seu hall de amigos e tenho muita saudade do jornal Diário do Piauí, que ela fundou e durante muito tempo esteve em circulação. A Elvira Raulino, um grande abraço.
8: Vamos nessa, chegando participação popular, vamos ouvir o povo. Olha aqui muitas mensagens, o recado da Elisete, boa tarde, caros radialistas Fábio e Gomes de Oliveira, quero parabenizá-los por serem esses radialistas excelentes, muito obrigado, que Deus abençoe e proteja a vida de cada um, para que possamos ouvi-los por muitos e muitos anos, diz aqui a nossa ouvinte galego.
9: Um abraço para ela, é o que a gente ganha, é o carinho do público que acompanha diariamente toda a programação da TV Verdes Campos e da Rádio Verdes Campos SAT. A todos eles, um grande abraço.
8: Olha aqui o recado do Rivas de Altos, Piauí. Fábio Galego, realmente, galego, nós vivemos no país da impunidade. Essas pessoas que falsificam remédios, depois são presos, mas depois são colocados em liberdade para fazer o mesmo crime. Está aqui indignado o nosso ouvinte, Rivas de Altos, Piauí.
9: É aquilo que eu falo todo dia aqui nesse microfone popular. Na semana passada, um cara foi preso em flagrante em São Paulo, foi para audiência de custódia e o delegado perguntou para ele: como é que você matou o rapaz? Ele matou um guarda municipal. Não, eu dei um tiro na cabeça dele e ele morreu. E o revólver? Não, joguei no terreno baldio. Pois pode ir embora para casa, vou lhe proporcionar cautelares. Quer dizer, isso é um tapa na cara das pessoas. É o país da impunidade, ele tem razão.
8: Mais ouvinte chamando.
11: Boa tarde, meu amigo Galego, meu amigo Fábio Brito. Quero mandar um alô aí pro seu Zé e Dona Dominga lá no bairro do Turubá, com Mário Rosneide, com Mário Sexta, com Mário Neide, para o Bombeiro, para Dona de Jesus, a Vinagueira aí. E um abraço aí também para o meu amigo Antônio Marcelino, para o Osmar, na comunidade de Santa Cecília, seu Luiz Borges, na comunidade de Santa Cecília, Neto Gomes, na comunidade de Santa Cecília, e para o meu grande amigo Fifi, meu amigo Fernando.
8: Pô, não.
11: E um abraço aí para todos que estão ouvindo a Rádio Verdes Campos.
8: Tá certo, meu querido. Um abraço,
11: nosso amigo Osmar.
8: Um abraço, uma ótima semana. Olha, tem aqui um aviso. Estão precisando de um caseiro, é isso? Interior do Piauí. Olha, a Fazenda São Pedro, em Alto Longar, está precisando de um morador para trabalhar na fazenda. Qualquer informação, fale com o proprietário Júlio César, que é nosso ouvinte. Ele atende lá no telefone 0869-9415-2010. Então, se você deseja concorrer a essa vaga de morador dessa fazenda, um caseiro, uma espécie de caseiro, vá lá, fale com Júlio César, 9415-2010, Alto Longar, Piauí. Mais ouvinte chamando.
12: Boa tarde, galera. Galega aqui da Avenida da Jubeba, município Castelo do Piauí. Aqui as estradas que estão trafegável, não tem estrada. A prefeitura não manda arrumar o ônibus que leva as crianças para o colégio do Buriti de Sobrado. Quebrou sexta-feira passada, os alunos não foram para o colégio. Aí nessa semana que passou, quebrou quinta e sexta, os alunos não foram para o colégio. Então as coisas aqui estão de mal a pior.
8: Tá aí a reclamação da moradora falando da situação precária das estradas aí, município de Castelo do Piauí, galera.
9: Estradas esculhambadas, ônibus quebrado. Será que o povo de Castelo do Piauí merece isso? Tem político aí. Tá na hora, cara, de chegar e tentar resolver a situação. A gente não pode admitir, por hipótese alguma, que um aluno pobre que precisa do transporte deixe de ir pro colégio, porque o transporte tá quebrado e ninguém faz nada. É profundamente lamentável, ela tem toda a razão de ficar com raiva.
8: Olha, com a palavra, a Secretaria Municipal de Educação da Prefeitura de Castelo do Piauí, o prefeito da cidade, que é o prefeito José Soares de Abreu Júnior. Boa tarde, prefeito. Ô, prefeito, por que que até hoje as estradas vicinais, principalmente aquelas que trafegam o transporte escolar, não foram recuperadas? Já estamos aí em meado de setembro, já chegando em outubro, situação caótica, triste, vergonhosa. Com a palavra, o município de Castelo. Olha, vamos fazer um rápido intervalo, é isso? Vamos para o intervalo. Já, já, outras informações, Galego.
9: Olha, essa aqui é de lascar. O Ministério Público está investigando irregularidades no pagamento de horas extras a servidores do Hospital do Dirceu, na capital do Piauí. Detalhes já já no Campeão.
8: Olha, soja e milho respondem por 85% do valor da produção agrícola do estado do Piauí. E ainda hoje, olha, Ceará tem 6 dos 10 municípios que mais produzem acerola no Brasil. Daqui a pouquinho a lista das cidades cearenses, depois do intervalo.
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8: Vamos nessa, Brasil. Agora são 1 da tarde, mais 10 minutos, 1:10. De volta ao vivo com o seu Jornal Verdes Campos, segunda edição. Informação com precisão e credibilidade. Olha, muito boa tarde você que nos acompanha agora pela TV, aí no canal do YouTube, né? É, tô aqui olhando o meu monitor, muitos internautas de várias cidades do Brasil e do mundo conectados conosco agora aqui pelo canal do YouTube, arroba Verdes Campos Sat. Olha, você quer nos assistir na internet aí no YouTube? Então vá lá, curta a nossa transmissão, dê um like, compartilhe o link na sua rede social, no seu grupo de WhatsApp. E além de nos acompanhar pela TV no YouTube, estamos aqui também aí através do sinal via satélite para todo o país. Qual é o canal, hein, Galego, para o nosso ouvinte sintonizar?
9: Olha, a coisa mais fácil, canal 123, canal 123, você pode acessar agora, que vai acompanhar a TV que faz sucesso em todo o Brasil. É impressionante a receptividade e a audiência alcançada em tão pouco tempo pela TV Verdes Campos. Canal 123, com a melhor programação jornalística do Brasil. A você que está nos acompanhando neste momento pela TV Verdes Campos, sinta-se abraçado e uma excelente segunda-feira.
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8: 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Vamos nessa, Brasil, acerte a hora, não se perca no tempo. São 1h, mais 18 minutos, 1h18. Olha, boa tarde, você que tá em casa, você que tá no trabalho, tá no trânsito, de carona com a rede de rádio Verdes Campos Sá. Muito obrigado pela companhia. Você que tá em casa, no aconchego do lar, assistindo a gente pela TV, vendo o Galego e o Fábio na tela da Verdes Campos. Maravilha. Uma ótima semana, obrigado pela sintonia. Olha, atenção, temos informações aqui da região de Alto Longar, um recado importante da Prefeitura de Alto Longar. Atenção, meu amigo agricultor, agricultora, aí dessa região toda de Alto Longar. 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Começando hoje, até o dia 21 de novembro desse ano. Então, para realizar o cadastramento, é necessário apresentar os seguintes documentos. Não deixe de levar RG, CPF e o CAF. 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Notícias, Galego.
9: Olha, o Ministério Público do Piauí instaurou um procedimento administrativo para acompanhar a regularização dos pagamentos de horas extras e plantões realizados por servidores do Hospital Alberto Neto, conhecido como Hospital do Dirceu em Teresina. A apuração foi aberta pela 34ª Promotoria de Justiça da capital. O procedimento tem como foco situações em que os servidores teriam recebido por horas extras e também plantões, mesmo sem constarem nas escalas mensais de serviço da unidade hospitalar. A investigação busca verificar como são organizadas as escalas, registrados os horários trabalhados e processados os pagamentos. O órgão é de responsabilidade da Fundação Municipal de Saúde.
8: Olha, ao longo das últimas semanas, o Jornal 20 Campos, segunda edição, tem recebido reclamações sobre a falta de água em vários municípios do Piauí. A propósito desse assunto, a gente vai ter informações agora da empresa Águas do Piauí, informando que está ampliando a rede de abastecimento em pelo menos 8 municípios e na zona rural de Teresina. Municípios como Água Branca, Santa Cruz dos Milagres, Palmeirais, Nazária, União, Altos e Barro Duro, além do povoado Serra Dourada, que fica na zona rural de Teresina. Para trazer informações sobre essas ações da Águas do Piauí, a gente vai ouvir agora a Flávia Miranda. Ela é gerente executiva da empresa Águas do Piauí. Ouçamos.
3: Água na torneira significa mais saúde, dignidade e qualidade de vida. Por isso, a Águas do Piauí vem ampliando a infraestrutura de abastecimento em diferentes regiões do estado. Nos últimos 3 meses, implantamos cerca de 2 quilômetros de novas redes de água em municípios como Água Branca, Santa Cruz dos Milagres, Palmeirais, Nazária, União, Altos e Barro Duro, além do povoado Serra Dourada, na zona rural de Teresina. Essas obras ajudam a levar a infraestrutura de distribuição para áreas que antes não contavam com rede e fortalecem o sistema para atender às necessidades da população. É mais uma frente de trabalho do Saneia Mais Piauí, nosso programa de investimentos para modernizar e ampliar o abastecimento de água para todos os piauienses.
8: Aí, portanto, as palavras da gerente executiva da empresa Águas do Piauí, Flávia Miranda, muito obrigado pela participação. Olha, do Piauí vamos agora para o Ceará, um acidente grave no final de semana. Olha, 2 homens morrem carbonizados após carro bater em poste. Meu Deus, misericórdia. Olha, 2 homens de 31 e 32 anos morreram carbonizados após o carro em que eles estavam, viu, Galinho? Bater em um poste, pegar fogo na madrugada de ontem no distrito de Ponta da Serra. Fica ali na região rural do Crato, região ali do Cariri Cearense. Com impacto, a fiação rompeu e moradores do entorno ficaram sem energia por horas. As vítimas não foram oficialmente identificadas. Olha, conforme relatos, os bombeiros chegaram ao local pouco depois das 3 da manhã já encontraram o carro em chamas. O impacto danificou o porte, que ficou com a fiação solta e o fogo se espalhou para a vegetação local. Infelizmente, duas vítimas nesse acidente, nessa colisão com o porte. As causas do acidente estão sendo investigadas.
9: Tem que ser investigada essas causas para saber de quem foi a culpa, né? Porque não é fácil. Quando você perde um ente querido, quem é que fica satisfeito? Então é um tipo da notícia triste que eu não desejo que chegue a ninguém, porque não é fácil você se conformar com uma situação desse tipo.
8: Fora do Ceará, vamos agora para o Maranhão. Vamos trazer informações aqui do interior, é isso? Olha, criança de 2 anos morre afogada em açude, zona rural de Poção de Pedras. E também tem a história aqui de um homem que foi atingido com vários golpes de facão. Meu Deus do céu. Violência no final de semana, hein? Fim de semana, Reimoso, região ali de Capizal do Norte. As informações agora ao vivo com ele, Roberlândio Ribeiro, cadê você? Boa tarde, Roberlândio.
2: Ok, boa tarde, Fábio Brito, boa tarde, Galego, boa tarde, ouvintes e telespectadores do jornal Verdes Campos Sat, segunda edição. E eu sigo direto da Central Jornalismo de Esperantinópolis, Maranhão. Criança de 2 anos morre afogada em açude na zona rural de Poção de Pedras. Uma criança de apenas 2 anos de idade morreu afogada na manhã desse último domingo no povoado Vão da Serra, zona rural de Poção de Pedras, Maranhão. Segundo informações, o menino estava na casa da avó quando teria entrado em um açude localizado próximo à residência. A criança foi retirada da água, socorrida ainda com sinais vitais, mas não resistiu e morreu antes de chegar ao hospital de Poção de Pedras. De acordo com as informações, os pais haviam viajado para participar de um velório no momento do ocorrido. O caso causou grande comoção entre familiares e moradores da comunidade. As circunstâncias do acidente deverão ser esclarecidas. Em Capizal do Norte, homem atingido com vários golpes de facão no povoado Santa Rosa. Um homem ficou gravemente ferido após ser atingido por vários golpes de facão na madrugada deste último domingo no povoado Santa Rosa, zona rural de Capizal do Norte, Maranhão. Segundo informações, o caso aconteceu por volta da meia-noite. Populares acionaram o atendimento médico após encontrarem a vítima ferida. Ela foi socorrida e encaminhada ao hospital da cidade, onde recebeu atendimento. Ainda conforme os relatos, a vítima e o suspeito estariam consumindo bebidas alcoólicas, juntos desde a tarde de domingo. Em determinado momento, os dois teriam se desentendido, mas a motivação da briga ainda é desconhecida. As circunstâncias da agressão deverão ser apuradas pelas autoridades competentes. 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Informou o Roberto de Ribeiro para o jornal Verdes Campos Sat, segunda edição.
8: Ok, Roberlândio, muito obrigado, viu, pelas informações aí do estado do Maranhão. Olha, vamos voltar com participação popular. Vamos ouvir o povo. Olha, Fábio, mande um abraço aí pro Ribamar e Alto Longar, assentamento Marinópolis. Ele não perde o jornal, viu, Galego? O Ribamar assiste o jornal. Ele escuta a gente, agora está na TV, nos acompanhando, viu, Galego?
9: Um abraço, muito obrigado aí pela sua audiência também na TV Verdes Campos. Uma excelente segunda-feira.
8: Mais recado chegando.
19: Boa tarde. Mais uma recuperação que eu acho do prefeito autorizado.
8: Como é que é?
19: O bairro aceitar fazer festa e fechar.
8: Olha, não compreendi a mensagem, viu? Eu peço que o ouvinte volte a mandar o seu recado. Se preferir, pode escrever o texto direitinho, especificando aqui a sua mensagem, tá bom? Olha, aqui tem um ouvinte assistindo a gente pela TV, TV de sua casa. E aí fez aqui um print da tela da TV, canal 123. Quem tá com a gente aí? Quem é?
21: Boa tarde, que é a Yolanda.
8: Tá Yolanda.
21: Assistindo o jornal. Na televisão.
8: Na televisão.
21: Yolanda Teresina.
8: Yolanda Teresina Piauí. Aqui tem um ouvinte de longe, rapaz, lá das Minas. É o Marcos de Barbacena, Minas Gerais, assistindo a gente pela TV, Galego.
9: Opa, Marcos, um grande abraço aí nas Minas Gerais, em Barbacena. Muito obrigado pela audiência, meu amigo. Continue ligado na TV que faz sucesso em todo o Brasil.
8: Galego, mande um abraço pra Lúcia de Água Branca, tá assistindo o jornal pela TV também.
9: Alô, Lúcia, Água Branca também, muito obrigado pela audiência e tem bom gosto, viu? Tá acompanhando todo o noticiário da sua Verdes Campos Sat pela TV, canal 123 em todo o Brasil.
8: 994-4750-82. Olha aqui, Beneditinos, a energia ontem foi chegar só 2 horas da manhã e não liga nem o ventilador. Reclamação aqui do Ramon, Beneditinos, Piauí, galego.
9: É isso aí, né, Ramon? Essa notícia que deixa muita gente revoltada, luz, tudo no escuro, não tem energia, mas o pior você vai saber agora, já vem um aumento aí de novo na energia, viu? Já vem um aumento de novo da energia e a gente fica no escuro de vez em quando.
8: Olha, fala aqui da minha mensagem, Tainópolis, estamos sofrendo há 5 meses com falta de água. É o Francisco José que está reclamando, galera.
9: É aquilo que eu falo, muita conversa, muita lorota e a situação continua do mesmo jeito. A gente aqui não critica pelo fato de gostar de criticar, não. Eu queria dizer aqui, agora tem água em abundância, está todo mundo satisfeito, mas eu não posso mentir que a minha profissão não permite isso.
8: Olha, mande um abraço aqui para o Moreno Tonelada. Eita. Avelino Lopes, todos os dias ligado no jornal.
9: Muito bem, pela alcunha de Tonelada, o senhor deve ser muito gordo, não sei, pode ser comigo. Sei,
8: pode ser apenas um sobrenome.
9: Não tem problema não, meu amigo, tem problema também não. Um abraço, seu Tonelada, obrigado pela audiência.
8: Mais participação.
0: Boa tarde, Fai Brito, aqui é Humilde,
8: Diga, Humilde.
0: Da Saquarema, município de Alto Lontar. Fai Brito, eu passar bem que eu convido a reze, Chiquinho Ferreira, convido o povo em geral para uma grande reza e um leilão que será realizada no dia 4 de outubro e na sua localidade, Retiro Velho, município de Alto Longar. Agradece Chiquinho Ferreira e família.
8: Tá certo, tá feito o convite. Aqui um convite também para esse final de semana agora. Vem aí, tradição, fé e alegria. Festa de São Gonçalo com dança de São Gonçalo. É próximo sábado, 26 de setembro, a partir das 7 da noite. Ali na casa do meu amigo Antônio Noca. Alô, Antônio Noca. Contagem regressiva, próximo sábado. Olha, vai ter no leilão, vai ter capão caipira, assado de leitão, capão vivo, bolo. Meu amigo, é tanta coisa boa. Você que não sabe o endereço, fica ali na rua Alfredo Rosa, bairro Bacurizeiro, Altos Piauí. Não fique de fora. Sábado que vem, São Gonçalo, imperdível.
4: Oi, Fabrício e galera. Fabrício, esse negócio do segura-safa só é em Alto Longar, é? Ou em Coivara tem também?
8: Não, não é só em Alto Longar, não. Os municípios do Piauí, como os demais municípios da região Norte e Nordeste, já estão naquele período de cadastramento. Então você deve procurar aí a Secretaria Municipal de Agricultura da sua cidade, a prefeitura local, para informar direitinho se já começou o cadastro ou quando vai começar, viu? Porque cada município tem uma programação específica diferente. Tá bom, amiga? Mais recado chegando, 994-4750-80. Mais um outro ouvinte aqui de Boqueirão, também perguntando sobre garantia safra. Olha, Boqueirão do Piauí, primeira coisa, tem que confirmar se a prefeitura aderir ao programa Garantia Safra. Se ela aderiu ao programa, né? Então ela vai abrir o cadastramento. Então verifica aí na Secretaria Municipal se já começou o cadastramento do Seguro Safra, ok?
5: Tarde, meu amigo galego, meu amigo Fábio. Aqui é a dona Fátima de José de Feito. Quero parabenizar vocês pelo dia do radialista, que vocês são uns radialistas sinceros, abençoados. Gosto muito de vocês. Todo dia estou ligada no jornal. Acabei de almoçar ouvindo o jornal da Verdes Campos. Parabéns, Galego e Fábio Brito.
8: Obrigado, né, Galego?
9: Um abraço para a dona Fátima, muito obrigado. Isso é que faz com que a gente continue aqui junto com o Fábio, sempre motivação, crescendo cada dia que passa, para levar as melhores informações para você que acompanha a TV e a Rádio Verdes Campos Sat. Um grande abraço a todos os radialistas, por sinal que hoje eu me lembrei que faz um ano que morreu meu amigo Chico Leal, radialista. Ele morreu no dia do radialista, dia 21 de... No dia 21 de setembro, meu grande amigo Chico Leal, que trabalhou muito tempo comigo, que Deus o tenha.
8: Falando em radialista, um abraço pro meu amigo Tony Silva, gente radialista.
9: Grande figura.
8: E mora na região de Altos, acompanhando também a nossa programação.
6: Boa tarde, Marcelo Macedo.
8: Marcelo Macedo, daqui a pouquinho, no, aliás, daqui a pouquinho não, o programa já aconteceu, é de manhã, né, galera?
9: De manhã. Ele agora vai pra casa descansar.
8: Mudou um o horário.
9: Viu? De manhãzinha você pode ligar que o pau quebra. É só música boa, muita notícia, com essa figura simpática chamada Marcelo Macedo.
8: Mais recado chegando, já tem um intervalo comigo. Vamos pro intervalo agora. Daqui a pouquinho tem as informações do esporte. Eu vou trazer aqui uma notícia inusitada. Imagine você aí, você jogando futebol da sua cidade, no seu campo aí do futebol amador, e de repente quem que aparece no campo? Uma vaca. Pois é, gente, uma vaca invade partida e corre atrás de jogador do interior do Piauí. Daqui a pouquinho eu vou trazer a imagem. Tem a imagem aí? Tem a imagem. Já na tela da TV Verdes Campos. E também depois do intervalo você confere, olha, começa hoje o pagamento do pé de meia. Atenção, estudantes, já o calendário. Mais notícias, Galego?
9: Olha, Tribunal de Justiça do Piauí acaba de negar um pedido e mantém fechados postos de combustíveis alvos de operação. Detalhes já aqui no Campeão.
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Vamos nessa, Brasil. Agora são 1:39, 1:39, de volta ao vivo com o seu Jornal Verdes Campos, segunda edição. Informação com precisão e credibilidade. Olha, muito boa tarde a você que nos acompanha aí no aplicativo.

0: abriu a tela e aí você vai ter informação na palma da sua mão. 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
0: 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Vamos nessa. 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

0: 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Notícias, Galego.
1: Olha, tem uma notícia aqui que para mim não é surpresa. Teresina foi a quarta cidade mais quente do Brasil ontem, dia 20. Teresina continua batendo recordes, ou recordes como queiram, quando o assunto é calor. Ontem, dia 20, a capital do Piauí registrou a quarta maior temperatura do Brasil, se tornando, portanto, a quarta mais quente em todas as cidades brasileiras. Os dados constam no balanço de temperaturas registradas pelo Instituto Nacional, divulgado hoje, dia 21. Conforme a tabela, Teresina atingiu o pico de 39 graus na tarde de ontem. A máxima na temperatura coincidiu com o nível mínimo de umidade relativa do ar registrado no dia. Em termos de temperatura, a capital piauiense ficou atrás apenas de três cidades do Mato Grosso. São elas Nova Chavantina, que registrou 40 graus, Cocalinho, 40 graus também, e Rondonópolis, que chegou a 39 graus, a mesma temperatura de Teresina, mas com sensação térmica maior devido aos níveis de umidade do ar.
0: Olha, no bloco anterior, nós trouxemos informações do Maranhão a respeito de uma capacitação para produtores rurais, criação de galinha, lembra? Agora a gente vai trazer aqui um festival de coco babaçu, rapaz. Quebradeira de coco, é isso? Vamos pro Maranhão? Caxias Maranhão realizou o terceiro festival do babaçu, que reuniu quebradeira de coco da região dos Cocais. Esse encontro discutiu ações para fortalecer a cadeia produtiva e gerar renda para comunidades rurais. Os detalhes com Milton Vieira, que está na nossa central de jornalismo ali de Coelho Neto, do Maranhão. Boa tarde, Milton. Imagens aqui na tela verde do Jornal Segunda Edição.
2: Boa tarde, Fábio Brito. Boa tarde, Galego. Boa tarde, audiência. Olha, o babaçu preserva uma tradição e também garante renda para muitas famílias. Durante o encontro, as discussões destacaram formas de transformar esse potencial em oportunidades para as comunidades extrativistas. A programação teve como destaque uma palestra sobre a cadeia produtiva do babaçu e o fortalecimento da economia das quebradeiras. As palestrantes ressaltaram a importância de ampliar o conhecimento sobre o aproveitamento do fruto e sobre as possibilidades de inserção do produto em diferentes setores da economia. Segundo elas, as comunidades precisam acompanhar as transformações do mercado e buscar diálogo com outros segmentos, inclusive o agronegócio. A proposta apresentada é de que diferentes atividades econômicas possam atuar de forma complementar, sem deixar de valorizar o extrativismo do babaçu. O encontro também destacou a trajetória do babaçu, desde a coleta nas áreas de ocorrência até sua transformação e comercialização. Para a organização, o momento serviu para ampliar o conhecimento e reforçar a valorização do trabalho realizado pelas quebradeiras. Para os participantes, os relatos apresentados durante as palestras podem servir de incentivo para outras mulheres que mantêm relação com a atividade desde a infância. O encontro também reforçou a necessidade de se agregar valor ao babaçu e ampliar as oportunidades de renda para as comunidades que vivem dessa atividade. 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Eu volto com vocês aí da bancada do Jornal da Verdes Campos, segunda edição.
0: Ok, Milton, muito obrigado, viu, pelas informações. Galego, nesse momento nós temos aí muitas mulheres maranhenses escutando o jornal, assistindo pela TV e vendo as imagens aí de Caxias e dizendo assim: eu também sou quebradeira de coco. Porque as mulheres do Nordeste são mulheres guerreiras, que levam o pão de cada dia para sua casa, seja no Maranhão, seja no Piauí, quebrando coco. E é um trabalho digno, e tem que ter apoio, sim, capacitação, viu, Galego?
1: Claro, é um trabalho importante, muito bonito, mostrando a força da mulher. É por isso que às vezes eu fico sem entender, rapaz, como tem mulheres que vão para o crime organizado, tudo quanto não presta, aí são jogadas ao léu, abandonadas pela irresponsabilidade que elas mesmas cometem. Aí você vê mulheres quebradeiras de coco, negócio tão bacana, tão bonito, que deveria ser imitado por muitas pessoas que preferem o caminho da sacanagem, da roubalheira, da desonestidade.
0: Olha, mudando de assunto, vamos trazer informação de um acidente grave, um ônibus com romeiros que partiu de Minas Gerais com destino a Aparecida, São Paulo, teve um acidente com vítimas fatais. Olha, um ônibus fretado que transportava 48 passageiros caiu em uma ribanceira de aproximadamente 15 metros ontem em Cruzeiro, no Vale do Paraíba. O acidente deixou 6 pessoas mortas e dezenas de feridos. O grupo havia saído do distrito de Rosário do Rio Grande, zona rural de Itumirim, em Minas Gerais, e seguia para Aparecida, interior de São Paulo. O ônibus era particular e havia sido fretado para excursão. O acidente aconteceu por volta de 5 da manhã, ali na rodovia Doutor Avelino Júnior, na SP-52, que liga Cruzeiro a Passo 4, em Minas Gerais. Galego, segundo a Polícia Militar, o ônibus perdeu o controle, saiu da pista e caiu em uma ribanceira. Um automóvel também esteve envolvido na ocorrência.
1: É triste quando a pessoa comenta esse tipo de acidente, porque não é fácil, meu amigo, se conviver com a perda, como eu já falei no comecinho do jornal, com a perda de um ente querido. Então é importante que haja por parte dos motoristas mais cuidado, porque como diz um amigo meu da Polícia Rodoviária Federal, sempre há um culpado pelo acidente. Então é importante que sejamos responsáveis quando estivermos dirigindo um carro comum, pilotando uma moto ou dirigindo um ônibus, porque na realidade quando cometemos, aliás, qualquer infração, a conta chega.
0: Olha, a Secretaria de Administração do Estado do Piauí realizará nesta segunda-feira, hoje, um leilão para a venda de bens considerados inservíveis pelo governo e suas entidades. Ao todo, serão ofertados 42 veículos, um gerador de energia e diversos equipamentos de informática, móveis e materiais de escritório. O certame será realizado na modalidade virtual e, inclusive, já começou às 9 horas e segue até às 5 horas da tarde pela internet. A disputa será pelo maior lance, considerando aí os valores mínimos estabelecidos no edital.
1: Ou não? Olha, integrantes da Associação dos Cadeirantes de Teresina realizaram uma manifestação hoje, dia 21, em frente ao Palácio da Cidade, sede da Prefeitura de Teresina. O grupo reivindica melhorias no transporte eficiente e oferecido a pessoas com deficiência e denuncia também que o serviço tem apresentado falhas que comprometem o direito de ir e de vir dos usuários.
0: Olha, a Caixa Econômica Federal inicia nesta segunda-feira, dia 21, o pagamento de uma nova parcela do programa PED-Meia. Estudantes do ensino médio regular receberão R$ 200, enquanto os da educação de jovens e adultos terão direito a 225, referentes ao incentivo frequência. Também serão pagas mais de 38 mil parcelas do incentivo conclusão e mais de 1000 parcelas do incentivo Enem. Então, nós temos aqui o calendário, sempre acontece o pagamento através aí do mês de aniversário. Então, pagamento hoje liberado, é janeiro, quem faz aniversário em janeiro e fevereiro, pagamento hoje dia 21. Quem faz aniversário março e abril, pagamento dia 22. Maio e junho, pagamento dia 23. Julho e agosto, pagamento dia 24. E pagamento segue até o dia 28. Informações, Galego.
1: Olha, a informação que eu tenho aqui é relacionada com a situação do trânsito, principalmente no Disseu Arco Verde. Hoje eu, na minha caminhada tradicional, recebi uma reclamação de um cidadão que disse que lá no Disseu Arco Verde a irresponsabilidade campeia, principalmente nos finais de semana. São muitos elementos dirigindo carros totalmente embriagados sem respeitar o sinal vermelho. Então essa reclamação eu passo agora para a Citrans, para que ela faça uma vistoria lá, dê uma voltinha sem avisar o que dia vai ser, para pegar cara embriagado dirigindo carros. Ontem um cidadão lá atropelou uma criança, estava completamente bêbado e depois fugiu. Agora chamar o nosso tricolor do Morumbi, Emanuel Lucas, com as novidades do esporte bretão, principalmente do futebol, do Campeonato Brasileiro. Alô, Emanuel Lucas, vai tricolor!
3: Um forte abraço, Fábio Brito e Galego, amigos ouvintes e telespectadores do Jornal Verdes Campos, segunda edição, trazendo agora os destaques do final de semana esportivo, sendo no oferecimento do óleo Santa Helena, caiu, bateu, machucou, ralou, óleo Santa Helena curou, óleo Santa Helena é um produto GF8 salvando vidas e pode salvar a minha e a sua também. Falando aí da 28ª rodada do Campeonato Brasileiro, que foi toda ela disputada no sábado e no domingo, no sábado tivemos 5 partidas, o Atlético Mineiro ficou no empate com a Chapecoense na Arena MRV em 1-1, o Mirassol na estreia do técnico Tite no comando glorioso, o Mirassol aplicou aí 2-0 com 2 gols aí de Carlos Eduardo, daí do ex. O Remo recebeu o Santos, né, em sua casa na Arena Mangueirão em Belém do Pará e acabou sendo derrotado por 2-1. Santos em ascensão aí na classificação do Campeonato Brasileiro. E o Vasco, né, foi aí o destaque da rodada, venceu por 5-0 aqui do Coritiba. O Vasco, apesar de estar na zona de rebaixamento, mas segue aí numa sequência muito boa, né? Embalado aí com essas classificações, tanto para as semifinais da Copa do Brasil, quanto da Copa Sul-Americana. E no duelo, digamos assim, de desesperados, né? O São Paulo levou a melhor sobre a equipe do Internacional com o gol de Caleri. O São Paulo venceu o Internacional por 1-0, foi uma noite de protestos, né? Da torcida tricolor no estádio do Morumbi, devido à eliminação frente ao Boca Juniors na terça-feira passada. No domingo, no horário do almoço, tivemos aí um jogaço de bola, apesar do jogo ter terminado 0-0, o único 0-0 da rodada, o Grêmio segurou aí o Palmeiras, né, em uma manhã inspirada do goleiro Everton, né, lei do ex, aí contra o Palmeiras, né, e jogo esse que marcou a reestreia de Renato Gaúcho no comando técnico do Imortal Tricolor. Na faixa das 4 da tarde, né, na tarde de ontem, tivemos o Cruzeiro vencendo de virada o Vitória no estádio do Barradão por 3-1, e no jogo que a gente transmitiu ontem à tarde, o Fluminense venceu a equipe do Corinthians pelo placar de 3-1, com direito a 2 gols de Hulk. O Fluminense está ali nas primeiras posições da tabela, enquanto que o Corinthians amargou aí sua 6ª derrota consecutiva no Campeonato Brasileiro. E com isso, né, o técnico Fernando Diniz está mantido, né? Segundo a diretoria corintiana, Fernando Diniz segue aí no comando técnico do Timão. E também tivemos emissão na rodada, que foi o Paulo Pezzulano, que foi aí o técnico derrotado contra a equipe do São Paulo. Ele que não é mais técnico da equipe do Internacional. O Flamengo venceu mais uma, derrotou o Bragantino no estádio do Maracanã pelo placar de 2-1, abriu 3 pontos de vantagem para a equipe do Palmeiras, e o Atlético Paranaense venceu o Bahia pelo placar de 2-1. Com isso, meus amigos, a tabela ficou assim: o Flamengo é o líder com 60 pontos, seguido aí do Palmeiras com 57, Atlético Paranaense 49, Fluminense 48, fechando o G4. Aí depois vem Bahia 46, Cruzeiro 45, Atlético Mineiro 40, Santos 38, Coritiba 38, Bragantino 36, São Paulo 36, Botafogo 35, Vitória 33, Corinthians 32, mesma pontuação do Mirassol, Vasco primeiro fora 31, e dentro da zona de rebaixamento, Grêmio 29, Internacional 28, Remo 23 e Chapecoense virtualmente rebaixada 18 pontos. Falando aí dos jogos da Série B do Campeonato Brasileiro, a 29ª rodada, tivemos na sexta-feira o Vila Nova vencendo o América Mineiro pelo placar de 1-0 em Goiânia, o Ceará batendo de virada o Novo Horizontino por 2-1 em Fortaleza, e o São Bernardo, que venceu o Atlético Goianiense no estádio 1º de Maio em São Bernardo do Campo pelo placar de 1-0. No sábado, o Juventude perdeu a oportunidade de tomar a liderança do Vila Nova, né? Perdeu de virada para o Sport no Recife pelo placar de 2-1. Atlético de São João del Rei e Botafogo de Ribeirão empataram em 1-1. No domingo, tivemos aí a quebra do jejum da Ponte Preta, depois de 22 rodadas, né, sem ganhar, a Ponte Preta derrotou o CRB pelo placar de 1-0 em Campinas. O Goiás venceu o Avaí por 2-1 na Serrinha em Goiânia e o Fortaleza, agora é o vice-líder da competição, venceu o Londrina fora de casa por 2-1. Hoje, segunda-feira, teremos aí o fechamento da 29ª rodada com Criciúma e Atlético e Criciúma e Operário do Paraná, perdão, né, que vão se enfrentar no estádio Heriberto Rios em Criciúma às 7:30 e às 9:30 o Cuiabá recebe o Náutico na Arena Pantanal em Cuiabá. Falando aí da Série C do Campeonato Brasileiro, né, nós já tivemos aí 3 rodadas, né, o turno já foi, agora vamos dar início aí ao retorno. E no sábado tivemos o Maringá derrotando o Botafogo da Paraíba por 2-0 no estádio Willie Davids. E no domingo, o Santa Cruz bateu Floresta pelo placar de 1-0, o Paysandu ficou no empate, né, com a Inter de Limeira em 2-2 e a Ferroviária venceu nos últimos minutos aqui do Brusque em Araraquara pelo placar de 3-2. Com isso, meus amigos, a tabela de classificação do quadrangular final da Série C ficou dessa maneira. No grupo B, nós temos a Ferroviária liderando com 7 pontos, o Brusque em segundo com 4. Se terminasse agora, Ferroviária e Brusque subiriam para a segunda divisão e a Ferroviária iria para a decisão da Série C. Na sequência tem Inter de Limeira 3 pontos e o Paysandu, né, deixando a desejar aí, fez uma boa campanha na primeira fase, mas aí está correndo o risco aí de ficar mais uma vez na Série C para 2027, ter apenas 1 ponto. E no grupo C, o Santa Cruz nadando de braçada, né, no grupo C, fez aí 9 pontos, né, gabaritou aí o primeiro turno, se vencer na próxima rodada, na quarta, praticamente assegura aí a sua vaga de volta à Série B do futebol nacional. O Maringá é o segundo com 6 pontos, o Floresta é o terceiro com 3 e o Botafogo da Paraíba, que fez aí a melhor campanha na fase de classificação, nenhum ponto conquistado em 3 rodadas. Nós tivemos também Brasileirão Feminino da Série A1, São Paulo voltou a vencer novamente o Flamengo pelo placar de 1-0, o primeiro jogo havia sido 3-1 para as Soberanas e o São Paulo agora espera o seu adversário que sai hoje às 9:30 da noite na Neoquímica Arena em São Paulo, o Corinthians recebendo a equipe do Bahia, primeiro jogo terminou 1-0 para as Brabas do Timão. Nós tivemos também a grande final do Brasileirão Feminino da Série A2, o Vasco, né, foi o campeão em casa, né, apesar de ter perdido o jogo por Itabirito por 2-1, a ida foi 3-1 para o Vasco, então as jogadoras do Vasco puderam aí comemorar o título nacional, né, o Vasco que liderou de cabo a rabo a competição, né, a melhor equipe da competição foi coroada aí com esse título, então parabéns às meninas do Vasco da Gama. E falando aí do Campeonato Piauiense da Série B, tivemos aí a penúltima rodada da fase de classificação na Arena Itacoatiara em Piripiri, 4 de Julho e Picos ficaram no empate eletrizante em 3-3. No Lindolfo Monteiro em Teresina, o Comercial bateu o River pelo placar de 2-1. E no domingo, o Flamengo aí venceu a equipe do Caiçara pelo placar de 4-1 no Lindolfinho. Destaque para 4 gols de um mesmo jogador, Everton Heleno fez aí os 4 gols do Flamengo do Piauí. Para a última rodada, nós já temos aí Picos, Comercial e Flamengo já classificados, faltando apenas uma vaga para as semifinais, que será justamente o jogo aí entre River e 4 de Julho no próximo sábado, a partir das 17h. Portanto, Fábio Brito e Galego, essas são as informações aí do esporte. Eu volto amanhã trazendo mais destaques do mundo esportivo aqui na nossa programação. Um forte abraço, Fábio Brito e Galego, e até amanhã.
0: Ok, Manuel Lucas, muito obrigado, viu, pelas informações do esporte, final de semana movimentado, estreia do Tite no Botafogo, estreou com derrota, né, Galego?
1: Já disse que é superado, mas estão teimando, né, deixa pra lá.
0: Tá superado, Galego?
1: Tá superado há muito tempo.
0: Ah, foi só o início, Galego.
1: Não, mas não tem início não, nem início nem tempo, porque ele é fraco mesmo, tá superado, tava tratando de problemas psicológicos, tem que encerrar a carreira.
0: Olha, para encerrar, vou colocar aqui uma imagem de uma vaca invadindo uma partida de futebol no interior do Piauí. A imagem de você jogando aquela pelada, aquele futebol amador, viu, galera? Aquele chão, aquele campo de terra, terra batida, e de repente você for surpreendido por um animal, uma vaca invadiu esse campo de futebol. Cadê a imagem? Tá aqui na tela da TV Verdes Campo, canal 1, 2, 3. Olha aí a vaca, Galego.
1: Rapaz, tem o que fazer não, viu?
0: Quem, a vaca ou o jogador?
1: A vaca, já só tá fazendo essa
0: vaca. Olha aí. Olha, o Minton é rindo, rapaz.
1: É brincadeira de
0: rindo. Olha aí, rapaz. Corre, segura, menino. corre, porque senão ele dá uma chifrada.
1: Eita, meu Deus.
0: Eita, eita, eita. Já pensou? Olha a poeira subindo, a vaca correndo atrás do jogador. Paralisou o jogo. Cadê o juiz? O juiz, nesse caso aqui, galera, dá cartão amarelo ou vermelho pra vaca?
1: Vi até no vestiário sentado.
0: Ah, correu, já fugiu.
1: Não, mas rapaz, pô, se eu tava guardado no vestiário.
0: Pernas pra que te quero, né, galera?
1: Que já deve brigar com vaca, rapaz.
0: Tá. Mas valeu. Olha, com essa imagem aqui, a gente encerra o programa de hoje, viu, gente? Um abraço, pessoal que faz futebol amador aí no interior do Piauí, do Maranhão, do Ceará, qualquer parte do país. Eu quero agradecer aqui as muitas, inúmeras mensagens recebidas hoje, viu, galera, pela passagem do dia do radialista. Infelizmente não deu pra gente colocar todas as mensagens. Um abraço aqui para nosso ouvinte, a Maria da Cruz, Baixa do Touro, Campo Maior, mandou aqui mensagem pra gente também. E você que mandou o recado aqui através do WhatsApp, muito obrigado mais uma vez, parabéns a todos os radialistas. Gente, o nosso tempo não nos permite mais. E por aqui finalizamos o seu Jornal Verdes Campos, segunda edição de hoje. Boa tarde, Galego.
1: Boa tarde, Fábio. Hoje eu quero lembrar de Ari Barroso, que foi um dos maiores radialistas desse Brasil. O dia de hoje é dedicado a ele, em memória de Ari Barroso, que nasceu em Ubá, Minas Gerais, em 1903 e faleceu em 1964. Era torcedor do Clube de Regatas do Flamengo. Quando ele estava narrando o jogo pela Rádio Tupi, quando o Vasco da Gama atacava o Flamengo, ele dizia assim: lá vai Ademir Menezes, eu não quero nem ver, meu Deus, o que vai acontecer. Aí fazia um gol.
0: Era mesmo,
1: era. Era torcedor doente do Flamengo e narrava torcendo pro time adversário não ganhar o jogo. Grande Ari Barroso, de saudosa memória. Um abraço.
0: E a frase do dia?
1: Frase do dia é que o radialista merece mais respeito, inclusive de alguns que acham que fazer rádio é muito fácil. Que eu diga, Fábio Brito e Companhia Limitada, fazer rádio é um dom, e é um dom dos mais importantes em prol da população. Um abraço.
0: 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Paz e bem para todos, e é pra frente que as malas batem.
4: Olá, amigos, quem fala aqui é Franli. Quero dizer o seguinte: para você ter êxito na fé, você precisa ter fé. Se você não tiver fé, você não vai ter êxito. Saiba de uma coisa, que um dos melhores remédios, melhor antibiótico, é a fé. Você quer que dê certo sua fé? Se concentre, levante a mão para cima, se encoste em qualquer, numa parede, em qualquer coisa, e peça a Deus aquilo que lhe interessa, e tenha fé. Se você fizer isso, vai dar certo, vai dar certo. Quem está falando aqui é Franli. Essa oração foi feita aqui na sede da Rede Rádio Verdes Campos, com todos os funcionários daqui da rádio. Todos nós fizemos com fé, pedindo para que você tenha saúde, nossos ouvintes, nossos queridos amigos. Então, só quero lhe dizer para você, tenha fé. E reze conosco esse Pai Nosso.
5: Pai Nosso que estais nos céus, santificado seja o vosso nome. Venha a nós o vosso reino, seja feita a vossa vontade, assim na terra como no céu. O pão nosso de cada dia nos dai hoje. Perdoai as nossas ofensas, assim como nós perdoamos a quem nos tem ofendido. E não nos deixeis cair em tentação, mas livrai-nos do mal. Amém. Ave Maria, cheia de graça, o Senhor é convosco. Bendita sois vós entre as mulheres. Bendito é o fruto do vosso ventre, Jesus. Santa Maria, Mãe de Deus, rogai por nós, pecadores. Agora e na hora de nossa morte. Amém.
6: Esse Pai Nosso e Ave Maria é um oferecimento da família da Rede de Rádio Verdes Campos Sat e suas afiliadas. Para todas as pessoas que estão nesse momento passando por situação difícil nos hospitais, com a Covid ou com outras doenças. E também para todas as famílias que estão sofrendo porque perderam seus entes queridos. Rogamos a Deus que Ele console cada coração sofredor nesse momento tão difícil nas nossas vidas. A família da Rede de Rádio Verdes Campos Sat e suas afiliadas têm a certeza que juntos vamos passar por tudo isso e sair do outro lado mais forte.
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9: Rede de Rádios Verdes Campos Sat informa a hora certa.
10: Agora são 2:10.
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5: Beleza, então, muito boa tarde, Brasil. 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Hoje em rede, o programa em rede. Alô, Brasil, boa tarde, tamo juntinho. A partir de agora você vai interagir, vai se conectar ligando no 99984-86-3905. Tem o nosso telefone em rede, 86-9447-5082. É o telefone mais conhecido do estado do Piauí. É mais acessado. Esse aí é. Tudo bem com você? Tudo legal, né? Como é que foi o seu final de semana? Foi bacana? Né? Saiu, se divertiu? A partir de agora a gente começa mais uma semana de trabalho aqui pela rede de rádios Verdes Campos Sat. Na Parabólica nós estamos no canalzão 365. Tem a TV Verdes Campos no canal na Parabólica 123. 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

0: Olha, a gente começa o nosso trabalho sempre colocando Deus em primeiro plano e pedindo a sua bênção. Senhor, venho te agradecer nesta tarde a manhã maravilhosa que me desce e a noite que ainda está por vir. Que eu continue, Senhor, sendo paciente, compreensivo, justo, equilibrado em minhas ações. Que os meus olhos não vejam as maldades, que meus ouvidos não ouçam calúnias e que de minha boca só saiam palavras de agrado. Conserve, Senhor, meu espírito em amor e paz, para que eu viva em plenitude e também em harmonia com todos os meus irmãos. Eu te peço nesta tarde de segunda-feira que eu seja tão bom e alegre, para que por onde eu passar eu possa espalhar essa luz radiante de seu sagrado coração.
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0: E a gente começa trazendo esse hino lindo. Não tente sozinho, não tente não. Tem que colocar ele em primeiro plano. Boa tarde, Brasil, 2:15.

0: Aí o sucesso do Raça Negra, Você Não Sabe de Mim. Essa é linda, hein? A gente finalizando a primeira sequência aqui do sucesso total desta segunda-feira.
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0: No ar e em rede, mandar um alô bem bacana pro pessoal de Água Branca no Piauí, a capital Teresina também tá ouvindo o Messias GF8. Alô, gente amiga de granja no estado do Ceará também, através da nossa filiada aí. Muito obrigado pela sintonia na mais popular do Brasil. A gente segue com sucesso até as 5:30. Esta é a sua estação de rádio. Olha, vai ligando 99984-8639-05 e tem o número em rede. Esse é mais fácil, eu vou te contar. Esse número é muito conhecido. É 86 96 9447 5082. Vai mandando a sua mensagem e vai se conectando aí com o sucesso total hoje, direto de São João dos Patos para todo o Brasil e aqui no comando de Messias GF8. 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
0: Olha, já as primeiras participações aqui no sucesso total.

0: música bonita gravada no ano de 1991. Pelo cantor Fagner, lançando aí no álbum Pedras que Cantam. Eita, uns galinhas, hein? Olha, com essa daí a gente finaliza a primeira sequência. Tá chegando aí o primeiro intervalo comercial. 2:32, hoje em rede para todo o Brasil, direto de São João dos Patos. A gente agradece o carinho da sua audiência, tá bom? Bora participar. Ligue 998-486-3905. 86-9447-5082. Eu volto lá.
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8: É isso aí, de volta com Sucesso Total, 2:38. Hoje é segunda-feira, né? Para muitos o Dia Internacional da Ressaca, né? E aí, como é que tá a sua tarde de segunda? Tá legal? Olha, um abraço, boa tarde, meu amigo Maurício, lá no salão dele. É cabeleireiro na cidade de Mirador, minha querida Mirador. Tá lá, curtindo a gente, né, Maurício? Um abraço para você e tem toda a sua clientela aí, curtindo o Sucesso Total hoje em rede, né? A gente agradece essa audiência aqui da região. Olha, vamos atender aí os primeiros pedidos musicais. Estamos na estrada sentido Ilha do Amor, passando aqui em Matões do Norte. Mande aí um alô para a galera da GES, antiga Risa. Um abraço do amigo Casca de Bala. Ele é de Sucupira do Riachão, mas mora aqui em São João dos Patos. Tá aí, ó, viajando, rapaz. Mandou um vídeo aqui direitinho, sintonizado aí no Sucesso Total. Ô, Casca de Bala, que Deus abençoe sua viagem aí, tá bom, meu garoto? Vai pra Ilha do Amor, São Luís do Maranhão. Olha o Emílio, rapaz, o Emílio tá felicíssimo da vida, é o Vascão dele, o Vasco dele. Meteu 5, vai pra Ilha do Amor, São Luís do Maranhão. Olha o Emílio, rapaz, o Emílio tá felicíssimo da vida, é o Vascão dele.

0: 3547-5082. Manda sua mensagem, participe aqui do Sucesso Total. No comando de Messias F8 de São João dos Patos, no Maranhão. A melhor cidade do mundo, meu filho, aqui é, com certeza. Agora são 2:40. Alô, você, boa tarde.
1: Boa tarde, Messias Gomes. Aqui é o Isaías, Tabuleiro Alto.
0: Diga, Isaías.
1: Quando pedi a música aquela linda, chorei no sinal. Renan e Raí,
0: o Isaías de Tabuleiro Alto, aqui na região do Maranhão. Obrigado aí pela sua participação. Vamos trazer mais um. Agora é o 20. Alô?
2: Boa tarde.
0: Boa tarde.
2: Aqui é a Luísa, Messias. Bota minha música de Francisco Lopes. Não sei nem chamar o nome do homem, mas você sabe.
0: Frank Lopes.
2: Bota aí pra me ouvir, pra me curtir aqui. Faz dia que eu tô com vontade de ver ela, viu?
0: Valeu, dona Luísa. Luísa de Guadalupe, no estado do Piauí. Tá sempre ligando, participando da programação do Sucesso Total, aqui de São João dos Patos. Tem, vamos a São Luís do Maranhão. É, São Luís do Maranhão, tá, deixa eu ver aqui direitinho. É a dona Daci, Daci.
3: Esse daqui que tá falando é a Daci de São Luís do Maranhão.
0: Diga, minha patroa.
3: Pra você rodar uma música
0: bom. De
3: Agnaldo Timóteo para oferecer a Dolores, a mamãe, a Francisca, lá no Brejão, município de Sucupira do Norte. E também para Clarice.
0: Clarice.
3: Para ela também, lá em Sucupira.
0: Tá certo, dona Daci de São Luís do Maranhão. Aí mandando um alô bem bacana pra dona Francisca, né? A dona Tereza. Dona Tereza, que tem 98 anos. Eu tive o prazer de conhecê-la no mês passado, uma pessoa maravilhosa. Olha, 98, anda direitinho, levanta à noite, vai pro banheiro, volta. Rapaz, vou te contar, deu uma aula de saúde, né? Dona Tereza, ela tá lá me ouvindo, 98 anos, lá no Brejão, que é a comunidade rural de Sucupira do Norte. E pra dona Tereza, dona Francisca e a dona Dolores, o que é que a gente faz, Messias? Olha, a recepção lá foi nota 1000, viu? A Clarice também, né, Clarice? Um abraço pra você. Olha, começando mais uma sequência aí, e a gente começa magoando os corações, hein? Essa que o Isaías pediu, meu Deus do céu, Jesus, chorei no sinal.

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1: É isso aí, você ligadinho aqui na Verdes Campos Sat nessa tarde de segunda-feira. Boa tarde ao professor Batista ali no Coco Frio, na região de Sucupira do Riachão, hein? Essa turma boa, tem uma turma boa lá quebrando coco, né? As quebradeiras de coco aí ligadinhas com a gente. Valeu, boa tarde, uma ótima segunda-feira. 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

0: 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Boa tarde, é o Gilberto, boa tarde. Alô, Gilberto, boa tarde pra você, obrigado pela sintonia. Tá falando de onde aí, garoto? Gilberto. Manda aí a tua localização, a tua cidade aí pra gente mandar um alô aí, tá certo? Olha, vamos trazer mais participações aqui no Sucesso Total. Agora já são 2h51. Boa tarde.
1: Aqui é o Francisco da Baixinha, município de Cabeceira do Piauí.
0: Valeu, Francisco.
1: É que você bota uma música aí pra mim.
0: A música qual é?
1: Pra mim, pra minha esposa, socorro, aqui do Canta Alegre.
0: Tá certo.
1: Não é? Canta Alegre, é, né?
0: Canta Alegre.
1: Canta Alegre.
0: Tá certo,
1: Francisco. Francisco Coivara.
0: Município de Coivara,

0: da Socorro.
1: Diga.
0: De Igarapé Grande, Maranhão.
1: Maranhão, Igarapé Grande, Maranhão.
0: Tô te pedindo a música ali, de Milionário Zé Rico.
1: Milionário José.
0: Dê amor para quem te ama. Só pra curtir mesmo e obrigado.
1: Valeu, valeu Maranhão aí, ligadinho com a gente. Aqui na 91.1 em São João dos Patos, hoje em Rio.

0: de Tocos, interior de Granja. Quero ouvir uma música com Kátia. Valeu, turma boa aí do povoado Tocos, interior de Granja, lá no estado do Ceará, ligadinhos aqui com o sucesso total. Valeu.
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0: Olha, a gente começa mais uma sequência às 2:53. Tá chegando aí José Augusto. A sequência é Kátia. A gente segue com essa programação aqui na Verdes Campos Sat.

0: Olha, essa música não é essa daí não, Messias. Daqui a pouco a gente vai procurar a música certa, correta da cantora Kátia. Depois do intervalo comercial, volto, tá bom? Não sai daí.
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0: 1:03. Boa tarde, Brasil.
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0: Rural do Estado do Ceará, aquele abraço. Muito obrigado pelo carinho da participação. Agora há pouco o ouvinte pediu Kátia, não é isso? Vamos lá.

Se aguiar, vai dar tudo certo. Abraço, boa tarde, meu amigo Emílio. Olha você que está sintonizando agora Verdes Campos, seja bem-vindo. Hoje, segunda-feira, 21 de setembro, programa direto aqui de São João dos Patos.

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1: 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Vamos lá, vai ligando. O número em rede, esse aqui você já conhece. Vai lá, vamos repetir aqui, Messias. 86-9447-5082. Tem outro número aqui também. O 999-84-86-3905. Ah, Kátia, tudo bem, Kátia? Boa tarde, Messias. Messias, coloca para mim a música do cantor da dupla Rick Renner. Preciso te encontrar. Ofereço para minha amiga Cleudimar, vai para minha filha Milene e ofereço também para o Natan e também para você, Messias. Valeu, dona Kátia, da cidade Sucupira do Riachão, aqui na nossa região do Maranhão. Obrigado aí pela sua participação. Daqui a pouquinho a gente vai trazer a mais participações. Eu atendi também a dona Luísa, lá de Guadalupe, no Piauí, pediu aí o Frank Lopes. E agora vamos falar com a dona Maria, né, dona Maria?
2: Sim, boa tarde.
1: Oi, boa tarde.
2: Eu quero que você bote a música Zé do Brega, Mesa de Bar, pra me mandar pra Rita.
1: Sim.
2: Oferecer pra Rita. No Baixão do Marciano.
1: Baixão do Marciano.
2: É a Maria aqui de Guadalupe. Bota, rapaz.
1: Bota, rapaz. Já, já. Zé do Brega, lá fã do cantor Zé do Brega. Vamos trazer o Rick Renner aí. Preciso te encontrar. Hora 3:19, boa tarde, Brasil.

0: mesa do Bata e o sucesso do cantor Zé do Brega, ele que é natural do canto do Buriti, do Piauí, né?
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0: Olha, a gente vai finalizar mais uma super sequência musical atendendo a dona Maria da cidade de Guadalupe, no Piauí, tá ligadinha com a gente aqui na Verdes Minutos Campos.
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0: E ela, deixa eu ver aqui, calma aí, Messias, tá rolando outra coisa aqui, vamos lá, vamos organizar direitinho aqui.

0: Tá aí, com essa daí a gente finaliza mais uma sequência, chegando aí o intervalo comercial, aqui na Verdes Campos Sat, eu volto já com sucesso total.
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14: No ar, e a gente segue com a programação do Sucesso Total desta segunda-feira, hoje em rede, hein? Pra Água Branca, Teresina, pessoal de granja também no estado do Ceará, ligadinhos, aqui na mais popular do Brasil, valeu!
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14: Vamos trazer mais ouvintes, alô, boa tarde!
16: Boa tarde, Messias.
14: Boa tarde.
16: Aqui é Benedita, aqui de Coroatá. Messias, eu gostaria que você colocasse a música aí com Zé Roberto. Eu devolvi suas cartas. Eu gostaria de oferecer para meus filhos, e para você, e para todo mundo que gostar, todos que gostaram da música.
14: Valeu, Benedita.
16: Boa tarde para você.
14: Obrigado pela sua.
16: Uma boa semana para você. Ótima semana.
14: Pra nós também, amiga. Aí de Coroatá, no Maranhão, ligadinha. Com a gente aqui na programação do Sucesso Total. Tem mais ouvinte, Messias, tem? Bora lá, produção. É, produção, hein? Vamos lá. Alô?
17: Ei, boa tarde.
14: Oi.
17: Eu sou o Carlos Pedro, aqui de Campanário, Uruoca. Bote aquela muda. Convidei Jesus pra jantar comigo. Obrigado pela atenção.
14: Convidei Jesus. Procurar aqui direitinho para jantar, né? Vamos anotar direitinho aqui. A gente agradece aí o carinho da sua participação, tá bom? Uma ótima tarde, uma ótima semana. Que tenhamos aí uma semana abençoada, hoje é segunda-feira, né? Vamos lá, tem mais ouvinte? Vamos lá, Lu, boa tarde.
10: Boa tarde, meu amigo Messias GS8, quem fala aqui é o Francisco Mendes, da Zona Norte, da capital piauiense.
14: Isso, Francisco.
10: Bairro Mucambim, Teresina, Piauí.
14: Já morei aí,
10: Bote aí pra mim, se você puder, Paulo Sérgio, à distância. E gostaria de oferecer para Joaninha Altos Piauí, Tisca Sorrisinho Timão Maranhão, Chico Lapinha do Naldeira Nadeira de Terra, Divina na cidade de Eliseu Martins Piauí, Raimundo Cetino Menezes e sua companheira Dona Maria Lopes, da Anitta Ferraz, e para todos os amigos e amigas que estão ligados na grande audiência da tarde, que é o sucesso total hoje no comando, meu amigo Messias GS8. Um abraço, fica com Deus e até amanhã.
14: Um abraço pra você lá no Mucambinho, rapaz, morei no Mucambinho nos anos 90, Mucambinho 1 lá na
10: Na grande audiência da tarde, que é o sucesso total hoje no comando, meu amigo Messias GS8. Um abraço, fica com Deus e até amanhã.
14: Um abraço pra você lá no Mucambinho, rapaz, morei no

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1: Aí, Sucesso Total. Olha, essa sequência foi demais, hein? A gente voltando aí no passado aqui na Verdes Campos Sat. E curtindo aí o José Roberto, Brigas de Amor. Paulo Sérgio, Distância Ingrata, e a primeira da sequência com ele, Reginaldo Rossi, Recife, Minha Cidade.
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1: Olha, vá ligando 984-86-3905 ou no número em rede no 86-9447-5082. Boa tarde, Messias, GF8. Olha, eu me chamo Gentil Soares, conhecido como Guimarães. Moro na cidade de Ipiaú, Bahia. Gosto muito da sua programação, do Sucesso Total. Messias, coloca para mim aí Mar de Rosas com The Fivers. Valeu, Gustavo, aí na cidade de Ipiaú, na Bahia. Alô, os baianos, aquele abraço, obrigado pela sintonia aqui da Mais Popular.
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1: 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Olha, essa vai também pro galera da Deco Arte Móveis. Alô, Veloso, boa tarde. Alô, Evangelista. É a dupla de

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2: No ar, nesta segunda-feira, dia 21 de setembro, o mês tá indo embora, rapaz. Falar em setembro, né? Vem aí o festejo de São Francisco e vai começar agora no próximo dia 24, né? Aproveitando que nós estamos em rede aqui, né? Na Via de Campos Sati, convidar aí os católicos, né? Que são devotos de São Francisco de Assis. São João dos Patos já tem a nossa igreja, fica aqui às margens da BR-230, onde é realizado o festejo. E nós temos também, para quem não conhece, o Santuário de São Francisco, né? Um espaço, um ponto turístico religioso muito frequentado, né? Aqui em São João dos Patos. Quando você que não conhece, você vai passando aqui da BR, você que vem ali da região de Passagem Franca, Colinas, né? Você vai ver, olhar à sua esquerda, você vai lá na parte mais alta da cidade, no morro, o Santuário de São Francisco. Foi feita também a escadaria, né? Que é um sucesso, onde as pessoas vão lá conhecer, subir aqui pela parte mais alta. Olha, gente, o Santuário de São Francisco está sendo muito bem visitado. Tem pessoas que param na cidade só para ter aquele contato. É assim, um lugar tão bom, traz uma paz espiritual, assim, realmente, quem não conhece e puder conhecer, seja bem-vindo, tá bom? O festejo começa agora, dia 24, e vai até o dia 3 de outubro. Esse ano, uma novidade, né? Não encerra no dia 4, que é o dia dedicado ao santo, devido às eleições, né? As eleições que acontecem no dia 4, no domingo. Portanto, de 24 de setembro a 3 de outubro, venha, para você que está me ouvindo, vem para São João dos Patos participar do festejo de São Francisco de Assis, um dos maiores festejos aqui da região. Olha, boa tarde, Messias. Coloca para mim, Gerson Rufino, eu só quero adorar. Ofereço para minha esposa Natália e os meus filhos Mateus e Salmo e toda a audiência ligadinha. É o Domingos Moura. Ô, Domingos, valeu, obrigado pela sua participação. Domingos Moura, você fala de onde aí? Ah, rapaz, tem um áudio aqui, Messias. Tem um áudio, vamos lá. Alô, Domingos.
3: Boa tarde, Messias.
2: Oi, boa tarde.
3: É o Domingos, da cidade de Matões, Maranhão. Matões. Tô aqui acompanhando a programação. Tava aqui ligado aqui na rádio aqui e disse, rapaz, a Via de Campos tá com tudo mesmo. Contratou Rogério Ribeiro. A voz é idêntica, senhor. É idêntica, idêntica. Parabéns.
2: Rogério Ribeiro.
3: Estamos aqui em Matões, ligados na Via de Campos Sat, tá? Quintura, meu amigo. Quintura lá em cima, a umidade do ar baixa. É, mas estamos aqui ligados, tá? Manda aí o nosso alô.
2: Valeu, Domingos. Eu não conheço o rapaz aí, não, mas se puder mandar uma foto dele aí, trabalha onde, né? Tem muitos locutores, tem as vozes muito semelhantes, né? Valeu, Domingos. Um abraço pra você. Aqui também, meu filho, aqui também tá pegando fogo, como diz o ditado popular. Tá, São João dos Patos, vou te contar, viu? À tarde, quando chega por volta de 1h30, entre 1h30 até 3h40, 3h50 por aí, a temperatura, eu vou te contar, realmente é demais. Tem que hidratar, tem que tomar muita água, muito suco, né? Procurar aí ter uma alimentação balanceada, que é pra não ter problemas de saúde. Valeu, garoto, um abraço pra você. Ele pediu aí, Gerson Rufino, Eu Só Quero Adorar. Essa música é sim. Não é lindo, né? Agora, 3 horas e 58 minutinhos.

0: Olha a música bonita, eu só quero adorar Gerson Rufino aqui no Sucesso Total, segunda-feira.
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0: E com essa daí a gente finaliza mais uma hora. Antes de trazer o intervalo comercial, eu vou conversar com a Cleudimar Barbosa, né, Cleudimar?
2: Boa tarde.
0: Boa tarde, Cleudimar.
2: Gostaria de pedir a música.
0: Qual?
2: Frango. Frango na panela.
0: Como?
2: Frango na panela.
0: Frango na panela? É o nome da música?
2: Boa tarde. Gostaria de pedir a música. Frango na panela.
0: Certo, vamos procurar essa música.
2: Pra Tatiana, pra Meta.
0: Tem mais?
2: Pra você e pra mim também. Pra Maria Antônia, seu irmão dos Patos.
0: Valeu.
2: Pra quem gosta mais da música.
0: Tá certo.
2: Frango na panela.
0: Frango na panela, né? Frango realmente na panela é onde é um divisor de águas. Valeu, Cléudio, mas vou procurar essa música Frango na Panela, rapaz, é novidade pra mim, viu? Eu volto já.
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0: Acesse o seu 4:04. Boa tarde, Brasil.
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9: No ar, de volta com sucesso total. 4 horas e 10 minutinhos dessa segunda-feira. E hoje em rede, né? Um programa em rede direto aqui de São João dos Patos, no estado do Maranhão. Eu encontrei o Franguinho, é o nome da música, é Cleudimar. Franguinho na panela. Daqui a pouco a gente toca, tá bom? Olha, tem mais uma participação aqui. Alô, boa tarde. Boa tarde.
10: Aqui é Josefa da Rua da Sorte.
9: Diga, Josefa.
10: Gostaria de pedir uma música aí de Milionário José Rico, tá bem antiga.
9: Bem antiga.
10: Oferecer pro pessoal da Rua da Sorte, Saco do Belisário, Mata do Chico Esteves, Faveira, pessoal de todos os interiores que estão contando ligado. Para você, para a professora Nonata, para a Natália.
9: Valeu, minha amiga.
10: Enfim, para todos que se encontram sintonizados no seu maravilhoso programa.
9: Valeu, Josefa. Um abraço para você. Olha, a gente tocou já o Milionário, mas daqui a pouquinho a gente traz uma outra antiga aí com João Mineiro e Marciano também, que é na mesma linha, no mesmo estilo. Tá bom, minha amiga? Um abraço, obrigado pela sua participação flamenguista, né?
0: O que é?
9: Vamos lá com o franguinho na panela, rapaz. César e Paulinho, né? Cleudimar e Sucupira, boa tarde.
0: Vamos fazer o pedido?
11: Ah, o povo pede.
0: Qual música vocês querem com Craveiro e Cravinho?
11: Casa de Mané Pedro. Franguinho na panela.
0: Franguinho na panela? Aquela vez, então, Craveiro e Cravinho cantando.

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1: Agora são 4:15, a Maria de Pastos Bons do Maranhão vai curtir Retratos e Canções. Boa tarde, Maria.

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1: Olha, o número de pessoas ligando direto aqui para o nosso número em rede é o 86 9447 5082. Boa tarde, alô.
2: Boa tarde, Messias.
1: Boa tarde.
2: Eu nunca tinha visto esse frango na panela.
1: Ah, sim. Franguinho na panela.
2: Boa tarde pra tu. Feliz aniversário do radialista. Hoje é dia,
1: rapaz,
2: do radialista.
1: Pois é. Muito obrigada. Deixa eu ver aqui o nome dessa senhora aqui. Deixa eu ver aqui, ela mandou mensagem pela manhã, 11 e pouco, agora é 16h15. É, aqui não tá salvo o nome dela, não, mas obrigada. É, rapaz, hoje é o dia do radialista. Vamos lá, Messias, vamos contar os parabéns pra você.
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1: Dá tempo de você homenagear os radialistas e você que tá me ouvindo agora aí, ó. Parabéns aí todos os radialistas do Brasil e do mundo, em especial os meus companheiros aqui da Verdes Campos Sat, o pessoal aí que faz as afiliadas, né? Pessoal também da Matriz aí, de Teresina, valeu, todo mundo aí. E ela colocou o nome dela aqui, deixa eu ver aqui.
2: Messias, meu nome é Francisca da Silva Dias.
1: Valeu, dona Francisca.
2: Esposa do finado Furrupa, mora aqui no Canto Grande.
1: Ah, certo.
2: Eu nunca tinha mandado a mensagem pra você, porque eu pensava que eu tinha, era só o zap do Marcelo, mas aí é de todos aí.
1: É, exatamente. Esse número aqui, ele é de todos, né? Do Marcelo Macedo, do Irlândio Farias, enfim, de todos. É o número mais tocado no estado do Piauí. 86-9447-5082. Deixa eu ver aqui, tem mais. Olha, sou Francimar Gomes de Paracuá, Uruoca, no Ceará. Ô, amiga, Francimar, tudo bem? Francimar Gomes, é minha parenta, né, Messias Gomes? Um abraço para você aí na cidade, obrigado pela audiência de todos os dias aqui na programação da Verdes Campos Sat. Tem mais gente aqui, Messias, tem? Alô, boa tarde.
4: Boa tarde, Messias, aqui é a Leila, eu moro na Vila Dulce, Teresina Piauí.
1: Teresina.
4: Boa tarde.
1: Boa
4: feliz
1: tarde.
4: Aniversário aí pros radialistas aí.
1: Obrigada, obrigada.
4: E tudo de bom, muita saúde, muito sucesso, muitos anos de vida, saúde e prosperidade.
1: E muito trabalho, né?
4: Para todos aí, para você e para todos que eu desejo, viu?
1: Valeu, amiga. Aí diretamente da capital do Piauí, valeu, obrigada aí pela participação. Deixa eu ver aqui, alô, boa tarde.
5: Messias, boa tarde.
1: Boa tarde.
5: A gente GF8 aqui da cidade de Guadalupe.
1: Diga aí, Marlúcia.
5: Tarde quente aqui em Guadalupe, Messias.
1: Foi aqui
5: quente,
1: também. Aqui
5: muito
1: também.
5: Quente mesmo.
1: Pois é, rapaz.
5: Para animar essa tarde aqui, eu quero pedir uma música de Odair José para todos os meus clientes que estão na sintonia. Quero dar aqui um alôzinho, um abraço, uma boa tarde aqui para dona Ana Amélia, que todos os dias está ligada aqui na sintonia aqui com você, assistindo a programação da tarde, né, que é o
1: sucesso total, não é isso? Foi aí que parou aqui um pouquinho.
5: Sucesso total,
1: isso.
5: Né? Isso. E peço aqui a música para todos os meus clientes, para você, para quem estiver na sintonia.
1: Valeu, Marlúcia, agente de venda dos produtos GF8 em Guadalupe. Guadalupe, para quem não conhece, é uma cidade vizinha aqui, fica bem próxima de São João dos Patos, só o Rio Parnaíba é que nos separa, tá bom? Um abraço para você, sucesso aí nos seus produtos, que você cada dia possa conquistar mais clientes. Alô, boa tarde.
6: Boa tarde, Messias.
1: Oi, boa tarde.
6: Aqui é o Josimar de Coroatá, da Serralheria Central. Estamos aqui ouvindo teu maravilhoso programa.
1: Valeu, Coroatá.
6: Manda essa mensagem só para te pedir uma música de Valdir Soriano, Tortura de Amor. Ofereço para todos que estão ouvindo a rádio.
1: Rapaz, valeu, Tortura de Amor, já. A gente toca o Josimar Sabino Alves. Valeu. Obrigado aí pela sua participação. Uma ótima tarde para vocês aí. Oi, Messias, boa tarde. Aqui é Edilene, GF8. Estou no começo do Zé Vaqueiro, no bairro Matadouro, em José de Freitas. Valeu, minha amiga, em José de Freitas. Um abraço para você. Obrigado aí pela, a agente de venda dos produtos, Edilene, de José de Freitas, tá aqui direitinho, tá aí direitinho o número dela, tá certo? Obrigado aí pela sua participação, é o 99984 86, tá certo? É 13 14 3, né? 86 998 486 e aí 14 no final 3, tá aí o número da nossa amiga, é agente de venda dos produtos GF8, e a gente agora agradece o carinho da sua audiência. Aqui é a guia de Elesbão Veloso, a guida, perdão, guida, ô guida, boa tarde guida, é Elesbão Veloso, gostaria de ouvir Vento Norte, Vento, acho que eu me lembro dessa música, ele não vai pesquisar direitinho, tá bom, amiga? Obrigado aí pelo carinho da sua audiência. Brasil inteiro ligadinho na mais popular do Brasil, aqui, ó.
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1: Agora 4:25, mais uma sequência musical.

0: Aí o saudoso Valdir Soriano, Tortura de Amor. Essa aí foi pro fã dele também, o nome, meu amigo. Ali no povoado Malhada da Areia. Pensando em ti. Pensando. Chegando o intervalo comercial, volto já.
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14: Vem aí de volta com sucesso total aqui no comando de Messias GF8. É Messias Gomes, né? Messias GF8, batizado aí pelo meu patrão, né? Aqui em São João dos Patos, quando eu chego nos lugares, né? A gente dá uma voltinha por aí os caras, cadê o Gomes? Agora é GF8. Digo, não, quem mudou o nome aí foi o meu patrão lá, o seu Franli. Pois é, ficou aí, tem o Marcelo Macedo, que tem um sobrenome, o meu é GF8, né, Marcelo? Um abraço, meu amigo Marcelo, aí todos aí da Davi Campos, a Nete Campos, gente, tá de férias ainda. Rapaz, não é guarda nada, né? Vai voltar no final do mês. Grande Anete, a nossa rainha da comunicação, Davi Campos Sati, finalzinho do mês, ela vai estar comandando aí as tardes em rede no sucesso total. Olha, tem mais participações, já são 4:37. Alô, boa tarde.
15: Boa tarde, meu nome é Ana Beatriz.
14: Diga, Ana.
15: E eu queria ouvir a música do Zé Felipe, Saudade de Você, e eu queria oferecer a música à minha amiga Andriele, a minha mãe e minha irmã.
14: Valeu, então.
15: E eu também sou aqui de Sucupira do Riachão.
14: Valeu, amiga de Sucupira do Riachão. Daqui a pouco a gente vai procurar uma aí, tá bom? Música do Zé Felipe, daqui a pouquinho. São já, rapaz, tá quase já, 4:38. Tem mais um ouvinte. Alô, boa tarde.
16: Oi, boa tarde. Aqui Oi. É Maria Luísa, aqui de Coroatá.
14: Diga, Maria.
16: Desejo tudo de bom para vocês que são radialistas. Que
14: Obrigada.
16: Deus abençoe a todos. Um abraço para você.
14: Valeu, Maria, de Coroatá.
16: Que Deus lhe conserve com saúde sempre. A todos.
14: Tá certo.
16: Saúde, na paz.
14: É, rapaz, hoje. Eu nem sabia, essa correria toda aí, eu tava ouvindo o programa do meu amigo Fábio, né, o jornal Segunda Edição, e ele se despedindo do programa, dizendo, olha, hoje, obrigado pelas mensagens aí, direcionadas aos radialistas, pela passagem do dia do radialista, 1º de setembro. Vou avisar pra esposa lá em casa, né, pra ver se ganhar alguma coisa com presente aí, né? Será? Eu acho que vai dar certo. Vamos lá, boa tarde, alô!
17: Boa tarde, Messias.
14: Oi, boa
17: Aqui
14: tarde.
17: Aqui é Luzia, do Renascença 2 da Zona Sudeste.
14: Ah.
17: Teresina, Piauí. Messias.
14: Oi.
17: Eu quero parabenizar pela passagem do dia dos radialistas.
14: Obrigada, amiga.
17: Todos os radialistas, todos que trabalham aí na Verdes Campos, trabalham nas outras emissoras e trabalham no mundo inteiro. Aí eu estou parabenizando para todos eles. Que Deus guarde todos eles, que Deus proteja, que Deus dê muita vida longa a eles. Que eles sempre continuem sendo um radialista maravilhoso, que a gente manda áudios, até da gente divinamente bem.
14: Sim.
17: Aí aproveitando, eu queria que você passasse uma música para mim do Pablo. Porque tem muita música dele, tem uma música que eu gosto, mas eu não estou lembrada do nome da música, viu?
14: Certo,
17: aí
14: vendo
17: você
14: a sofrência.
17: Pode passar uma dela para oferecer aqui para meu esposo, Arnaldo, oferecer para meu filho Yuri, para minha nora Letícia Vitória, ofereço para você, Messias.
14: Valeu, obrigado.
17: E ofereço para minha amiga Tchesca de Timon,
14: Timon,
17: e toda a família dela, enfim, que está ligadinha aqui no programa.
14: Tá certo, valeu, obrigado pela mensagem. Valeu, dona Luzia.
17: Na programação.
14: Valeu, de Teresina. A Tesca de Timon é um poço de alegria, essa mulher. É uma energia realmente muito bacana. Cadê a Tesca? Tesca, tá me ouvindo? Cadê você, minha amiga em Timon? Olha, vamos com mais uma participação. Vamos lá, Lupa.
18: Boa tarde, Messias. Boa tarde, aqui é Tião Carreteiro, de Dom Expedito Lopes, Piauí.
14: Diga.
18: Passando aqui, Floriano.
14: Floriano.
18: Aqui, da Rede Campo, 91.1 de São João dos Patos. Boa tarde.
14: Seja bem-vindo.
18: Parabéns aí pelo dia do radialista, para todos os radialistas.
14: Valeu. Essa
18: rádio maravilhosa.
14: Valeu, Tião.
18: Boa tarde.
14: Valeu, olha, tá chegando aqui em São João dos Patos, aí, ó, Floriano, a cidade que fica aqui com o Barão de Graça. Seja bem-vindo.
18: Parabéns aí pelo dia do radialista, para todos os radialistas.
14: Valeu.
18: Essa rádio maravilhosa.
14: Valeu, Tião.
18: Boa tarde.
14: Valeu, olha, tá chegando aqui em São João dos Patos, aí, ó, Floriano.

0: Em rede direto de São João dos Patos, a melhor cidade do mundo é aqui. Tem que defender minha cidade, né? Alô, Kátia, tudo bem?
1: Boa tarde.
0: Boa tarde.
1: Aqui é o ouvinte da Rádio Verdes Campos, aqui, Teresina, do Morada Nova.
0: Morada Nova.
1: Eu queria ouvir Roupa Nova. Os corações não são iguais. Eu acho que esse é o nome da música. Obrigada. Tô ligada desde cedo.
0: É, não são iguais, essa música é forró. Daqui a pouco a gente procura ela. Muito obrigado aí pela sua participação. Brasil inteiro ouvindo o sucesso total hoje, direto do Maranhão. Olha, boa tarde, Messias, meu amigo Messias GF8. Aqui quem tá falando é o Marcão do Povo, de Hugo Napoleão. Alô, Marcão do Povo, rapaz. O Marcão do Povo. É. Queria pedir uma música... Menina Veneno, olha Menina Veneno aí, ofereço para todos os clientes da, os meus clientes, GF8, né? De Hugo Napoleão e para minha prima, a Irene, que tá aqui ouvindo, né? Ouvindo aí o sucesso. Oi, Irene, tudo bem, Irene? Boa tarde para você, aí o nosso agente de venda dos produtos GF8, aí na cidade de Hugo Napoleão, no Piauí. Menina, é o Marcão do Povo, rapaz. Ô Marcão, um abraço pra você, meu querido. Daqui a pouco a gente traz aí a Menina Veneno. A gente vai atualizar agora os pedidos musicais. Vento Norte. Essa vai pra Guida, lá de Elesbão Veloso, né? Ela pediu agora há pouco no bloco anterior. Na sequência a gente vai atendendo aí os pedidos.

0: Aí os corações não são iguais. Bonde do forró. Olha, toquei pra você ainda Pablo Imprevistos. Grupo Caretas Vento Norte. A dona Luzia lá de Teresina disse que eu acertei na música aqui, não foi? É a música que ela queria ouvir do Pablo Imprevisto. Essa música é linda demais. Ela vai lá no fundo do coração da gente. Nossa Senhora. Olha, vamos trazer mais participações, aproveitar que a audiência em todo o Brasil, deixa eu ver quem tá do outro lado da linha. Rapaz, a foto dele aqui é o Geneciano. Tudo bem, Geneciano?
1: Boa tarde, meu amigo Messias, que é o Geneciano Ribeiro, gente vem para o defeito aqui no Povoado Cristo, no Lagoa do Mato, Maranhão.
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0: Valeu, Geneciano, agente de venda dos produtos GF8. Mais uma vez, boa tarde a dona Luzia, lá em Teresina, no Piauí. Obrigado pela audiência. O Domingos Moura também botou aqui o aplauso aqui. Valeu, Domingo. Obrigado aí pelo carinho. Né? São muitas pessoas ligadas em todo o Brasil aqui no Sucesso Total hoje, direto da nossa querida capital dos bordados. Ô, Maria Trindade, deixa eu ver aqui. Boa tarde.
2: Boa tarde, meu amigo Messias GS8. Quem fala aqui é o Francisco Mendes, de Teresina, Piauí.
0: Diga, Francisco.
2: Até esqueci esses dias, Messias. Ela não tá ouvindo rádio, não, que ela perdeu a mãezinha dela. A bichinha tá sentida, viu?
0: Rapaz, tá.
2: Pra quem não sabe ainda.
0: Tá certo, então. Tá
2: por
0: certo.
2: Isso que esse dia ela tá sem participar, viu? Mas é gente muito boa, viu? A tia Esquinha Sorriso.
0: Ah, sim.
2: Eu tô passando aqui pra avisar, porque eu vi a senhora dizer que ela deve estar ouvindo. Talvez não, viu? Que ela perdeu a mãezinha dela nesses dois dias, viu? Tá sentida, bichinha.
0: Valeu.
2: É assim mesmo.
0: Valeu, tá aí, ó. Rapaz, você viu, ele ligou aqui, eu perguntando, cadê a mulher? Ela tá de sentimento, né? Tá certo, tá certo. Mais uma ouvinte, alô, boa tarde.
3: Boa noite, dona Maria Lopes, eu mandei um áudio, né? Era dois e pouco, mas tá demorando, será que dá tempo de botar meu áudio? E a música que eu pedi. E eu tô desejando também um feliz dia do radialista para todos da Ventes Campos.
0: Obrigado, Maria.
3: Não vê se puder colocar minha música no ar, o áudio que eu vou colocar, eu agradeço.
0: Tá certo, vou procurar direitinho aqui, tá bom, minha amiga? É porque são muitas participações, tem outras músicas, né? Já que o pessoal ligou pro primeiro. Alô, boa tarde. Deixa eu ver.
4: Boa tarde, aqui é o Raimundo, do som aqui de Campo Maior.
0: Campo Maior.
4: Eu gostaria de pegar o nome do contato pro pessoal de divulgação. Tem uma empresa que quer divulgar a Ventes Campos Sat, tá bom? É três lojas. Em Campo Maior. E o ano de boa hora faz quatro, né? Aí eu quero o nome e contato do pessoal que fecha o contrato, a divulgação, saber quanto é o pacote que eles fazem por mês. Tá bom? Tchau, boa tarde, fico com Deus.
0: Tá, você fala aí com o pessoal de Teresina, fica mais fácil aí, você pode ligar nesse número aí, com essa vai lhe atender, tá bom? Pra você obter mais informações. O Manuel da Sinuca, alô Manuel, é o Manuel, boa tarde.
5: Boa tarde, Messias.
0: Oi.
5: Aqui é o Manuel da Sinuca,
0: diga
5: Porto
0: aí.
5: Alegre. Toca pra nós a música do Baltazar. Passagem só de ida. Ofereço a todos os ouvintes do programa. Valeu, boa tarde.
0: Passagem só de ida, né? Só de ida. Volta não, né? Valeu, então, daqui a pouco a gente procura aqui o cantor Baltazar. Bora trazer mais um aqui, agora vamos trazer mais sucesso pra gente finalizar a última hora. Daqui a pouco a gente só tem mais meia hora de programa. Vamos trazer o Júlio Nascimento aqui, ó. Olha, essa vai pro Pedro Gago também ligadinho com a gente em São João dos Patos, no Maranhão.

0: Veio o sucesso dele, Júlio Nascimento. Prima da Dalziza. Essa daí é pior que Dalziza. Pior que a Lady Nau, a Lady Anne. Lady Nau é minha amiga lá do saco, vizinha. Olha, com essa daí a gente finaliza mais uma hora. Já já eu volto com a última hora, a última meia hora do programa.
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0: Agora 5:02.
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0: Aí de volta, já depois do intervalo comercial, com o sucesso do momento, Juan e Leandro, Danilo e Davi, fofoca do ano, que fofoca, hein?
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0: Olha, ainda tem de ter algumas participações aqui na programação do sucesso total, deixa eu ver quem tá aqui do outro lado, deixa eu ver aqui, alô, tem, ah, um videozinho aqui, deixa eu ver aqui. Boa tarde, boa tarde. Aí é o Francisco, rapaz.
2: S8, ai, saúde,
0: Francisco, lá na fazenda Paz Landim. Valeu, Francisco. Tá, rapaz, na rede aí, o negócio tá bom, viu, Francisco? Francisco de Assis.
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0: Tá certo, Francisco. Um abraço lá na cidade aqui do Piauí, lá na fazenda Paz Landim. Obrigado aí pela preferência, dona Francisca.

0: namorado, tem o sucesso do Eduardo Costa aqui no Sucesso Total.
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0: 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Olha a reta final do programa Sucesso Total, rapaz, deixa eu ver, tem um agente, o Raimundo Lima de Pirapemas. Alô, Pirapemas, muito boa tarde.
2: Aí, boa tarde, Messias GF8.
0: Boa tarde, meu querido.
2: 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Ótima segunda-feira para você. Grande abraço. 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
0: Tá certo, Raimundo Lima, Pirapemas. Eu acho que não vai dar para tocar a música, rapaz. Foram muitos os pedidos musicais, teve outros pedidos aqui que o pessoal ligou mais cedo, e a gente agradece aí a audiência, né? Você sabe que a audiência é muito grande dos programas em rede, e a gente dentro da programação a gente vai atendendo o máximo de pessoas, tá bom? Gente, vou ficando por aqui, faltando aí, deixa eu ver aqui, são 5:23, deixa eu ver se dá tempo de colocar uma outra pessoa aqui, rapaz, pelo menos saiu o áudio aqui direitinho, né? Oi, boa tarde, boa tarde.
3: Marcelo, quanto tarde, Chico?
0: Não, o Marcelo foi de manhãzinha, agora que boa tarde.
3: Aqui é.
0: Ah, não, agora tardezinha agora.
3: Boa tarde, Messias.
0: Oi, boa tarde.
3: Eu gostaria de ouvir hoje a música com Jaine, A Estrada da Esperança.
0: Jaine.
3: E ofereço para todos os meus clientes GF8 e para todos que gostarem da música. Aqui é a Valdeane, GF8, Hugo Napoleão.
0: Hugo Napoleão, tá certo, olha, foi a última participação, a gente agradece aí, se não saiu aqui o seu pedido musical, é porque são milhares de brasileiros ligadinhos na mais popular do Brasil, essa que é a sua estação.
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0: E a gente vai trazer a última, ela pediu essa, acho que dá tempo de tocar um pouquinho da Jaine, mas essa aqui já tava no ponto aqui, o pessoal, o Francisco ligou lá na cidade de Nova York, no Maranhão, faz hora que ele mandou a mensagem aqui e pediu essa aqui, ó. Brasil, boa tarde. A gente volta a uma outra oportunidade em rede. Amanhã segue o Sucesso Total Regional aqui pela 91.1. Um abraço, uma ótima tarde, uma ótima semana para todos nós. Valeu, tchau, tchau. Na sequência, o Rádio Notícia.

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0: eu sou o Fábio Brito e estamos chegando pelo sistema de comunicação Verdes Campos SAT com o seu Rádio Notícia de hoje, a notícia que você precisa no seu dia a dia. E começamos com o destaque nacional. Olha, o ônibus que caiu em uma ribanceira e deixou 6 mortos em Cruzeiro, no interior de São Paulo, no último domingo, não tinha autorização válida da Agência Nacional de Transportes Terrestres, ANTT, para realizar o transporte interestadual de passageiros. A informação é da Polícia Militar. O veículo levava 48 pessoas em uma excursão que saiu de Minas Gerais com destino a Aparecida, São Paulo. Segundo a Polícia Militar, a autorização da ANTT estava vencida no momento da viagem. Além da situação da autorização, a polícia investiga as condições de manutenção do veículo e as circunstâncias do acidente. Segundo o delegado Rubens Melo, responsável pelo caso, o ônibus apresentava pneus desgastados e irregularidades na cronotacógrafo. A polícia também apura se o veículo trafegava acima do limite de velocidade permitido no trecho da região. E a Agência Nacional de Vigilância Sanitária, Anvisa, determinou nesse início de semana a apreensão de unidades falsificadas do medicamento Tisco, utilizado no tratamento de câncer de mama. A medida foi adotada depois que os produtos Roche Químicos e Farmacêuticos, responsável pelo registro do produto no Brasil, comunicou à agência a identificação de unidades com características diferentes das originais. A determinação vale para o lote B5011-B05, com data de fabricação de junho de 2025. As unidades atingidas não podem ser armazenadas, vendidas, distribuídas, importadas, exportadas ou utilizadas. A decisão foi publicada pela Anvisa nesse dia 21 de setembro e integra uma série de medidas preventivas adotadas pela agência contra produtos falsificados e propagandas irregulares. E atenção, estudantes, o prazo de convocação dos pré-selecionados na lista de espera do Fundo de Financiamento Estudantil FIES para o segundo semestre termina na próxima quinta-feira, dia 24. O Ministério da Educação orienta que os inscritos nesta edição acompanhem a própria classificação por curso e turno de cada local de oferta de ensino no endereço eletrônico do FIES Seleção. Para o acesso, deve ser usada a conta do portal gov.br. E olha, se o candidato for pré-selecionado na lista de espera, deverá complementar as informações da inscrição na página do FIES em até 3 dias úteis, a contar da data de sua convocação. 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E segue o seu Rádio Notícia, agora chamando as informações de Teresina no Piauí com o Vanilson Brito. É com você, Vanilson.
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2: Olá, Fábio Brito, obrigado pelas informações. Agora você segue o seu Rádio Notícias, direto de nossa central de jornalismo, Rede Verdes Campos SAT, em Teresina, no estado do Piauí. Empresários do setor de transporte público de Teresina não estariam dispostos a aceitar o acordo para receber ônibus novos no abatimento da dívida de cerca de 350 milhões de reais que cobram da Prefeitura Municipal. Os consórcios urbanos querem que boa parte do pagamento seja feito em dinheiro. Existe a disposição em negociar, mas não somente como o prefeito quer, disse um dos empresários. O prefeito de Teresina, Silvio Mendes, vai apresentar a proposta logo depois do primeiro turno das eleições. A intenção é oferecer aos empresários os 100 novos ônibus que estão sendo adquiridos pelo município. As empresas cobram na Justiça uma dívida que, em maio do ano passado, foi atualizada pela Justiça em cerca de 200 milhões de reais. 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E vamos com mais informações. Um adulto foi preso e dois adolescentes, um de 15 e outro de 17 anos de idade, foram apreendidos neste domingo, dia 20 de setembro, na cidade de Monsenhor Gil. Ambos são suspeitos de participação no homicídio de Leandro dos Santos Silva, de 40 anos de idade. O crime aconteceu na manhã deste domingo. Segundo a Polícia Militar do Piauí, o município registrou dois homicídios e duas tentativas de assassinato em apenas uma semana. Conforme a corporação, os crimes estariam relacionados à disputa por territórios entre organizações criminosas rivais, envolvidas com o tráfico de drogas na cidade. O sargento Silva Neto informou que o caso mais recente, antes da morte de Leandro, aconteceu no último sábado 19, em um bar da cidade. Na ocasião, o proprietário do estabelecimento, que também teria envolvimento com grupos criminosos, foi baleado. Ainda de acordo com o policial, os adolescentes são de Teresina e chegaram à cidade de Monsenhor Gil em um veículo utilizado para transporte por aplicativo. O trio foi localizado em uma casa abandonada, onde dormia no momento da abordagem policial. E agora você segue o seu Rádio Notícias com mais informações direto de nossa central de jornalismo, Rede Verdes Camposati.
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3: Temos o Rádio Notícias agora da central de jornalismo Verdes Camposati, aqui na cidade de Barras Norte do Piauí. O Ministério Público do Estado do Piauí instaurou um procedimento preparatório para apurar denúncias de suposto assédio moral, discriminação, homofobia e outras possíveis irregularidades trabalhistas no Centro Especializado de Reabilitação em Parnaíba. Os relatos foram apresentados em nome de 23 funcionários da unidade. Segundo a portaria, as denúncias apontam para possíveis situações de perseguição, constrangimento e fiscalização considerada excessiva durante os intervalos. Também foi relatado um suposto caso de homofobia envolvendo a demissão de um funcionário, além de possíveis interferências em relacionamentos entre trabalhadores. O Ministério Público informou que solicitou documentos e esclarecimentos à Secretaria de Estado da Saúde, mas os prazos concedidos para a manifestação teriam terminado sem resposta. Com isso, o promotor determinou o prosseguimento da investigação. A CESAP deverá apresentar esclarecimentos no prazo de 10 dias úteis. Conforme o Ministério Público, o procedimento poderá resultar na abertura de um inquérito civil, caso sejam encontrados elementos suficientes. A Secretaria informou que ainda não foi oficialmente notificada e que prestará os esclarecimentos necessários após receber a comunicação. 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E um homem conhecido pelo prenome de Michael foi encontrado morto neste domingo em Luiz Correia, no litoral do Piauí. A vítima era conhecida por trabalhar como flanelinha na região central do município. Conforme as informações iniciais, o homem apresentava pelo menos 7 perfurações provocadas por disparos de arma de fogo, além de outras lesões que teriam sido causadas por arma branca. Equipes da Polícia Militar, do Corpo de Bombeiros Militar e da Polícia Civil estiveram no local para os procedimentos iniciais e levantamento das circunstâncias do caso. O Instituto de Medicina Legal IML de Parnaíba foi acionado e realizou a remoção do corpo. A Polícia Civil deverá investigar a morte para esclarecer a dinâmica da ocorrência, identificar possíveis envolvidos e verificar a motivação. Até o momento não foram divulgadas informações sobre suspeitos relacionados ao caso. Seguimos com mais informações, agora direto de Coelho Neto, no Maranhão, com o nosso amigo Milton Vieira.
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4: Desde o último sábado, candidatos que disputam as eleições não podem ser presos ou detidos em todo o país. A medida prevista pelo Código Eleitoral entra em vigor 15 dias antes do primeiro turno e tem como objetivo garantir o equilíbrio da disputa, evitando que prisões sejam utilizadas com fins políticos para afastar concorrentes do pleito. A lei prevê apenas uma exceção, a prisão em flagrante delito. Caso um candidato seja preso cometendo um crime, ele pode ser detido, mas a ocorrência deve ser comunicada imediatamente ao juiz eleitoral. Se houver qualquer detenção fora dessa hipótese, a autoridade judicial deve relaxar a prisão. A garantia segue válida até 48 horas após o encerramento da votação. Para os eleitores, a restrição semelhante começa a valer 5 dias antes da eleição. 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E a Corregedoria Geral do Foro Extrajudicial do Maranhão, a COGEX, reforçou a proibição do casamento de menores de 16 anos nos cartórios de registro civil do Estado. A orientação consta na circular número 199 de 2026 e exige o cumprimento rigoroso da norma em todos os procedimentos de habilitação, celebração e registro. A determinação cumpre o Código Civil Brasileiro, alterado, pela Lei 13.811 de 2019, que proíbe o casamento abaixo dos 16 anos, sem exceções, e atende a orientações do Conselho Nacional de Justiça. Dados do Censo Demográfico do IBGE revelam que mais de 30.811 de 2019, que proíbe o casamento abaixo dos 16 anos, sem exceções, e atende a orientações do Conselho Nacional de Justiça. Dados

0: Campo Maior, no Piauí, de onde o nosso colega Eduardo Silva tem informações da sua região.
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2: Olá, muito obrigado pelas suas informações da sua região, no estado do Maranhão. Vamos aqui voltar para o estado do Piauí, de onde a gente vai falar sobre uma... Olha, é uma situação bem complicada, onde um ex-prefeito da cidade aí do estado do Piauí, que acabou, né, fazendo com que... Ele fez, no caso, o bloqueio de um posto do lado, e acabou deixando um bairro inteiro sem água, na cidade de Campo Alegre, no Fidalgo. O ex-prefeito, que foi denunciado pelo Ministério Público do Estado do Piauí, o Ministério Público, no caso, apresentou uma ação civil pública contra o prefeito Ismael Odílio da Mata, a concessionária Águas do Piauí, do município de Campo Alegre, no Fidalgo, por conta da interrupção do abastecimento de água provocado pelo bloqueio do poço situado no bairro Alto da Figa, onde, segundo Ismael Adílio da Mata, o ex-prefeito lá de Campo Alegre do Fidalgo, ele seria proprietário, né, e poderia sim, no caso, impedir esse funcionamento desse poço para as demais regiões. Só que agora o Ministério Público afirma que a intervenção que foi feita, né? E também ele proibiu que os técnicos das Águas do Piauí fossem e voltassem, né, para tentar colocar a bomba, e acabou aí, né, acabou não deixando, e aí acabou deixando aí a paralisação do abastecimento de água dessas unidades, reservatórios secarem, com esses reservatórios secos, aí a população é quem sofreu. E com isso, a promotoria está pedindo à justiça, né, que faça, né, no caso aí, a reintegração desse poço no prazo de 12 horas e, caso de descumprimento, que fosse solicitado, né, uma multa de 10 mil reais diárias para ele, podendo chegar até 100 mil reais. O Ministério também Público está pedindo novas intervenções dos equipamentos com multa de 50 mil reais para cada novo bloqueio que venha a ser feito, né, sem essa justificativa. Então está aí. O ex-prefeito tem um prazo e, caso ele não cumpra, está pedindo aí, no caso, essa condenação aí desses réus e um pagamento que pode chegar até mesmo o dano de 100 mil reais por danos coletivos a essas pessoas que ficaram aí sem abastecimento de água nessa cidade. Então está aí. Ismael Adílio da Mata ainda não se pronunciou sobre esses pedidos e sobre também essa petição aí do Ministério Público, esse processo que está pedindo a reintegração também desse posto no prazo de 12 horas. A gente acompanha de perto essas informações. 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Olá, Messias, é com você.
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3: Ok, Eduardo Silva, muito obrigado pela sua participação. E agora vamos com informações aqui da Central de Jornalismo de São João dos Patos. Olha, a Agência Estadual de Pesquisa Agropecuária e de Extensão Rural do Maranhão, Regional de São João dos Patos, promoveu nos dias 15 e 16 de setembro um curso focado no manejo e na criação de galinha caipira no quilombo Jaguarana, no município de Colinas. A formação foi direcionada aos filhos de quilombolas da comunidade. Com aulas teóricas e atividades práticas, a capacitação abordou temas essenciais para a eficiência da produção, como sanidade animal, nutrição, reprodução, prevenção de doenças e boas práticas no manejo diário. O treinamento foi ministrado pela médica veterinária Maria Luísa de Souza. O grande objetivo da iniciativa é formar agentes multiplicadores locais, garantindo a disseminação do conhecimento técnico e fortalecendo os serviços de assistência técnica e extensão rural nas áreas quilombolas. A ação contou com apoio de representantes da Prefeitura de Colinas, da gestora da AGERP, Sheila Cristina, e da assistente social Maíse Miranda. A iniciativa reforça a atuação conjunta entre Estado e município para alavancar a produção rural e garantir o desenvolvimento sustentável das comunidades tradicionais.

0: 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Portanto, essas são as informações de momento aqui dentro do Rádio Notícia. E agora vamos com mais informações do interior do estado do Maranhão, de Esperantinópolis, com você, Robert Lândio.
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2: Ok, Messias, muito obrigado pelas informações de sua região. Eu sigo com Rádio Notícia, direto da Central de Jornalismo de Esperantinópolis, Maranhão. Criança de 2 anos morre afogada em açude na zona rural de Poção de Pedras. Uma criança de apenas 2 anos de idade morreu afogada na manhã desse último domingo no povoado Vão da Serra, zona rural de Poção de Pedras, Maranhão. Segundo as informações, o menino estava na casa da avó quando teria entrado em um açude localizado próximo à residência. A criança foi retirada da água e socorrida ainda com sinais vitais, mas não resistiu e morreu antes de chegar ao hospital de Poção de Pedras. De acordo com as informações, os pais haviam viajado para participar de um velório no momento do ocorrido. O caso causou grande comoção entre familiares e moradores da comunidade. As circunstâncias do acidente deverão ser esclarecidas. 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Mais um homicídio registrado em Lago da Pedra. Mais um assassinato foi registrado na cidade de Lago da Pedra, Maranhão, nessa última sexta-feira. Segundo informações, a vítima seria um jovem conhecido como Vitor, morto nas proximidades do posto Marabinha, no bairro Valdir Filho. As circunstâncias do crime ainda não foram esclarecidas e deverão ser investigadas pela Polícia Civil. A violência em Lago da Pedra preocupa cada vez mais. Já perdemos as contas de quantas pessoas foram assassinadas no município somente este ano, com registros de homicídios acontecendo com uma frequência assustadora. E seguimos com Destaques do Esporte com Emanuel Lucas.
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3: Muito obrigado, Robert Lândio, trazendo as informações direto aí da nossa central de jornalismo aí de Esperantinópolis, no estado do Maranhão, trazendo agora as informações do esporte, sempre do oferecimento do óleo Santa Helena. 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Falando aí da seleção masculina de vôlei, né? Porque neste domingo o Brasil garantiu aí o seu passaporte para as Olimpíadas de Los Angeles, daqui a 2 anos, né? Que será disputado nos Estados Unidos em 2028. Né? O jogo aí foi vencido pela seleção brasileira por 3-0 no ginásio do Maracanãzinho, no Rio de Janeiro. E ainda teve aí uma provocaçãozinha brasileira, né? O jogador Darlan, né, deu um tchauzinho logo após aí o ponto definitivo que selou a classificação da seleção brasileira masculina de vôlei para as Olimpíadas de Los Angeles, né? Lembrando que nesse jogo, né, a Argentina também, né, provocou em certos momentos, principalmente no terceiro set, em que a Argentina começou melhor que a seleção brasileira, e aí teve algumas provocações dos argentinos para os torcedores brasileiros lá presentes no Maracanãzinho. Então aí, é como diz aquele ditado, né? Chumbo trocado não dói. Então aí os jogadores da Argentina perderam a cabeça logo ao final, devido a essa provocação aí válida, né, do Darlan, jogador da seleção brasileira aí contra a Argentina no jogo de domingo. Falando do futebol, né, porque foram definidos aí as datas das semifinais, tanto da Libertadores quanto da Sul-Americana, né? Teremos aí os duelos entre Fluminense e Palmeiras, Estudiantes e Flamengo, nos dias 14 e 15 de outubro, né? Ambos os jogos às 9h30 da noite, né? Lembrando que Fluminense e Palmeiras jogam numa quarta e Estudiantes e Flamengo vão jogar numa quinta-feira. e os jogos da volta uma semana depois, nos dias 21 e 22, também no mesmo horário, aí às 9h30 da noite, né? Lembrando que o primeiro jogo entre Fluminense e Palmeiras acontece no Maracanã e o jogo de ida entre Estudiantes e Flamengo acontece na Argentina, portanto aí definidos as datas. Fluminense e Palmeiras no dia 14 de outubro, às 9h30, Estudiantes e Flamengo numa quinta-feira, dia 15 de outubro, também às 9h30 da noite. Lembrando que o campeão da Libertadores ganha aí, né, o total de US$25 milhões, né, cerca de US$129 milhões. Lembrando que os times, os quatro, né, que chegaram até aqui já tem aí um bom acumulado em dinheiro. E falando aí das datas da Sul-Americana, né, nós temos aí dois brasileiros em disputa. Teremos o duelo entre Boca Juniors e Vasco, acontecendo numa terça-feira, dia 13 de outubro, às 9h30 da noite, em La Bombonera, na Argentina. E o jogo de ida entre Atlético Mineiro e Montevideo City Torque acontece na quarta-feira, dia 14 de outubro, às 7 da noite, né, na Arena MRV, em Belo Horizonte. E os jogos da volta estão marcados para o dia 20 de outubro, né, uma terça-feira. Vasco e Boca Juniors se enfrentam num local ainda a ser definido, né, porque a Conmebol não vai permitir que o Vasco mande esse jogo semifinal em seu estádio, né, em São Januário. Então Vasco cogita aí dois locais, né, não sair do Rio de Janeiro, mandar esse jogo no Nilton Santos ou mandar esse jogo para a capital federal, Brasília, no estádio Mané Garrincha. E o duelo entre Montevideo City Torque e Atlético Mineiro acontece na quarta-feira, dia 21 de outubro, às 7 da noite, no estádio Centenário, em Montevideo. Falando agora sobre o jogador Ayrton Lucas, né, que vai aí desfalcar o Flamengo, né, ele que teve aí uma lesão, sentiu dores, né, no jogo contra o Bragantino e teve que ser substituído, né? Ele passou por exames médicos e teve uma lesão muscular na região posterior da coxa direita confirmada, né? Então aí foi apurado que é uma lesão grau 2, portanto ele deve desfalcar o Flamengo aí por cerca de um mês a um mês e meio, né? E o clube vai ficar aí 17 dias sem jogar por conta da data FIFA, né? Mas vai ter uma sequência logo após, né, essa data FIFA, uma sequência de dos jogos do Brasileirão contra o Santos no dia 8 de outubro e contra o Fluminense, o clássico carioca, no dia 11 de outubro. E, como eu já mencionei, os duelos contra o Estudiantes nos dias 13 e 20 de outubro. O Flamengo vai fazer de tudo para que Ayrton Lucas esteja aí nos jogos das semifinais da Libertadores. E falando aí de demissões, né, no Campeonato Brasileiro, porque o Paulo Pezzolano, né, ex-treinador do Inter, foi o 18º técnico demitido do Campeonato Brasileiro, meus amigos. Ele que comandou aí a equipe do Internacional em 44 jogos e teve um aproveitamento de 48%, né? Ele que teve aí 17 vitórias, 12 empates e 15 derrotas. Ele foi campeão aí da Recopa Gaúcha, né, no início do ano contra o Brasil de Pelotas e acabou sendo vice do Campeonato Gaúcho para o seu rival Grêmio. Ele foi eliminado nas quartas de final da Copa do Brasil, também sendo superado aí pelo seu rival aí Gaúcho. Ele foi demitido no último final de semana após derrota aí para a equipe do São Paulo pelo placar de 1-0. Portanto, meus amigos, essas foram as informações aí do esporte. Eu volto dentro do Rádio Notícias a qualquer momento trazendo muito mais informações para você. Se segue agora com a sequência da programação normal da sua rede de rádios Verdes Campos Sat.
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4: Rede de Rádios Verdes Campos Sat informa a hora certa.
5: Vamos lá agora, 6 horas, horário de Brasília.
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Cidade. Alô, minha comadre, como é que vai? Tudo bem? Olha, que bom estar aqui com você nesse comecinho de noite, né? Comecinho de noite, seja bem-vindo, vamos juntos levar o melhor do forró, pé de serra, aquele forrozinho das antigas. Olha, pense no forrozinho que é bom, hein? É os forró das antigas. Vamos lá, compadre, tá no ar!

0: você. Hoje é segunda-feira, dia 21 de setembro de 2026. Está no ar mais um Terreiro da Fazenda. Eu sou Irlândio Farias e chego com imenso... Não é um prazer receber você aqui no nosso programa. Fico feliz em poder compartilhar esses forrozinho pé de serra, esses forró das antigas, pra você que tá aí do outro lado, ligadinho com a gente, hein? Como é bom, não é? Como é bom. Então venham pra cá fazer essa festa maravilhosa, porque aqui você sabe que a gente tem alegria, aqui você sabe que a gente toca uma boa música. Olha, é maravilhoso. 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Quer mandar um vídeo pra nós? É o 86994475082. 86994475082. É só você mandar esse vídeo que a gente vai ter o maior prazer de receber você aqui dentro do nosso Terreirão da Fazenda. Que já tá no ar, compadre!
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0: Bota forró! Segura! Oi!

Eita, tá indo lá de bom, compadre! Rapaz, mas é bom, é o Barramalho. 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

Cine do Cavaquinho, compadre. O último pau de arara, só deixa o meu cariri no último pau de arara. Rapaz, mas é bom, não é? Eita, forrozão bom. Olha, daqui a pouquinho tem a sua participação no 86994475082. Você pode, não é, mandar seu vídeo, mandar seu áudio, que daqui a pouquinho a gente vai botar ao vivo aqui no Terreirão da Fazenda.

0: Eita, compadre! Aí é bom, não é? Tom Oliveira! Rapaz, vou te contar, hein? Vamos pro intervalo comercial, já já a gente volta com muito mais sucesso no Terreirão. Segura aí, compadre.
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0: Estamos de volta no Terreirão da Fazenda, fazer essa festa com o melhor do forró, aquele forrozinho pé de serra, aquele forró bacana, hein? E aqui, batendo aquela prosazinha com os nossos ouvintes que estão acompanhando o nosso Terreirão da Fazenda em qualquer lugar do Brasil. Tamo junto, não é? Eu por cá e você por lá, ou vai dar certinho? Vamos lá, compadre, vamos botar o povão para falar no Terreirão da Fazenda. Saber quem é que tá aí com a gente, vamos chamar o Raimundão. Raimundo Lima, boa noite, compadre.
1: Aí, boa noite, compadre Irlândia Faria, que é seu amigo Raimundo Lima, agente de venda dos produtos GF8, Pirapemas Maranhão. 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Queria lhe pedir que o senhor colocasse aquela música com Flávio José, Caboclo Sonhador, ofereça aí para o meu amigo Raimundo Macaxeira, em São Mateus do Maranhão, lá na Vila Barreto, também para o meu amigo Zé do Fumo, no povoado Guariba, meu amigo José Viríssimo, no povoado de aqui, município Pirapema, e também para todos que estão ligados aí no Terreiro da Fazenda, com Irlândia Faria. Boa noite, compadre, um abraço.
0: Boa noite, compadre, um abraço para você também, tudo de bom, e continue com a gente aqui no Terreiro da Fazenda. Olha, tem mais ouvinte aí, produção? Vamos lá, vamos botar o povão para falar.
2: Boa noite, compadre Irlândia Faria. Me bote aí uma música aí do Pedro Sertanejo.
0: Não falou quem era. Pareceu com a voz do meu compadre, mas não sei se é ele, né? Mas do Careca, né? Hein? Do Careca. É, gente boa. Ô, rapaz, ele pediu o quê? Pedro Sertanejo. Pedro Sertanejo ou produção? Procure aí aquela. Ô, rapaz, mas é bom forrozinho. É maravilhoso, hein? É o quê, produção? Beleza, essa daí. Ô, rapaz. Bom, vamos lá, bota mais ouvinte aí pra gente aí. Quem é que tá aí com nós, hein? Quem é? Cadê, produção?
3: 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Olha, Irlândia Faria, para você eu tiro o meu chapéu. E te dou nota 10, te dou nota 1000. Te peço a música do Sabiá na Bananeira. Eu fiz essa música por Serrinha lá no Recanto, Antoniette, a sua esposa, o Francisco aqui no São Gonçalo, a Filó, a sua esposa, também para o China e sua esposa aqui em São Gonçalo. E eu fiz também para o Antônio Augusto e Ana, lá no Recanto, Antônio e Margarida, lá no Montevidéu. E muito bem, meu obrigado, Irlândia Faria. Para você, eu já disse, tiro nota 1000, dou nota 1000 e dou nota 10.
4: Boa noite, meu compadre Irlândia Farias. Aqui quem fala é o Raquel do Alto do Meio. Meu compadre, eu gostaria de pedir uma música da banda Mastruz com Leite, onde canta o Sabiá. Oferecer para minha esposa Maria Francisca, para meu compadre Vanderlei no Tuturubá, para o Pedinho no Tuturubá, para a Dona Baixinha, para o Beleu, para o Kaique, para o Cauê, para o Cauã, todos na localidade Canto do Periquito, para meu amigo Cocão na Fonte Perto, para meu amigo Jonas na localidade Batoque, para meu compadre Luiz Matias no bairro Cariri, para o Emílio no bairro Cidade Nova e para todos os ouvintes do Terreiro da Fazenda. Uma boa noite, um forte abraço e muito obrigado, meu compadre.
0: Valeu, compadre. Um abração pra você. Bota aí.
5: Boa noite, meu compadre Faria. É o Mariano, rapaz. Aqui de novo, rapaz. Ô, oh, não vale abusar. Rapaz, eu queria se eu botasse aquela do trem, rapaz. Vou cantar ela aqui pra você ver até onde eu sei.
0: Ah.
5: Peguei o trem, Teresina, pra São Luís do Maranhão. 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
0: Ah,
5: oh, meu Deus, não sei mais não. Parou. Aí você manda o resto aí pro seu amigo. É, meu amigo, é. Que eu queria se ligar para meus amigos aqui do Timão e o pessoal lá da Lagoa Grande, do Nordeste, o Goza. Pessoal, todos estão me ouvindo ali na Lagoa Grande, Lagoa do Barro.
0: Valeu, compadre.
5: Tá bom, meus amigos. É o Mariano, aqui do Timão, da Rua 14.
0: Eita.
5: O pessoal lá do Codó, minha cunhada ré. Tá bom, meu amigo, obrigado aí, meu amigo, muito obrigado mesmo, você e sua família toda. Pois tá, o Mariano aqui do Timon, pois tchau, boa noite pro senhor.
0: Boa noite, essa daí é de Teresina, São Luís do Maranhão, com Luiz Gonzaga, o rei do Baião.
6: Boa noite, Slane Faria. Slane Faria, coloque a música pra mim de Os Dois Siri Jogando Bola, pra me oferecer pra meu pai Zé Baixinho, meu mano Negro, minha mãe Francisca, minhas filhas Sandriele, Cauano, meu netinho David Miguel, meu esposo João. E para todos os seus ouvintes, viu, Slane Faria? E para você. Bora jantar, Slane Faria. Tô terminando de assar aqui uns piauzinhos.
0: Manda um vídeo para nós aí. Eu quero um vídeo desse. Não é? Ô, oh, rapaz, mas é bom demais, rapaz. Manda um vídeo para nós aí, compadre. Eu quero ver um vídeo. A senhora falando assim, olha, compadre, que nós vamos jantar. Aí mostra aí pra gente aqui, tá bom? Oh, mas é bom, rapaz. Maravilha, hein? Um abração para você aí. Manda um vídeo para nós. Olha, vamos aqui, tem mais ouvinte aí. Bota o povão pra falar, Irlande Farias.
7: Oi, compadre.
0: Oh, mas é bom, rapaz, maravilha, hein? Um abração pra você aí. Manda um vídeo pra nós. Olha, vamos aqui, tem mais ouvinte aí. Bota o povão pra falar, Irlande Farias.

0: Obrigado, comadre. Brincando com os dedos, não é? Noca do acordeon. Olha aí, que maravilha. Obrigado, comadre. Tudo de bom pra Roça MC. Obrigado pelo carinho da audiência. Hein? É bom demais, né? Brincando com os dedos. Dá certo? Dá. Não é? Vai dar certo, sim. Oh, mas essa aí é boa, não é? É maravilhosa. Olha! Já tá aqui, já? Pra falar com a gente? Então vamos... Já tá aqui pra falar com... O Marcão do Povo... O Marcão do Povo tá aqui da Goinha também, não é? Mas vamos aqui. Frolin GF8, seja bem-vindo, meu irmão, nessa segunda-feira.
1: Boa noite, Dani.
0: Rapaz, o Marcão do Povo tá aí também, Marcão do Povo? Tá não.
1: Marcão do Povo.
0: Marcão do Povo entrou agora aqui, mas boa. Olha, gente boa. Frolin, como é que está você, meu irmão? Tudo bem?
1: Tudo bom. A mãezinha dele, rapaz.
0: A dona Hilda.
1: Dona Hilda é a mulher que sabe mais fazer doce que eu já comi até hoje.
0: Olha, rapaz, que maravilha. Hoje, Franli inaugurou o programa chamado Falando de Negócios. Muito bacana. Eu acompanhei lá em casa.
1: É programa na TV, Falando de Negócios. De 9h30 até 10h30.
0: Pois é, Franli, eu acompanhei lá em casa. Eu acompanhei lá em casa, viu?
1: Foi?
0: Foi, eu acompanhei Falando de Negócios.
1: E foi bom o programa?
0: Foi bom demais. Maravilhoso, viu? É pra quem tá começando o seu negócio, pra quem não conhece, não é? Tem tudo pra aprender, tem tudo pra começar o negócio. É exatamente isso que você vem falando, né? Falou hoje, bacana. Isso é importante.
1: Porque você fazer um negócio, você tem que aportar naquele negócio, ver se aquele negócio é o que você quer ver, ver se você gosta do negócio, daquele tipo de negócio, que furtar o negócio. Se você gostar de
0: não vai trabalhar, pra frente.
1: Não é bom.
0: Não é legal.
1: Não é legal. É bom você fazer um negócio, botar um negócio que você gosta de trabalhar naquela profissão.
0: Franli, só para falar para as pessoas aqui, pessoal, o programa que o Franli fez hoje está repetindo nesse momento. Quiser acompanhar a nossa TV Verdes Campos, canal 123, você que tem vontade de ser um empreendedor, você que tem vontade de botar um negócio, pode acompanhar agora, já está no ar aí, passando nesse momento na TV 123, que é a TV Verdes Campos, Franli.
1: E você tem antenazinha parabólica na sua casa, você vai lá no controle remoto e bota 1, 2, 3, pronto. Aí vai assistir a nossa TV, uma TV ótima, uma TV que não tem sem vergonha, entendeu?
0: É desse jeito, é verdade.
1: É uma TV muito boa, que você vai gostar. Com certeza você vai gostar. Porque só ensino que é bom. É, Dani?
0: É uma pura realidade. Olha, nós somos diferentes, Franli, em tudo, meu irmão.
1: Nós somos diferentes. Entendeu? E a nossa TV. É uma TV que ela ensina as pessoas. Entendeu?
0: Ensina.
1: Bom que você aprenda. Quer fazer botar um negócio? Você pode assistir aí o programa agora. E você é uma dica, né? É uma dica. E amanhã a gente fala mais sobre do programa novamente. Esse programa, Ingrande, vai ter. Tudo está começando agora. Esse programa vai ter.
0: Entrevistados, convidados.
1: Vai ter médico, vai ter todo tipo que a gente vai convidar, advogado, vai convidar para compor o programa. Se você é um advogado, quer botar.

0: tempo tão escritório de advocacia, você precisa trabalhar direito, né?
1: É verdade. Além disso, Trolli, eu dou uma dica aqui, se me permitir, você trazer para o seu programa, que é muito bom, um agrônomo, né? Principalmente para o interior, o pessoal do interior, não é?
0: Vamos trazer para o seu programa, que é muito bom, um agrônomo, né? Principalmente... vamos trazer o agrônomo. Vamos, de tudo um pouco, né, Glória?
1: É verdade. Porque nós estamos voltado muito para o interior, né?
0: Hoje, amanhã nós traz uma nutricionista.
1: Exato, também.
0: Eu vou convidar a tua esposa, que é especialista, ela tem especialização em fazer salgados, né? Salgado, bolo, não é isso?
1: Ela faz sobremesas.
0: Ela tem especialização em fazer salgados. É isso. Sobremesas. Pronto. Então é especialista disso. Como é que faz? Nós vamos montar uma cozinha bacana, né?
1: Vamos trazer chefe de cozinha.
0: Aos poucos,
1: vamos chegar lá, se Deus quiser.
0: Nós vamos fazer aos poucos, a gente vai ensinando as pessoas.
1: É verdade, Franli. Aos poucos vamos chegar lá. Franli, vamos falar também de produtos
0: F8?
1: Vamos lá, é isso aí, Franli.
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0: 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É, e tomar água, água, água. E outra coisa também, vovó e vovô, você precisa comer carne vermelha pelo menos duas vezes por semana.
1: Opa!
0: É, entendeu? Não interessa que seja de gado, seja de bode, de carneiro. É, você precisa comer carne vermelha duas vezes por semana. Tá certo? Agora, a carne, você não deve comer à noite. Sempre no almoço. À noite é a comidinha leve para não encher o estômago. Entendeu? Essa é a dica que eu dou. Eu falei, se pode perguntar seu médico. E esse negócio do médico dizer, tem médico que diz, não, como só um peitinho de frango, não é verdade, não vá nessa. Que você morre mais ligeiro. É, entendeu? É, coma carne vermelha duas vezes por semana. Coma peixe duas vezes por semana. Coma carne de frango duas vezes por semana, que dá 6 dias. 2 dias carne de porco. 2 dias intercalado. Hoje eu comi carne de gado, comi. Amanhã você come peixe. Depois da manhã você come frango. Depois você come carne vermelha de novo. Depois peixe, depois frango. Aí você completou sua carga de alimentação. Ah, Flávio, eu não tenho dinheiro. Pois se você não tem dinheiro, e à noite você come um ovo, né? Uma sopinha. Aí à noite você pode comer peito de frango, uma sopa. É, entendeu? Não coma feijão à noite, é pesado também. Principalmente feijão vermelho. É pesado. À noite você deve comer uma sopinha. É, qualquer coisa maneira, uma xícara de leite. É, café à noite, não tomar café à noite. Porque à noite o café tem cafeína. Tira o sono. entendeu? E idoso já dorme pouco, entendeu? E aí tomar mais café à noite. E depois de 2 horas da tarde, idoso não pode tomar mais café. Entendeu? Isso aí é a dica que ele tá dando e você deve seguir, que é bom.
1: Entendeu? É uma dica pra você, meu irmão. Isso, Ilane. É verdade,
0: Frolli. 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
3: recebo. Por favor,
2: não te dá
3: esse
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0: 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Entendeu? 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
1: Nunca mais, Frolli. 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
0: 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Ilane Farias, vamos ouvir a música agora?
1: Vamos!
0: Bora ouvir a música aí, Ilane. Eu gostei daquele pedido, do Noca do Acordeão, eu gostei.
1: Ah! Tocando com os dedos.
0: Eu ouvi ela também.
1: Pois tá bom, meu irmão. Grande abraço. Obrigado, Frolli, pelas dicas.
0: Rapaz, aquele ali. Essa música aí lembra demais minha infância.
1: Ô, rapaz. Pois, Frolli, brincando com os dedos. Um abraço, meu irmão. Fico com Deus.
2: Lembra demais minha infância. Ô, rapaz.
0: Eu tinha radiolinha. Amém.
1: Frolli, pode falar, porque ele tá me ouvindo pelo retorno lá. Aí não deu de ouvir, né? Ele ia falar da radiolinha. É porque ele tá ouvindo pelo retorno lá, não é do telefone. Que o telefone é ao mesmo tempo, né? E quando ele vai me ouvir lá, já deu um já mas amanhã ele vai me ouvir pelo telefone. É melhor, pra não dar aquele atraso, né? Tinha um atrasozinho. Frolli, obrigado, meu irmão. Você arrebentou, sempre arrebenta, né? Sempre fala, sempre mostra. É uma verdade. Tem que comer carne pelo menos 2 vezes, carne vermelha. Lá em casa, o Frolli falando aí, eu me lembrei lá na minha casa. Lá em casa é a carne do porco, é a carne vermelha, é o frango, é o peixe. A gente nunca deve comer carne vermelha todo dia. É diferenciado pelo menos 2 vezes, mudando. 2 vezes frango, 2 vezes carne de porco. Aí 2 vezes... Eu adoro um ovo cozido, é bom demais. Então, é exatamente isso que ele falou. É proteína, é carne vermelha, tem que comer mesmo, é importante, não é? 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Pessoal, nós vamos para um intervalo rapidinho, mas já a gente volta com Noca do Acordeon, que o Franli está lá, querendo ouvir essa música, relembrado, né, da infância, oh, mas é uma beleza. Segura aí.
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0: rapaz? Bacana, hein? Olha, tudo de bom! Eita! Já vou botar, não é? As outras músicas, mas vamos falar aqui com mais ouvinte aqui, produção. Eu quero falar aqui com mais ouvinte. Bota aí, bota um povo pra falar. Vamos lá.
1: Compadre lá de Faria. Compadre lá de Faria, hoje eu quero que você bote Mastruz Colete, Raiz do Nordeste. Quero dedicar para minha esposa Leidiane, meu amigo Francisquinho do Canto Alegre, para meu colega Antônio Lopes, da Esperança, e para todos que estão ligados no terreirão da fazenda nesse momento, viu? Aqui é o João, da Barra da Roça, Coimbra.
0: Opa! Um abraço, compadre! Tá lá em Coivaras acompanhando o nosso terreirão da fazenda. Muito obrigado pelo carinho da audiência, não é? Hein? Tá ligadinho com a gente. Um abraço. Olha, vamos aqui. Tem mais. É o quê, produção? Não entendi. Ah, tá. Então vamos botar aí. Quem é que tá aí?
2: Aqui quem fala é Maria Elisa. O compadre vô.
3: Queria mandar um abraço todo especial.
2: Um abraço especial.
3: Para o vô padre.
2: Para o vô padre.
0: Olha aí,
3: olha, meu compadre aqui, só na sintonia.
0: Eita, lá em Tibiras, no Maranhão. Só faltou ela falar isso, né? Ficou muito legal, rapaz. Um abraço para ele. Pediu raio muito paulino. Olha, compadre, obrigado, viu, pelo carinho, essa princesinha aí. Tudo de bom. Olha aí, que coisa boa. Vamos lá, bota aí o povo pra falar, produção. Quem é que tá aí ligado com a gente, hein?
4: Boa noite, compadre Lani Faria.
0: Boa noite!
4: Sou um ouvinte dos seus programas, assisto todos os dias aqui o Terreirão da Fazenda. Por sinal, aqui dentro de manhã, essa vez de Campo Sá é ouvida aqui durante o dia. E eu queria ouvir uma música de Marinês, se for possível aí, aquela Xen, hein? Vou tirando as cadeiras aqui do meio da casa, que isso vai dar até pra dançar. Aí, Lani, eu pedi a minha música, falo que eu não sei, mas eu vou chegando aqui outras pessoas que eu fui atender, desculpa eu não ter pronunciado meu nome. Aqui é o Barrosão, aqui de São Mateus, viu?
0: Conhecido
4: como Barroso aqui em toda a região.
0: Bacana, né, rapaz? Muito bom. Oh, mas é bom. Raimundo Paulino! Olha, obrigado aí pelo carinho, tá bom? Continue com a gente no nosso Terreirão da Fazenda. É o povão ligado com a gente, é o povão acompanhando a gente, é o povão ligado.
5: E, boa noite, Orlando, boa noite. Passa aí Pedro Sertanejo, minha morena. Pedro Sertanejo, minha morena, sou eu, Anaildo, teu ouvinte, meu irmão.
0: Obrigado, Ana. Obrigado, compadre. Anaildo, gente boa. Um abração pra ele. Ô, rapaz. É a morena, né? É, produção. A música é a
5: Pedro Sertanejo. É. Pedro Sertanejo, minha morena.
0: Minha morena, produção. Olha aí, Pedro Sertanejo, minha morena. Olha aí, rapaz, que maravilha. Obrigado, viu, compadre. Um abração pra você. Minha morena, hein? É, já tá aí, produção? Ah, tá. Pedro Sertanejo, minha morena, cadê? Já encontrou aí? É, Pedro Sertanejo, vê se tem aí. Se ela tá aí, hein? Se tiver aí, produção, a gente daqui a pouquinho a gente toca, tá bom? Um abraço, muito obrigado pelo carinho, hein? É, minha morena, essa daí, produção, essa daí. Já sei qual é. Vamos lá, bota o povão pra falar com a gente.
6: Meu compadre Lânio Faria, rapaz, eu vou mandar um verso aqui, oferecer aí pro Mariana, na cidade de Timon.
0: Opa!
6: Que sempre tá
0: manda aí
6: do programa, no Terreiro da Fazenda, direto aqui do povoado do Banco de Areia, da zona rural de Timon. Um verso que diz mais ou menos assim. E aí, vaqueiro.

0: Um abraço aqui do Manguita, aqui do Banco de Areia.
1: Ô, Manguita! Oi, boa noite, meu amigo Irlândio Farias. Aqui é a Celis da comunidade Salva Vidas. Mande aí um alusão para todos nós aqui lhe ouvindo. Meu pai, Antônio Paulino, a dona das dores, rapaz, para toda a comunidade Salvam Vida. Um abração, obrigado pelo carinho. É o povo ligado no terreirão. Vai lá, Irlande.
2: Boa noite, meu compadre Irlande Faria, rapaz. Aqui é o João Batista, aqui de Angical do Piauí. Tô aqui no interiorzão da Barroca. Sentado aqui na frente da casa, aqui, ouvindo seu programa.
1: Rapaz, que coisa.
2: E aí eu queria lhe pedir uma música aí, rapaz. O nome do cantor é Flávio Leandro. O nome da música é Chuva de Honestidade.
1: Essa é boa, conheço.
2: Eu queria oferecer pra Marizô, bem no Tucano. Outro interiorzinho que tá perto, pertinho daqui. E oferecer também aí pros ouvintes aí. Flávio Leandro, Chuva de Honestidade. Aqui de Angical do Piauí, aqui da, do interior da Barroca. Estamos aqui ouvindo sua programação, rapaz.
1: Obrigado, compadre. Um abração para você. Ó, essa música ele canta, compadre, sabe com quem? Chico Justino, não é? E também com Cícero Mendes. Ó, música, é bonita, gosto dela. Olha, vamos aqui, fala com o povão aí. Falar com a Inês, tá aí? A Inês, é isso? Inês, boa noite.
3: Islândia Faria, boa noite. Eu sou a Inês de Campo Maior, a mãe do Dedé Leite. 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Quero dar uma boa noite para o Zé Romão, no Alto Meio. Boa noite, Zé Romão. Meu boa noite. Vai para o Zé Espondão, no domingo, no Tuturubá. Boa noite. Boa noite para o Zé Camiguel da América. Seu Bento, na Pintombeira, município de Cocal de Telha. Boa noite. Meu boa noite. Vai para o Morozinho da Lagoa do Piauí. A dona Fátima, na Santa Tereza, o senhor Antônio Ribeiro, a dona Francisca Maria, na Santa Tereza. 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Obrigada, Zilane Faria, pelo espaço. Uma boa noite.
1: Valeu, comadre. Um abraço pra você também. Quem é que tá aí, hein, compadre? É o compadre Gilson, lá de Alagoinha, no Piauí. Obrigado, compadre Gilson. Um abraço pra você. Tudo de bom, compadre.
4: Boa noite, meu compadre Irlande Faria. Boa noite pra você e todos os ouvintes da Rádio Verde Campo Sat, né? A rádio da vovó e do vovô e do irmão caminhoneiro. Eu quero mandar um alô pra seu Antônio Zilá e meu compadre Zé Borge, lá no loteamento Vocês Três. E meu primo Neguinho, lá na Rosê Baissarnês, né? E para todos os ouvintes da Rádio Verde Campo, né? Especial que de Coelho Neto Maranhão, que quem fala é seu compadre Gordo.
1: Obrigado, meu compadre.
5: Bom dia, compadre Faria. Tá aqui o Miguel Sendo bem bom, GF8 aqui, JBA, né? Estou aqui renovado aqui, contato 981-6109-00. Pode botar o Pozão Pedro Serra aí, o Patrício Leite, oferecido por Antônio Alcântara, Chico Buquer, o compadre Eduardo São Pedro, Biezão, rapaz. Dona Gilda, tudo satisfeito, Salão Dourado. Obrigado, Gusuzo, Janguru, seu Fitonho. Obrigado, Antônio Celso, Juazeiro, a Cruzinha. Mané Bezerra também, né? E o nosso Tonico Osório, ligadão aí, pai.
1: Obrigado, Miguel Senna. Um abraço!

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0: já estamos de volta! Depois do Mastruz com Leite no Terreirão da Fazenda. Olha, vamos mandar um abração aqui também para o seu Neco, rapaz. Está acompanhando a gente, seu Neco. Um abração para o senhor. Tudo de bom, seu Neco. Um abração e continue aqui no Terreirão da Fazenda. Gente boa, rapaz. Também um abraço para a dona Vitória, que está acompanhando a gente lá em Coivaras, no Piauí. Ou só gente boa, a Fátima no Boi Manso, né? Tá ligado com a gente, um abraço todo especial para esse povão lá em Coivaras, incluindo meu compadre Neto Cacheiro, rapaz, com a família, Netão, não para não, cabaré batalhador, acorda cedo e vai dormir tarde, né, na batalha, tá certo, compadre, um abração para você, tudo de bom, quero abraçar a Francisca, o Julinho também, a todo esse povão, não é? Aí de Coivaras, muito obrigado, meu povo, pelo carinho. Canto Alegre também, tem a audiência de lá no Canto Alegre, né? Tudo de bom, continue com a gente. Olha, também quero abraçar aqui meu compadre Reg, que tá sempre ligado com a gente. Não perde o nosso programa, não é? Um abraço pro meu compadre Bill Carnes, também a comadre Lúcia, rapaz. Tão ligadinho com a gente, a família maravilhosa, abençoada, não é? Sempre, sempre acompanhando. Bill, um abraço para você, meu compadre, tudo de bom. Com a Lúcia. Eita, tá lá, não é? Preparando aquela jantinha, ligadinho no Terreiro da Fazenda. Obrigado, com a Lúcia, pelo carinho. Tudo de bom pra senhora. Continue aqui no nosso Terreiro da Fazenda. Bill, um grande abraço pra você, meu irmão. Tudo de bom. Família linda, viu? Olha, também quem está ligado com a gente, eu não posso esquecer do meu amigo, gente boa. O compadre Chaga, rapaz. Meu compadre Chaga, gente boa, batalhador também. E a dona Francisca, como é que tá, Chaga? Tá lá no interior, lá na Prata, acompanhando. Chaguinha deve estar o que é onde hoje? Tá trabalhando na borracharia? Ou tá lá na vigilância, hein? Ou do cara que, onde ele vai, o rádio dele é ligado na Verdes Campos, não é? Não tem por onde. Um abração pra ele. Olha, também que está ligado com a gente aqui, deixa eu mandar um abraço todo especial para a dona Terezinha. Dona Terezinha, aquele abraço para você, dona Terezinha. Tudo de bom, gente boa, não é? Hein? Acompanhando o nosso Terreirão da Fazenda, tá sempre ligado com a gente. Muito obrigado pelo carinho, tá bom? Continue com a gente sempre aqui no nosso Terreirão da Fazenda, fazendo essa festa. 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Boa noite, meu compadre.
1: Boa noite, Irlândio. Boa noite aos ouvintes do Terreiro da Fazenda. Com certeza, Irlândio.
0: Rapaz, eu tô sabendo que a dona Hilda já começou a fazer o doce de caju, é verdade?
1: Já, minha amiga Irlândia, dona Hilda já começou a fazer os doces e já tá todo vapor, Irlândia.
0: Rapaz, que maravilha, um abração pra ela aí, viu, Marcão? Deu um abração pra dona Hilda, rapaz.
1: Na hora, tô mandando aqui, ela tá aqui ouvindo aqui na rede, na baladeira.
0: Eita, tá na baladeira, dona Hilda. Rapaz, olha, ela é uma pessoa guerreira, viu? Um abração pra ela. Dona Hilda, tudo de bom pra senhora. Marcão, o alôzão vai pra quem hoje?
1: O alôzão, Ilônio, vai pra Divina, lá em Mané Emílio. Ou lá em Eliseu Martins.
0: Eliseu Martins, é.
1: Giovanete. E vai também pra o Boiadeiro Ferreira, que tava na praia. O vaqueiro da praia, que chegou agora há pouco.
0: Opa!
1: E também vai para meu amigo Raimundinho da Saúde, em Campo Maior, para a dona Alcenira, lá no Morro Vermelho. E vai também para todos os meus clientes GF8 que compram produto na mão de Marcão do Povo. E a música é Genival Lacerda, Raidinho de Pila.
0: Será que as pilhas ainda funcionam, Marcão?
1: Tem que funcionar, porque senão não salvei esse pipoca.
0: Eita, obrigado, Marcão do Povo.
1: Eu que agradeço, Irlândio.
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Raimundo Paulino. Oh, mas é bom demais, hein? 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

0: Eita, mas é bom, não é, rapaz? É uma maravilha. É tudo de bom. Ainda falta o quê? Chuva de honestidade e rádio de pilha, não é? Daqui a pouquinho a gente vai tocar, não é? Olha, quero abraçar aqui também. Mandar um alô pro seu Vicente, rapaz. Tá ligado com a gente. Seu Vicente, um abração lá em Timó, no Maranhão. Ele não perde o nosso terreirão da fazenda. Um abração pra ele. Também quero abraçar aqui o seu Francisco e a dona Maria, que mora ali no conjunto Santa Clara, em Teresina, tá ouvindo o nosso terreiro da fazenda. Muito obrigado pelo carinho, tá bom? A gente vai pro intervalo comercial, já já a gente volta.
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0: Agora são 8 horas, horário de Brasília.
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A canção chama-se Chuva de Honestidade. Essa música foi feita para o Canal do Sertão na região do Araripe. Cícero Mendes e Chico Justino para cantar comigo.

compadre, que maravilha! Só podia ser chuva de honestidade com ele, Flávio Leandro. Oh, mas é bom demais, né? É tudo de bom. 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

0: Destino, compadre! Olha que coisa boa, não é? É forrozinho bom danado esse. Olha, vamos falar agora, compadre, vamos falar desse danado. 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Um abração todo especial para todos vocês em Monsenhor Gil, não é? Tá ligadinho com a gente, um abração, obrigado e continue aqui na mais popular do Brasil. Olha aí, compadre, não é? Olha, deixa eu mandar um abraço pro Roberval Santos. Lá ele tá indo pro Dois Riachos, não é? Pro Dois Riachos. Olha aí, Roberval Santos, aquele abraço pra você. Tá indo lá pro Dois Riachos. Fazer uma visita lá aos compadres, rapaz. Ô, mas é bom demais. Alô, Riacho, um abraço. É Dois Riachos, né? Os Dois Riachos. Um abraço, Roberval Santos. Tudo de bom, meu irmão. Obrigadão aí pelo carinho que você tem pela rede de rádios Verdes Campos Sat. Meu compadre, é gente boa. Olha, vamos aqui, compadre. 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Um abraço, compadre. Tudo de bom. Olha, vamos também mandar um abração aqui, compadre. Vamos lá, mandar um abração todo especial para esse povão que tá ligado com a gente, acompanhando o nosso programa. Um abraço todo especial para o Wellington, que está acompanhando o nosso Terreirão da Fazenda. Wellington, um abraço para você, compadre. Obrigadão aí pelo carinho da audiência. Tudo de bom. 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Um abraço com o Matsuyane, tudo de bom para a Roça MC. Obrigadão aí pelo carinho que a senhora sempre nos dá aqui no Terreirão da Fazenda. 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Muito obrigado também ao João Luiz Nogueira, lá na Bahia, que tá ligado com a gente. É o filho da dona Lindinalva, rapaz. Pensa, gente boa. Tá ligado com a gente sempre. 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Um abração para ele, para a dona Francisca, seu Hermínio, dona Prasta, sempre ligado com a gente. Vamos lá, quem é que tá aí, produção?
1: Doutor Paris, é um prazer falar com o senhor. Já estou atualizado na TV digital. Passa aquela mulher, Manai Caru, quando pula lá na cerca, para oferecer para a família Fonseca, Roberto Macedo, Cristina Mendes, para Patrícia de Sorocaba, Samuel, Ravi, Davi, Lília da Pica Sete, Isen Verônica da Sua Terra, e Carmen Amélia, e Carlinhos de Jota, Jane Almeida, e Luiz lá em Curitiba, e Geraldo, e também para Sandra Chaga lá em São Paulo, e Grenda, Leila Chaga, Adriana Chaga, e Carmen Amélia, Vitória Mendonça, Vitória Lou, Maria Vici. Obrigado mais uma vez, fica com Deus, doutor Farias.
0: Olha, um abraço, obrigado pelo carinho. Vamos lá!
2: Fala aí, compadre Lante Faria. Boa noite, compadre.
0: Boa noite, compadre.
2: Estamos aqui, ligado na vez de Campos Santo, Terreirão da Fazenda. Nós estamos aqui querendo te parabenizar pelo dia do rádio.
0: Ah, hoje, né? É dia do radialista, meu, é verdade.
2: Amigo Lante Faria aí. E os demais amigos aí da vez de Campos Santo.
0: Parabenizar todos os radialistas, aí dia 21 de setembro.
2: Forró Real, dia de pagamento. Você tem essa música aí pra nós? Ô,
0: rapaz, eu acho que... Não, vou ficar devendo essa música aí.
2: Valeu, compadre Lante Faria.
0: Um abraço. Eu acho que eu vou ficar devendo essa música aí, tá bom, compadre? Olha, boa noite. A Sofia, rapaz, Sofiazinha, que tá ligado com a gente lá no... Santa Teresa, Timon, Maranhão. Ela quer desejo de amor. Eu quero oferecer... Para o meu pai, Matheus, minha mãe, Antônia, para o meu irmão, Maciel, a cunhada Maria Clara, para minha irmã Rafaela e minha avó Maria dos Anjos, e para a tia Francisca e o tio Expedito, lá no povoado Veneza. Obrigado, comadre. Um abraço todo especial, né? A Eliane que ela quer, desejo de amor. A Eliane, veja se tem aí, produção, vamos lá. Hein? É Eliane, produção. Exatamente. Desejo de amor. Olha. É o que, produção? Não entendi. Ah, tá bom. Daqui a pouco a gente toca, né? Tá certo. Desejo de amor. Pronto. Olha, bacana, produção. Beleza. Olha, vamos aqui mandar um abração todo especial para todos que estão acompanhando o nosso Terreiro da Fazenda. Aonde? Ah, estão acompanhando a gente lá em Demerval Lobão. Eita, rapaz. Tá acompanhando a gente lá, é? Opa, um abração para esse povo. Estão sempre acompanhando o nosso Terreiro da Fazenda. Muito obrigado a cada um deles. Hein? Olha, eu acho que a música lá, a produção. Hein? Não entendi. Ah, já, né? Pois tá bom, pode deixar aí daqui a pouco. Olha, vamos mandar um abração aqui pro Matheus, que está lá em Água Branca, no Piauí. Matheus, um abraço pra você. Muito obrigado pela sintonia.
3: Dona Francisco, como é que tá, Chay?
4: Eu também, Lando Faria. Tô ligado com você aqui na casa do Jorge. Aí agora nós vamos começar um joguinho de dominó.
0: Eita!
4: E aí eu quero que você mande uma música pra mim aí. Do Luiz Gonzaga. Você nunca mandou uma música pra mim. Eu
0: mando.
4: Penso, e aí você conversa e não manda. Eu sou o Nonato.
0: É o Nonatozão, rapaz, meu amigo.
4: Lá no ponto de táxi do Belo Vista. Tô aqui na Santa Terezinha, encerrou o festejo ontem.
0: Ah.
4: 10 dias de festejo, muito bom. Só faltou você aqui, viu?
0: Eita! Um abraço, Nonato! Vai jogar o dominó lá, é, produção? Olha que coisa boa, não é? Jogar um dominó. Nonatão aí eu conheço de muito tempo, não é? Um abração pra ele, pra família dele. Olha, vamos aqui, compadre. Boa noite, gostaria de ouvir uma música do Luiz Gonzaga, Asa Branca. É a Joraia, né? Joraia. É isso? Joraia? aqui do povoado João Antônio, município de Barão de Grajaú. Olha que maravilha. Um abraço, Joraia. Tudo de bom. Vou tocar sim daqui a pouco, tá bom?
5: Meu compadre Islano Faria, mande uma música aí da Marinês, tem vez do forró para oferecer para Suzana Kemiluara. Meu amigo Coxinha, lá no canto escuro, tá ligado o seu programa, tá na baladeira lá. Meu amigo Zé Luiz do Bairro Santinho, meu amigo Chico Anjo, lá do Bairro Santinho, Rei de Cheiro Verde, meu amigo Zé Piranha, da Vila França, meu amigo Boinha, lá da Vila Esperança, meu amigo Zé Meota, meu amigo Cajueiro, em Areia, município de Barra. Minha mãe, meus irmãos, e também meu amigo lá, o Jesus, lá do Chico Chico, meu amigo Rogério dos Cor, minha mãe, meus irmãos, e pra você, cavador.
0: Obrigado, compadre, um abraço, tudo de bom. Olha aí, rapaz, que coisa boa. Olha aí, só gente da gente, não é ligado com a gente. Vamos lá. Olha, deixa eu abraçar aqui. Ah, o meu amigo compadre, o Neto Cacheiro, tava onde? Hein? Ah, rapaz! É mesmo, compadre? Tá ligadinho com a gente lá, não tá, hein? Tá acompanhando, rapaz, o nosso programa, hein? Tá lá no passatempo, ligado com a gente. Ô, rapaz, olha aí, que maravilha. Um abração aí, olha... O Zezé tá lá também, tá? Lá no passatempo. Quer dizer que o meu compadre Neto Cachê tá no passatempo. Um abraço, Zezé. Tudo de bom a todos vocês aí. Olha aí, só gente boa, hein? Lá no passatempo, que mora lá é o Carlito Pedro também. É o Evandro. Um abraço pra Luzia, é o Zé. A Chicosa também tá lá ligado com a gente. Um abraço. Tudo de bom, meu povo. Cadê? Já tá aí? Tropeiro? Bota aí, compadre.

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Já estamos de volta dentro do nosso terreirão da fazenda. Olha, mandar um abração aqui pro nosso amigo Getil Soares, tá ligado com a gente, muito obrigado pelo carinho, tá bom? Olha, a Maria Brito, tá, estou ligado no programa aqui em Tamaduá, em Miguel Alves, no Piauí, gosto de ouvir as boas músicas antigas, um abraço, obrigado, comadre, tudo de bom para você. Continue aqui no Terreirão da Fazenda, não é? Tá lá, ligada com a gente. Um abraço todo especial para ela, não é? A minha comadre Maria Brito, não perde o nosso Terreirão da Fazenda. Tudo de bom para você, viu, comadre? Olha, vamos falar também aqui, compadre. Falar de coisa boa é bom, não é? Pra gente falar assim é uma maravilha. 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

José! Eita, rapaz, mas é uma beleza, hein? Flávio José, sempre Flávio José. É tudo de bom. Aí canta, rapaz. Eita, mas é uma beleza, não é? Ei, produção, cadê aquela música que eu lhe pedi? Alambique de Barro, rapaz. Bota aí pra nós aí, bota aí. Alambique de Barro. Essa daí, produção. Bota aí. Deixa eu ouvir.

0: compadre, chega no finalzinho de mais um Terreiro da Fazenda, que volta, se Deus permitir, amanhã. Acredite no trabalho, tenha fé. A fé cura, a água cura, os produtos de F8 salvam vidas e pode salvar a minha e a sua. Tenha sempre na sua mente, se eu quero ter algo na vida, eu tenho que trabalhar. Se não trabalhar, não vai. Então vamos trabalhar, porque quem trabalha, Deus ajuda. Benção vovô, benção vovó, benção papai, benção mamãe. Eu queria só agradecer a Deus pela saúde, porque com saúde você trabalha, você vai longe. E que Deus nos dê muita saúde para mim, para você, ouvinte. Que Deus ilumine sempre a sua casa, o seu lar, o seu trabalho. Isso é que é bom. Em nome do Pai, do Filho, do Espírito Santo. Amém. Que Deus nos abençoe. Vem aí a oração do Pai Nosso, em seguida a Voz do Brasil. Valeu, Brasil!
1: Olá, amigos. Quem fala aqui é Franley. Quero dizer o seguinte: para você ter êxito na fé, você precisa ter fé. Se você não tiver fé, você não vai ter êxito. Saiba de uma coisa, que um dos melhores remédios, melhor antibiótico, é a fé. Você quer que dê certo sua fé? Se concentre, levante as mãos para cima, se encoste em qualquer, numa parede, em qualquer coisa, e peça a Deus aquilo que lhe interessa. E tenha fé. Se você fizer isso, vai dar certo, vai dar certo. Quem está falando aqui é Franley. Essa oração foi feita aqui na sede da Rede Rádio Verde Campos, com todos os funcionários daqui da rádio. Todos nós fizemos com fé, pedindo para que você tenha saúde, nossos ouvintes, nossos queridos amigos. Então, só quero lhe dizer para você, tenha fé. E reze conosco esse Pai Nosso.
2: Pai Nosso que estais nos céus, santificado seja o vosso nome. Venha a nós o vosso reino, seja feita a vossa vontade, assim na terra como no céu. O pão nosso de cada dia nos dai hoje. Perdoai as nossas ofensas, assim como nós perdoamos a quem nos tem ofendido. E não nos deixeis cair em tentação, mas livrai-nos do mal. Amém. Ave Maria, cheia de graça, o Senhor é convosco. Bendita sois vós entre as mulheres. Bendito é o fruto do vosso ventre, Jesus. Santa Maria, Mãe de Deus, rogai por nós, pecadores, agora e na hora de nossa morte. Amém.
3: Esse Pai Nosso e Ave Maria é um oferecimento da família da Rede de Rádio Verdes Campos Sat e suas afiliadas. Para todas as pessoas que estão nesse momento passando por situação difícil nos hospitais, com a Covid ou com outras doenças. E também para todas as famílias que estão sofrendo porque perderam seus entes queridos. Rogamos a Deus que Ele console cada coração sofredor nesse momento tão difícil nas nossas vidas. A família da Rede de Rádio Verdes Campos Sat e suas afiliadas têm a certeza que juntos vamos passar por tudo isso e sair do outro lado mais forte.
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5: Olá, boa noite.
6: Boa noite para você que nos acompanha em todo o país.
5: Segunda-feira, 21 de setembro de 2026.
6: Vamos aos destaques do dia.
5: Semana reúne ações contra o crime organizado no sistema prisional.
6: Uma das operações tem como alvo a identificação e a retirada de aparelhos celulares dos presídios. Thaís de Araújo.
7: As ações ainda incluem capacitações de policiais penais e treinamento para operar equipamentos de raio-x e scanners corporais.
5: Pix automático poderá ser utilizado em contas de salário.
6: Regra entra em vigor a partir de julho de 2027. E não é só isso. Luana Karen.
8: Entre as medidas de segurança está a que amplia de 30 para 80 dias o prazo que a vítima de um Pix fraudulento tem para recorrer ao banco e tomar as providências.
5: Inclusão é direito. Dia Nacional de Luta da Pessoa com Deficiência reforça a lei brasileira.
6: Estatuto destaca compromissos para a formulação de políticas de acessibilidade universais.
5: Quem explica é Isadora Nascimento, secretária dos Direitos da Pessoa com Deficiência.
9: É um documento extremamente completo, extremamente robusto, porque foi construído com a participação plena das pessoas com deficiência, né? Respeitando aí o lema do Nada Sobre Nós Sem Nós.
6: E hoje, na apresentação da Voz do Brasil, eu, Mariana Jungmann e Luciano Seixas.
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6: Ministério da Justiça e Segurança Pública promove essa semana ações de enfrentamento ao crime organizado dentro do sistema prisional.
5: Um dos objetivos é impedir a entrada e o uso de materiais ilícitos e fortalecer o trabalho de inteligência e fiscalização.
6: As ações incluem operações de revista, uso de novas tecnologias, entrega de equipamentos e capacitação de policiais penais em diferentes estados.
7: O Ministério da Justiça e Segurança Pública realiza nesta semana uma série de operações e ações de capacitação para reforçar o combate ao crime organizado dentro do sistema prisional. Uma das principais iniciativas é a Operação MUT, que promove revistas estratégicas para local